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1: 21:03. 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
6: Ô, trem doido, tamo de volta, porque aqui na rádio é pouca conversa e muita moda sertaneja pra você. Uma boa semana, boa segunda pra todos, hein? Pra começar a segunda hora tem PPA, Pedro, Paulo e Alex e Country Beat.

bater aquela choradinha, vai. Né?

0: deste ano, resumindo, no Play Sertanejo. O melhor da nossa música sertaneja ainda teve Jorge Henrique e Rodrigo Vovalendo, Michel Teló cantando Raul Seixas. Pois é, hein? Metamorfose Ambulante. Essa canção, ela faz parte aí do projeto bem sertanejinho dele, hein? Um clássico do Raul Seixas em versão sertaneja. Ainda teve Jefferson Moraes e também o PPA Pedro Paulo e Alex, que delícia! Com a participação especial do Country Beat. Play Sertanejo, o melhor da música sertaneja pra você curtir. Obrigado pela amizade, obrigado pela audiência. Já o Play tá de volta com vocês aqui, ó, na segunda-feira mais sertaneja do seu rádio.
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2: 21 horas e 18 minutos.
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1: 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Bora que bora curtir música boa. É um prazer estar com vocês aqui, viu? Gratidão pela amizade, pela companhia. Nesta segunda-feira, seguimos com mais músicas. É hora de Fernando Sorocaba e Murilo Rufi. 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
1: Luan Santana e Léo Foguete. Luan City Festival São Paulo.

Cinderela com o pernambucano Léo Foguete. Sim, se você, essa música é top, hein? Top também foi o som do Henrique e Juliano, Amor Não É Só Love. Antes teve Luan Santana com Léo Foguete, Dona, essa parceria que realmente era muito sonhada pelo Léo, né? Ele

0: realizou o sonho de gravar regravar essa música do Luan no ano passado, em maio. A música Dona, entre as mais tocadas, e você curte com a gente na segunda-feira mais sertaneja aqui do seu rádio também. E ainda teve Fernando Sorocaba Já Vai Sabendo com o Murilo Rufi, abrindo esta sequência de sucessos. Uma boa semana pra você, pequena pausa. Eu volto já com você com mais músicas.
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3: Um adolescente de 14 anos vindo da Argélia virou o terror dos moradores e turistas que tentam curtir o verão à beira do famoso canal Saint-Martin, em Paris. Hamza, que se autodenomina o agente alfandegário, criou um verdadeiro pedágio ilegal na rua. Armado com uma pistola de água, ele cobra 2 euros, cerca de 12 reais das pessoas, para não dar um banho nelas. Quem se recusa a pagar a taxa leva um jato d'água na cara na mesma hora. O menino contou para a imprensa que teve a ideia se inspirando em policiais corruptos de seu país natal, onde quem paga a propina passa direto pela fiscalização. Ele já foi pego pela polícia várias vezes, mas sempre volta para a rua descalço e sem camisa para aprontar mais e mais. Debochado, ele confessou que não pede desculpas e que já molhou até um policial de verdade antes de sair correndo. Para piorar, o garoto coleciona outras encrencas na região. Já foi filmado empurrando uma mulher de biquíni para dentro do canal e é suspeito de invadir o apartamento de uma moradora para xingá-la, além de ter ligação com uma gangue de roubo de celulares.
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4: Você já parou para pensar no que aconteceria com o seu corpo se você ficasse um mês inteiro sem comer salgadinhos, biscoitos recheados, refrigerantes e pratos congelados? Embora os primeiros dias possam trazer uma leve sensação de abstinência devido à falta de aditivos químicos, gente, isso mesmo. Logo na primeira semana, o corpo começa a desinflamar, dando espaço para uma energia renovada e muito mais disposição. Ao completar 2 semanas, consumindo apenas comida de verdade, você elimina esse estoque de sal do organismo. O resultado é visível no espelho. O inchaço nas pernas, nas mãos e no rosto desaparece. E as roupas passam a vestir muito melhor. Que tal colocar em prática essa dica?
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5: Horas e 36 minutos.
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3: Fala, meu povo sertanejo. Tamo de volta na segunda-feira mais gostosa aqui do seu rádio. Bora pra cima, bora pra mais uma semana. É hora de curtir o som de Laona Prada, hein? Essa música ela lançou no ano passado, em agosto, há um ano atrás praticamente, né? Essa música que faz parte do projeto Raiz Belo Horizonte. E essa moda é ajeitada. É a música Par de Olhos. 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

0: Leandro com Danilo e Davi na segunda-feira mais sertaneja aqui do seu rádio. Também teve Felipe Araújo, ainda Jorge Mateus com Cinco Regras e abrimos a sequência com a Lauana Prado, Par de Olhos. O melhor da música sertaneja pra você curtir, você que tá aí trabalhando com o radinho ligado, bom trabalho pra você. Bora pra cima, bora encarar essa semana juntos aí, sempre com pensamento positivo, hein? Bora pra lida, bora aqui curtir moda sertaneja. Já já tem muito mais pra você.
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2: Não basta sonhar, tem que fazer acontecer. E para isso, nós temos a dica certa para você. Ouça agora, inspire-se.
3: Confie na jornada e em tudo que o universo reserva para a sua vida, pois nada é em vão. O passado serviu para te trazer até aqui, mas o futuro se constrói vivendo intensamente hoje. Pratique o desapego e solte o controle. Permita-se silenciar, sentir o vento e apreciar a natureza. Deixe fluir com fé e confiança, transformando sua rotina em um caminho de leveza e alegria.
2: Inspire-se. O mundo ideal parte de dentro de você. 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
5: 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Segunda-feira, 13 de julho, dia do cantor e também dia mundial do rock, bebê. Tô chegando com uma edição novinha do Mundo Pop pra você.
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5: As vozes mais poderosas do axé, Ivete Sangalo surpreendeu todo mundo ao se jogar de cabeça no samba com o projeto Clareou. O trabalho reuniu um time de peso como Jorge Aragão, Péricles, Belo e Dilcinho. Prestes a pegar a estrada com uma turnê novinha desse projeto, a cantora explicou para a Billboard Brasil que misturar os dois ritmos é mais natural do que parece. Segundo Ivete, o axé e o samba são como irmãos, já nasceram do mesmo povo, da mesma cultura e da mesma força. Ela revelou que sempre foi apaixonada por samba dentro de casa e que está adorando ser vista pelo público também como uma cantora desse estilo. Para a artista, a música não tem complicação. O foco principal é fazer coisas que tragam alegria e prazer.
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7: 21 horas e 52 minutos.
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5: Esse é o Play Sertanejo que tá de volta com mais músicas. É hora de Hugo e Guilherme, junto com Ana Castela.
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0: Diego e Vitor Hugo, Tubarões, essa moda é arrumada, essa moda é ajeitada. Ainda teve Felipe Rodrigo Dois Gumes, também a dupla Rio Negro e Solimões com Emílio e Eduardo, ainda teve Jean Giovanni com Bruno e Marrone e abrimos a sequência com Hugo e Guilherme, junto com a Ana Castela, todo mundo menos eu. E assim a gente fecha a edição de hoje. Foi bom demais estar com vocês, hein? Uma excelente semana pra você e sua família, uma boa segunda. Amanhã a gente volta a se falar e mais uma edição do Play Sertanejo. Tudo de bom pra você e até lá.
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3: E aí, tudo bem? Segunda-feira, 13 de julho. Estamos chegando com a mensagem do dia. Reflexo. Certo dia, um rapaz desiludido resolveu seguir o exemplo dos contos da infância. Colocou-se frente ao seu espelho e perguntou: querido espelho, olhe para mim e me diga, existe alguém mais infeliz do que eu? Com certeza, respondeu o espelho. Existe alguém mais triste que tu neste momento? E este alguém sou eu. O rapaz olhou espantado. Não esperava que um espelho falasse, e ainda contra ele. Mas o espelho prosseguiu: tu não imaginas a dor que eu sinto ao ver no meu reflexo uma pessoa que deixou seus problemas tomarem conta de sua vida, que não tem mais vontade de lutar e principalmente que não consegue ver dentro de si as suas qualidades, suas capacidades, seu talento? Queria que estivesse no meu lugar para ver. Tu és uma pessoa tão inteligente que fala para todos que tem um Deus e tantas vezes falou do amor de Deus, agora se mostra tão derrotado. Deus é tão pequeno assim em tua vida para que tu te sintas tão inferior assim? É pena que tu não vejas através de mim toda a tua facilidade em lidar com as pessoas? O quanto é expressiva tua voz e tua palavra? Quanto teu coração é forte e o quanto as pessoas te amam? Olhe para ti, levanta essa cabeça, pois dificuldades todos temos. Assim como todos guardam dentro de si algo especial para dar, a capacidade de tornar a própria vida prazerosa. Quantas são as pessoas que gostariam de ser como tu és? Saudável, inteligente e com toda a vida pela frente. E no entanto, muitas delas são felizes e agradecem a Deus pelas suas vidas. Use a tua sensibilidade, ela é essencial para a vida. Motive-se. Ao acordar pela manhã, pense algo do tipo: hoje meu dia será produtivo, alegre e cheio de vida, pois tenho Deus comigo. Faça isso com amor no coração e concentre em teus objetivos. De hoje em diante, quero ver outra imagem refletida em mim. Uma imagem de alegria interior. A vida é tão curta. Não perca tempo com os momentos ruins. Faça deles experiências positivas para continuar sua vida. Sou Júnior Bodanese e esta foi a mensagem do dia.
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23: Olá, como é que você tá? Tudo bem? A partir de agora você confere o melhor da música internacional em 60 minutos de música. Eu sou o Michael Oliveira, começando mais uma semana. Vem junto comigo, porque a nossa viagem começa em 1991 com Mariah Carey, Someday.
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0: Doubt, Sunday Morning, 1997. Som de 29 anos atrás. Teve Phil Collins e o som bem legal de Mariah Carey, Someday. Fica por aí, primeiro intervalo, volto já.
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2: Oi, oi, oi, minhas meninas lindas, bora iniciar a semana. E eu quero saber se vocês também são fãs dele. Meninas, uma coisa é certa, jeans nunca é demais. Sejam em shorts, calças ou blusas, esse tecido é a clássica carta na manga que cai bem em qualquer ocasião. Uma blusa cropped com mangas bufantes, por exemplo, traz o equilíbrio perfeito entre o estilo despojado e o romântico. Você pode coordenar o look com uma calça wide leg e tênis para uma produção urbana ou apostar na saia com sandália para uma vibe mais feminina. Invista no jeans e garanta produções práticas, modernas e cheias de estilo que nunca decepcionam. E é isso, né, minhas lindas? O jeans, ele é clássico e sempre se reinventa.

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1: Boa segunda-feira, excelente semana. Obrigado pela sua audiência. Esse é o seu Raridades e muito mais sons chegando na programação. 1999 era o ano que o Creed lançou One.

0: Wet Wet, Love Is All Around, 1994. Fechando bem a primeira parte do nosso programa, teve sucesso de 2007, parceria da Beyoncé e da Shakira, Beautiful Liar, e abrimos bem com Creed. One, fica por aí, depois do intervalo, tem muito mais.
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3: 22 horas e 42 minutos.
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0: E a gente segue na sua segunda-feira dando um play nas suas melhores recordações. Muito obrigado pelo carinho pra você que segue ligado. Se você chegou agora, bem-vindo, bem-vinda. Vamos pra 93 com Cute Repeat e Got to Get It.
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0: Yes, Clearwater Revival com Look Out My Back Door, 1970, que clássico na programação. Teve Smash Mouth e o Q3 Beat, Got To Get It. Fica por aí, depois do intervalo tem muito mais.
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3: Oi, gente, tudo bem? Uma boa segunda-feira pra você. Chegando neste dia 13 de julho, dia mundial do rock e também dia do cantor. E olha só, meu amigo motorista, tem hábitos que podem aumentar a vida útil do seu carro. Vamos à dica de hoje do Sinal Verde. A bateria é o item mais importante na hora de dar a partida no motor do seu veículo. Para evitar sobrecargas que diminuem sua vida útil, desligue os faróis, o ar-condicionado e a multimídia antes de ligar a chave. Quando o carro estiver desligado, evite usar o som e as luzes internas, pois esse consumo excessivo descarrega o sistema inesperadamente. Cuidar desses detalhes garante o bom funcionamento elétrico e evita surpresas ruins.
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3: Ai, que delícia! Mais uma semana e nós estamos juntos aqui no Aroma e Sabor. Eu sou a Kelly Gomes e pra hoje vamos de quindim. Tá preparado pra anotar? Então vamos lá. São 12 gemas, 3 ovos inteiros, meio quilo de açúcar, 2 colheres de sopa de manteiga, 1 colher de chá de essência de baunilha, mas é opcional. E pronto, esses são os ingredientes. Para o preparo, você vai começar pegando o recipiente, mistura todos os ingredientes, mas sem bater. Aí você vai levar a massa para uma forma com furo no meio, já untada com manteiga e açúcar. Deixa lá descansando por 2 horas. Passado esse tempo, você vai levar para assar em banho-maria no forno médio por cerca de 45 minutos. Retire do forno e espera amornar. Desenforma e leva à geladeira. E tá aí sua receita de quindim para você arrasar nesse começo de semana. Amanhã tem mais uma receita para você e eu te espero aqui, tá bom? Tchau, tchau.
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4: 22 horas e 58 minutos.
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0: Estamos de volta na sua segunda-feira, entrando na reta final do seu Raridades e mais sucessos internacionais. Esse é de 2003, do Black Eyed Peas. Bora relembrar Where is the Love?

0: Carey com Keep On Rising. Que demais, essa música tem cara de segunda-feira pra dar aquele start bacana na semana, música energética na programação. Valeu demais pela sua audiência, não desliga o rádio, na sequência tem muito mais, te vejo amanhã.
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2: 23:11.
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10: Olá, meus amigos. Vença o desânimo com a ajuda de Deus. Todos nós passamos por fases de desânimo na vida, mas a Bíblia nos ajuda a encontrar o ânimo de novo. Quando estamos desiludidos, tristes, para baixo, a palavra de Deus nos oferece consolo e esperança. Por causa de Jesus, sabemos que há um futuro para nós, mesmo se as coisas estão difíceis agora. Mesmo quando tudo parece parado, Deus continua trabalhando em silêncio, conduzindo a nossa história com propósito e amor. A esperança em Jesus não é uma ideia distante, mas uma força que levanta o seu interior e renova a coragem para continuar caminhando com fé e determinação.
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13: Olá, tudo bem? Começando mais uma semaninha, hoje segunda-feira, 13 de julho de 2026.

0: nossos dias possuem 24 horas, 16 penso em você, nas outras 8 sonho contigo. Que amor, hein? O romance está no ar. Little Big Town, aqui no Romance.
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0: Adrian Gurwitz, Classic. Mino Bach, também Little Big Town, aqui no Romance. Esse programa lindo, cheio de amor, volta já já com mais música pra tocar seu coração.
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2: Olá, olá, meus queridos. Chegando com o meu amigo Pet nessa segunda-feira, dia 13 de julho, meus amigos. E olha, os pets que passeiam na rua ou frequentam creches, eles estão propensos a adquirir pulgas e carrapatos, viu? O uso de antiparasitários é eficaz, mas o controle no ambiente é fundamental para o sucesso. Como 95% dos parasitas ficam onde os peludos circulam, a limpeza deve ser constante. Então, use o aspirador de pó e lave caminhas, mantas, tapetes com frequência para evitar infestações. Manter a casa protegida é o segredo para garantir a saúde e a alegria do seu companheiro.
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3: Vazamento do Xiaomi 18 Pro revela super bateria e câmera potente. É o que você descobre agora, junto comigo, nesta nova edição do Tech World, nesta segunda-feira, 13 de julho.
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3: O próximo celular topo de linha da Xiaomi, o Xiaomi 18 Pro, teve suas principais novidades reveladas por um vazamento na internet. O aparelho deve estrear um processador muito moderno, o Snapdragon 8 Elite Gen 6, feito com uma tecnologia que gasta menos energia e deixa o celular mais rápido para jogos e inteligência artificial. Outro grande destaque é a bateria gigante de 7.000 mAh com carregamento ultra rápido, uma das maiores do mercado. Na parte das câmeras, o celular promete impressionar com um sensor principal de 200 megapixels, além de uma segunda câmera de 200 megapixels feita para tirar fotos de objetos de longe ou bem de perto. A tela deve ser plana com cerca de 6,4 polegadas e bordas super finas. Como a Xiaomi ainda não confirmou o aparelho, os detalhes devem ser tratados como rumores.
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4: 23:29.
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2: Olá, sejam bem-vindos ao nosso quadro maternal que traz sempre muitas dicas bem legais para que você cuide ainda melhor das suas crianças. E eu compartilho com você. Eu sou a Kelly Gomes e hoje a gente vai falar sobre o hipotireoidismo, que é uma doença da glândula tireoide que reduz a produção de hormônios essenciais para o metabolismo.

0: com qualidade. Não esqueça de levar o seu filho anualmente para fazer o check-up. Boa semana.
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3: Já de volta aqui no romance, Angels. É uma canção do Robbie Williams, do álbum Life Through a Lens. Angels é o single mais vendido de Williams e o 34º single mais vendido no Reino Unido na década de 90. Embalou muito amor, né? Vamos ouvir Robbie Williams, Angels, no romance.
2: Amém.

0: Você ouviu no romance essa clássica que toca sempre o coração da gente. Patrick Swayze, She's Like the Wind. Corinne Bailey Rae, Closer. E também Robbie Williams, Angels. O romance volta já já com mais uma sequência pra tocar seu coração.
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1: And Grammer, Don't Give Up on Me, aqui no Romance. Já já tem mais uma sequência linda, cheia de amor pra você.
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1: Já estamos de volta no Romance. I Love Me Some Him é uma canção da Toni Braxton. Falou em Toni Braxton, tem romantismo, não é? No seu segundo álbum de estúdio, Secrets, de 96. Esse se tornou um dos singles mais solicitados dela. Vamos ouvir Toni Braxton no Romance.
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0: Você ouviu Gary Moore, Crazy Live Sessions e Toni Braxton aqui no Romance. Final de mais uma edição. O Romance volta amanhã. Beijos e até mais.
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1: Meia-noite e 11 minutos.
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0: meia-noite e 16 minutos. 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
1: Oi, oi, oi. Boa terça-feira. E aí, como é que tá por aí? Tudo bem? Eu sou a Kelly Gomes. Já cheguei por aqui também pra falar sobre o consumo regular de frutas ricas em vitamina C. Porque, gente, isso é um elemento chave pra fortalecer as defesas das crianças. Esse hábito garante níveis estáveis da substância no sangue. Aí favorece tanto a imunidade inata quanto a adaptativa. Além também de reduzir o risco de pegar doenças infecciosas, o nutriente vai ajudar a controlar a intensidade dos sintomas. Bom, né? Então manter o prato dos filhos colorido e saudável é a melhor estratégia para proteger o organismo de forma natural. A alimentação é base para uma vida saudável. Ajude o seu filho a chegar lá. Ótima terça-feira.
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1: Então, deixa eu te contar que limpar o mousepad de plástico ou borracha exige, claro, cuidado, né? O excesso de água pode fazê-lo descascar ou ainda perder a forma. O ideal, meus amigos, é umedecer um paninho de limpeza e esfregar os pontos sujos, usando uma gotinha de detergente neutro nas manchas difíceis. Na sequência, passe

0: material.
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2: Meia-noite e 33 minutos.
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0: Grammy. O disco é o grande favorito para levar o prêmio de melhor álbum de dance eletrônica na cerimônia. Se vencer, a rainha do pop vai alcançar uma marca histórica, exatamente 20 anos depois de ganhar o mesmo prêmio com o clássico Confessions on a Dance Floor. Com isso, ela se tornará a primeira mulher a vencer a categoria duas vezes, batendo o recorde de maior tempo entre uma vitória e outra na história da premiação. O sucesso não é só com os fãs. A crítica especializada está apaixonada pelo projeto. No site Metacritic, o álbum conquistou uma nota altíssima e a revista Billboard elogiou o trabalho como um retrato moderno e incrível das pistas de dança.
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2: Meia-noite e 46 minutos.

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1: Uma hora e um minuto.

0: Amiga, seguinte, hein? A vaselina é um excelente aliado para alinhar e hidratar os fios das suas sobrancelhas, hein? A sua alta capacidade de oclusão impede a desidratação da pele e evita também a evaporação excessiva de água. Outra dica infalível é o óleo de rícino, que combate as caspas, elimina pontas duplas e cuida dos cílios. Rico em antioxidantes, ômega 6, 9 e vitamina E. Ele nutre profundamente os pelos do rosto, então aposte nesses cuidados simples para realçar a beleza natural do seu olhar.
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3: Olá, pessoal, tudo bem? Uma excelente terça, dia 14 de julho. É dia do propagandista de laboratório e também dia da liberdade de pensamento. Você sabia que o seu corpo possui um relógio biológico interno que nunca para? É o chamado ciclo circadiano, o período de 24 horas que regula o organismo. Ele controla processos vitais como o metabolismo, o ritmo do sono e o estado de vigília. Sua principal influência vem da exposição à luz que recebemos ao longo do dia. O cérebro identifica se é dia ou noite e passa a produzir hormônios específicos. O cortisol nos mantém despertos e ativos, enquanto a melatonina prepara o corpo para o descanso. Porém, rotinas desreguladas e noites mal dormidas podem quebrar esse equilíbrio perfeito. Trabalho noturno, insônia, refeições tardias e viagens com fuso horário geram distúrbios. O resultado disso aparece na forma de cansaço excessivo, dores de cabeça e irritabilidade. Cada indivíduo tem o seu próprio ritmo, sendo classificado como matutino ou vespertino. Mudanças bruscas de hábito, gravidez, menopausa ou uso de remédios alteram o relógio. Até mesmo condições de saúde, como as doenças de Alzheimer e Parkinson, afetam o ciclo. Se você sente os reflexos dessa desregulação, é hora de buscar ajuda profissional. Um médico pode indicar estratégias eficientes para reajustar o seu ritmo natural. Sincronize a sua rotina, durma melhor e conquiste muito mais qualidade de vida. O Papo Sério de hoje fica por aqui. Até o próximo.
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1: Olá, olá. Hoje, terça-feira. E aí, meninas, me contem. Vocês também adoram um look elegante, com um toque de cor? Quer deixar o seu visual muito mais vibrante, cheio de atitude? Aposte no charme de uma saia mid-bicolor na combinação de preto com terracota. Enquanto as formas geométricas garantem a sobriedade da peça, o tom de fundo traz o toque moderno do laranja para a produção. Para fechar o look com chave de ouro, combine com botas de cano alto e uma jaqueta com gola peluciada. Esse é o visual fashionista perfeito para você arrasar com elegância em qualquer compromisso. Um toque de cor pode transformar completamente o seu look, né? Agora é só você apostar nessa combinação com muito estilo e elegância. Beijos!
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3: 1 hora e 17 minutos.

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1: Não desperdice sua energia diária alimentando pensamentos irrelevantes que apenas desgastam sua mente. Diante das dificuldades, avalie se os problemas são reais e se existe uma solução imediata para eles. Se a resposta for positiva, siga em frente com determinação e faça tudo o que estiver a seu alcance. Caso contrário, descarte essa preocupação sem hesitar e mantenha o foco no que te faz expandir.
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2: Oi, gente, tudo bem? Uma boa terça-feira para você. Meu amigo motorista, dirigir com conforto também depende de manutenção. Vamos à dica de hoje do Sinal Verde. A direção hidráulica é o sistema mais tradicional do mercado para deixar o volante macio e leve. O mecanismo funciona através de uma bomba impulsionada pelo motor, que faz o óleo circular sob pressão e facilita as manobras. Para garantir a durabilidade de todo o conjunto, a manutenção preventiva e periódica do veículo é indispensável. Fique sempre atento aos prazos corretos para realizar a troca de óleo e das correias do sistema.
0: 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Uma hora e 46 minutos. 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
1: 2 horas e 1 minuto. 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
1: Olá, meus queridos. Atenção, meu amigo Pet está no ar nessa terça-feira, dia 14 de julho. E certos alimentos oferecem sérios riscos à saúde dos felinos e devem ser totalmente evitados na rotina. O suco de uva, de abacate, por exemplo, eles são tóxicos e geram graves alterações cardíacas e respiratórias. O abacate possui persina, uma substância perigosa, que em casos extremos pode até levar o animal ao óbito. Da mesma forma, bebidas feitas com carambola, açaí, são contraindicadas para o consumo dos bichanos. Então, proteja o seu gatinho, oferecendo apenas água limpa e alimentos indicados pelo médico veterinário.
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ainda perder a forma. O ideal, meus amigos, é umedecer um paninho de limpeza e esfregar os pontos sujos, usando uma gotinha de detergente neutro nas manchas difíceis. Na sequência, passe

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2: Um restaurante de rodízio virou o assunto mais falado da internet após instalar um sistema que dá uma verdadeira bronca nos clientes que querem comer demais. Um internauta compartilhou no Reddit a foto da tela de pedidos do estabelecimento no momento em que tentava pedir 3 espetinhos de cordeiro. E o aviso que apareceu na tela deixou todo mundo de queixo caído. Ao invés de apenas registrar o pedido, a máquina soltou um alerta de saúde, dizendo que um adulto não deveria passar de 1000 calorias por refeição. Para piorar, o sistema ainda calculou tudo que o cliente já tinha comido e mandou um aviso reto e direto. Sua ingestão atual é de 2000 calorias. Tem certeza de que deseja prosseguir? A tela ainda avisou que aquela quantidade nova já dava para alimentar 2 pessoas e que o restaurante cobraria uma taxa extra caso ele não aguentasse comer tudo. Na internet, os usuários acharam a atitude super bizarra e ditatorial, reclamando que a última coisa que alguém quer quando vai a um rodízio é ter um robô contando suas calorias e ainda julgando a sua fome.
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3: 2 horas e 33 minutos.

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1: Oiê, hoje é terça-feira, dia de batata frita com cheddar e bacon. Que tal, tá afim? Eu sou a Kelly Gomes e chega pra cá pra anotar essa receita. Você vai precisar de 400 gramas de batata palito congelada, 4 colheres de sopa de queijo cheddar fresco ralado, 2 colheres de sopa de leite e 100 gramas de bacon picado em cubinhos. Para o preparo, você vai começar fritando o bacon picado até que ele fique bem douradinho. Retira da panela e coloca no recipiente com papel toalha. Numa panela, você coloca o óleo e que seja o bastante para cobrir as batatas. Esquenta o óleo por aproximadamente 5 minutos, frita as batatas congeladas até que elas fiquem douradas. Retira, coloca num recipiente com papel toalha. Num recipiente à parte, você vai colocar o queijo cheddar e o leite. Leva para o micro-ondas por 30 segundos, mistura ou então leva ao fogo baixo até derreter. Despeje o queijo cremoso na batata e por cima você vai e coloca o bacon frito. E tá aí, ó, batata frita com cheddar e bacon, que é uma delícia. E esse foi o nosso Aroma e Sabor dessa terça-feira. Te espero amanhã para mais uma receita. Tchau, tchau.
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1: E aí, tudo bem? É terça-feira, 14 de julho. A mensagem do dia está no ar.
2: Guarde em segredo. Os povos antigos eram dotados de uma sabedoria incomparável. Muitas de suas descobertas e ensinamentos sobreviveram até os dias de hoje. E isso não é por acaso. Os sábios orientais, por exemplo, deixaram muitos ensinamentos que se mantêm atualizados até os dias atuais. E vou compartilhar com você 6 ensinamentos do mundo oriental. 1. Nunca revele o que você está planejando para o seu futuro. Comentar o que pretende fazer no futuro pode resultar numa grande frustração, desistência. As pessoas podem ser bastante negativas e levar você a desacreditar no seu sonho. Mantenha o segredo entre você e Deus. Quando tudo já estiver bem encaminhado, comemore com quem ama. 2. Não compartilhe com os outros sobre as limitações de seu corpo. Sabe quando você tem dores, cansaço ou enfrenta dificuldades para realizar algumas atividades? Se possível, não compartilhe isso com todo mundo. O corpo é algo muito pessoal e você deve aprender a ser forte e conviver com ele sem lamentações. 3. Não se vanglorie de seus atos mais caridosos. Se você ajuda alguém, deve fazer por amor e não para se vangloriar. O ego pode estimular essa atitude horrível, mas fuja ao máximo da arrogância. Além de se colocar numa situação bem complicada, você também pode deixar outras pessoas constrangidas e humilhadas. 4. Evite se gabar da sua coragem e do seu valor. Quando alguém é digno de admiração, as pessoas reconhecem facilmente. Não é preciso você se gabar. O máximo que vai conseguir se autopromovendo são críticas e uma imagem nada positiva. 5. Não desperdice seu tempo falando mal dos outros. Quando falamos mal dos outros, estamos revelando muito mais sobre nós do que sobre quem reclamamos. Além disso, o ambiente fica pesado e a mente cheia de pensamentos ruins. 6. Não diga todos os problemas que sofre em sua vida pessoal. Há quem sai divulgando até nas redes sociais os problemas que vem enfrentando. Lembre-se de que é muito importante se preservar. Quando falamos demais, corremos o risco de revelar segredos ou de ficarmos muito vulneráveis diante de quem nos ouve. Sou Júnior Bodanese e esta foi a mensagem do dia.
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5: 3:02.
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8: Eu tenho uma pergunta para te fazer, meu irmão. Você recebeu a salvação do Senhor? Você sente alegria quando se lembra de tudo que Deus fez por você? Será que você tem motivos específicos hoje para se alegrar no Senhor? Então expresse sua alegria. Deixe que as pessoas ao seu redor percebam, ouçam e falem sobre a obra de Deus em sua vida. Que eles mesmos testemunhem das grandes coisas que Deus fez por você. Inspire os outros a louvar a Deus pelo que Ele fez em sua vida e pelo que Ele fará, tanto em você quanto neles, se você permitir. Deus é um Deus de amor e deseja abençoar todos os seres humanos e todas as nações. Deixe que o seu testemunho aproxime outras pessoas de Deus. Deixe que todos vejam a obra preciosa que Deus fez em você e decidam louvá-lo também.
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1: Conectado. Waze ganha modo para motos e inteligência artificial do Gemini. É o que você descobre agora junto comigo nesta nova edição de terça-feira, 14 de julho, do Tech World para você.
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1: O Waze anunciou novidades importantes para o aplicativo. O grande destaque é o lançamento de um modo exclusivo para motociclistas, um pedido antigo dos usuários brasileiros. Agora, quem anda de moto terá rotas pensadas para duas rodas, previsões de tempo de viagem mais precisas e alertas específicos sobre buracos, lombadas e pontes estreitas. Além disso, o Waze ganhou integração com a inteligência artificial do Gemini do Google. Com isso, os motoristas podem conversar com o aplicativo de forma natural para avisar sobre problemas no trânsito ou pedir ajuda para encontrar lugares, como um posto de gasolina barato, por exemplo. O aplicativo também lançou a função Menos Falante, que diminui as instruções por voz para que o usuário consiga ouvir músicas e podcasts em paz, mantendo apenas os alertas mais importantes.
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2: 3 horas e 18 minutos.
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3: Oi, oi, oi. Boa terça-feira. E aí, como é que tá por aí? Tudo bem? Eu sou a Kelly Gomes. Já cheguei por aqui também pra falar sobre o consumo regular de frutas ricas em vitamina C. Porque, gente, isso é um elemento chave pra fortalecer as defesas das crianças. Esse hábito garante níveis estáveis da substância no sangue. Aí favorece tanto a imunidade inata quanto a adaptativa. Além também de reduzir o risco de pegar doenças infecciosas, o nutriente vai ajudar a controlar a intensidade dos sintomas. Bom, né? Então manter o prato dos filhos colorido e saudável é a melhor estratégia para proteger o organismo de forma natural. A alimentação é base para uma vida saudável. Ajude o seu filho a chegar lá. Ótima terça-feira.
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1: Como o ar de inverno é mais seco e o vento rouba a umidade natural do cabelo, o uso do condicionador tradicional durante o banho pode não ser suficiente para manter as pontas bonitas. Nessa época do ano, intensificar a rotina de cuidados com uma máscara de hidratação ou nutrição uma vez por semana é indispensável. Procure por produtos que contenham óleos naturais, como o de argan ou de coco, e aminoácidos na fórmula. Eles repõem os nutrientes perdidos e devolvem o balanço e o brilho que os dias frios tentam tirar. Invista num olhinho bom, hein?
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2: 3 horas e 34 minutos.
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1: 4 horas e 3 minutos.
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4: 37.

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1: Conectado. Waze ganha modo para motos e inteligência artificial do Gemini. É o que você descobre agora junto comigo nesta nova edição de terça-feira, 14 de julho, do Tech World para você.
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1: O Waze anunciou novidades importantes para o aplicativo. O grande destaque é o lançamento de um modo exclusivo para motociclistas, um pedido antigo dos usuários brasileiros. Agora, quem anda de moto terá rotas pensadas para duas rodas, previsões de tempo de viagem mais precisas e alertas específicos sobre buracos, lombadas e pontes estreitas. Além disso, o Waze ganhou integração com a inteligência artificial do Gemini do Google. Com isso, os motoristas podem conversar com o aplicativo de forma natural para avisar sobre problemas no trânsito ou pedir ajuda para encontrar lugares, como um posto de gasolina barato, por exemplo. O aplicativo também lançou a função Menos Falante, que diminui as instruções por voz para que o usuário consiga ouvir músicas e podcasts em paz, mantendo apenas os alertas mais importantes.
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2: Olá, olá, hoje terça-feira. E aí, meninas, me contem, vocês também adoram um look elegante, com um toque de cor? Quer deixar o seu visual muito mais vibrante, cheio de atitude? Aposte no charme de uma saia midi color na combinação de preto com terracota. Enquanto as formas geométricas garantem a sobriedade da peça, o tom de fundo traz o toque moderno do laranja para a produção. Para fechar o look com chave de ouro, combine com botas de cano alto e uma jaqueta com gola peluciada. Esse é o visual fashionista perfeito para você arrasar com elegância em qualquer compromisso. Um toque de cor pode transformar completamente o seu look, né? Agora é só você apostar nessa combinação com muito estilo e elegância. Beijos!
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4: 4 horas e 19 minutos.
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1: 4:31. 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
1: Não desperdice sua energia diária alimentando pensamentos irrelevantes que apenas desgastam sua mente. Diante das dificuldades, avalie se os problemas são reais e se existe uma solução imediata para eles. Se a resposta for positiva, siga em frente com determinação e faça tudo o que estiver a seu alcance. Caso contrário, descarte essa preocupação sem hesitar e mantenha o foco no que te faz expandir.
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1: 5 horas e 4 minutos.
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0: amiga, seguinte, hein? A vaselina é um excelente aliado para alinhar e hidratar os fios das suas sobrancelhas, hein? A sua alta capacidade de oclusão impede a desidratação da pele e evita também a evaporação excessiva de água. Outra dica infalível é o óleo de rícino, que combate as caspas, elimina pontas duplas e cuida dos cílios. Rico em antioxidantes, ômega 6, 9 e vitamina E. Ele nutre profundamente os pelos do rosto, então aposte nesses cuidados simples para realçar a beleza natural do seu olhar.
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4: Olá, pessoal, tudo bem? Uma excelente terça, dia 14 de julho. É dia do propagandista de laboratório e também dia da liberdade de pensamento. Você sabia que o seu corpo possui um relógio biológico interno que nunca para? É o chamado ciclo circadiano, o período de 24 horas que regula o organismo. Ele controla processos vitais como o metabolismo, o ritmo do sono e o estado de vigília. Sua principal influência vem da exposição à luz que recebemos ao longo do dia. O cérebro identifica se é dia ou noite e passa a produzir hormônios específicos. O cortisol nos mantém despertos e ativos, enquanto a melatonina prepara o corpo para o descanso. Porém, rotinas desreguladas e noites mal dormidas podem quebrar esse equilíbrio perfeito. Trabalho noturno, insônia, refeições tardias e viagens com fuso horário geram distúrbios. O resultado disso aparece na forma de cansaço excessivo, dores de cabeça e irritabilidade. Cada indivíduo tem o seu próprio ritmo, sendo classificado como matutino ou vespertino. Mudanças bruscas de hábito, gravidez, menopausa ou uso de remédios alteram o relógio. Até mesmo condições de saúde, como as doenças de Alzheimer e Parkinson, afetam o ciclo. Se você sente os reflexos dessa desregulação, é hora de buscar ajuda profissional. Um médico pode indicar estratégias eficientes para reajustar o seu ritmo natural. Sincronize a sua rotina, durma melhor e conquiste muito mais qualidade de vida. O Papo Sério de hoje fica por aqui. Até o próximo.
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1: Olá, meus queridos. Atenção, meu amigo Pet está no ar nessa terça-feira, dia 14 de julho. E certos alimentos oferecem sérios riscos à saúde dos felinos e devem ser totalmente evitados na rotina. O suco de uva, de abacate, por exemplo, eles são tóxicos e geram graves alterações cardíacas e respiratórias. O abacate possui persina, uma substância perigosa, que em casos extremos pode até levar o animal ao óbito. Da mesma forma, bebidas feitas com carambola, açaí, são contraindicadas para o consumo dos bichanos. Então, proteja o seu gatinho, oferecendo apenas água limpa e alimentos indicados pelo médico veterinário.
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3: Olha só a bailando do Vale Novo, che. 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Upa!

0: Disparava, vão dançando na bailanta do Uruguai.
1: Oi, cadê? Mas essa bailanta é gostosa de dançar, né, Bucre, velho?

0: restaurante de rodízio virou o assunto mais falado da internet após instalar um sistema que dá uma verdadeira bronca nos clientes que querem comer demais. Um internauta compartilhou no Reddit a foto da tela de pedidos do estabelecimento no momento em que tentava pedir 3 espetinhos de cordeiro, e o aviso que apareceu na tela deixou todo mundo de queixo caído. Ao invés de apenas registrar o pedido, a máquina soltou um alerta de saúde, dizendo que um adulto não deveria passar de 1000 calorias por refeição. Para piorar, o sistema ainda calculou tudo que o cliente já tinha comido e mandou um aviso reto e direto: sua ingestão atual é de 2000 calorias. Tem certeza de que deseja prosseguir? A tela ainda avisou que aquela quantidade nova já dava para alimentar 2 pessoas e que o restaurante cobraria uma taxa extra caso ele não aguentasse comer tudo. Na internet, os usuários acharam a atitude super bizarra e ditatorial, reclamando que a última coisa que alguém quer quando vai a um rodízio é ter um robô contando suas calorias e ainda julgando a sua fome.
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3: Como o ar de inverno é mais seco e o vento rouba a umidade natural do cabelo, o uso do condicionador tradicional durante o banho pode não ser suficiente para manter as pontas bonitas. Nessa época do ano, intensificar a rotina de cuidados com uma máscara de hidratação ou nutrição uma vez por semana é indispensável. Procure por produtos que contenham óleos naturais, como o de argan ou de coco, e aminoácidos na fórmula. Eles repõem os nutrientes perdidos e devolvem o balanço e o brilho que os dias frios tentam tirar. Invista num olhinho bom, hein?
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1: Oi, gente, tudo bem? Uma boa terça-feira pra você. Meu amigo motorista, dirigir com conforto também depende de manutenção. Vamos à dica de hoje do Sinal Verde. A direção hidráulica é o sistema mais tradicional do mercado para deixar o volante macio e leve. O mecanismo funciona através de uma bomba impulsionada pelo motor, que faz o óleo circular sob pressão e facilita as manobras. Para garantir a durabilidade de todo o conjunto, a manutenção preventiva e periódica do veículo é indispensável. Fique sempre atento aos prazos corretos para realizar a troca de óleo e das correias do sistema.
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0: Grammy. O disco é o grande favorito para levar o prêmio de melhor álbum de dance eletrônica na cerimônia. Se vencer, a rainha do pop vai alcançar uma marca histórica, exatamente 20 anos depois de ganhar o mesmo prêmio com o clássico Confessions on a Dance Floor. Com isso, ela se tornará a primeira mulher a vencer a categoria duas vezes, batendo o recorde de maior tempo entre uma vitória e outra na história da premiação. O sucesso não é só com os fãs. A crítica especializada está apaixonada pelo projeto. No site Metacritic, o álbum conquistou uma nota altíssima e a revista Billboard elogiou o trabalho como um retrato moderno e incrível das pistas de dança.
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2: Oiê, hoje é terça-feira, dia de batata frita com cheddar e bacon. Que tal, tá afim? Eu sou a Kelly Gomes e chega pra cá pra anotar essa receita. Você vai precisar de 400 gramas de batata palito congelada, 4 colheres de sopa de queijo cheddar fresco ralado, 2 colheres de sopa de leite e 100 gramas de bacon picado em cubinhos. Para o preparo, você vai começar fritando o bacon picado até que ele fique bem douradinho. Retira da panela e coloca no recipiente com papel toalha. Numa panela, você coloca o óleo e que seja o bastante para cobrir as batatas. Esquenta o óleo por aproximadamente 5 minutos, frita as batatas congeladas até que elas fiquem douradas, retira, coloca num recipiente com papel toalha. Num recipiente à parte, você vai colocar o queijo cheddar e o leite. Leva para o micro-ondas por 30 segundos, mistura ou então leva ao fogo baixo até derreter. Despeje o queijo cremoso na batata e por cima você vai e coloca o bacon frito. E tá aí, ó, batata frita com cheddar e bacon, que é uma delícia. E esse foi o nosso Aroma e Sabor dessa terça-feira. Te espero amanhã para mais uma receita. Tchau, tchau.
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3: 5:48.
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1: 6:02.
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1: 6:16.
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1: 6:46.
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1: 7:03.
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0: meu caro e minha cara ouvinte, estamos juntos para este momento de reflexão. É uma alegria muito grande para mim poder falar com você todos os dias através desta rádio. Que o Senhor seja a nossa força, que nós possamos encontrá-lo e sentir que nele há sentido para a vida. Eu gostaria de falar hoje sobre a importância de perceber que os nossos fracassos, as nossas quedas, são caminho para Deus. Um autor chamado Isaac de Nínive, ele nos diz a seguinte palavra: esforça-te por encontrar o tesouro que está dentro de ti, e assim verás os tesouros celestes. Pois aquele e este são a mesma coisa. Ao entrares, verás uns e outros. A escada para o reino dos céus está escondida em tua alma. Salta do pecado para o mergulho em ti mesmo, e assim irás encontrar a escada por onde poderás subir. Esta palavra é muito importante para nós percebermos que a nossa vida é sempre uma mistura de luz e de sombras. Existe ainda hoje, e existiu mais nos tempos passados, uma pregação que dizia que nós devíamos nos afastar do mundo para chegar a Deus. Então, te afasta de toda a realidade de pecado para chegar a Deus. Como é possível isso? O que se percebe a partir desta primeira palavra? Que o caminho para Deus é o descer a própria realidade. O salto para o mais profundo de si mesmo ocorre a partir do pecado. Precisamente, o pecado é capaz de forçar-me a abandonar os ideais construídos por mim mesmo e mergulhar nos abismos de minha alma. Ou seja, quando eu percebo o meu pecado, aí eu percebo que não sou tão forte, que não sou o melhor e que eu preciso de Deus. Aí eu me encontro com o meu coração e ao mesmo tempo com Deus. Aí encontro a escada pelo qual posso subir até Deus. Por isso, a espiritualidade mais sadia é essa que percebe que nas quedas a oportunidade para avançar em Deus. Um outro abade dizia assim: tua queda, diz o profeta Jeremias, te há de educar. Precisamente a queda, o fracasso, o pecado, podem ser para nós o pedagogo que nos guia no caminho para Deus. É justamente nas dificuldades que encontramos Deus, ou também as falhas e fracassos têm o seu sentido para nos impulsionar na busca de Deus. Por mais graves que sejam os males, não podemos deixar que nosso ânimo fique abatido, pois tudo está sujeito à divina providência e serve para que o nosso caminho seja um caminho de luz, de superação e de encontro. Por isso, caro ouvinte, a espiritualidade que faz bem ao coração é aquela que me faz ir ao encontro com a minha própria realidade, ou precisamente com as falhas e os fracassos, para que assim nós cheguemos até Deus. Não dá para mostrar para Deus só aquilo que em nós é luz. Precisamos mostrar para Deus também aquilo que em nós é sombras. Aí o encontro é verdadeiro. Quero convidar você a acessar o nosso site padrezequiel.com.br e ali você vai encontrar outras reflexões. Um forte abraço, Deus te abençoe e te guarde em nome do Pai, do Filho e do Espírito Santo. Amém.
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3: 7:15.
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0: 7:48.
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28: Guarde em segredo. Os povos antigos eram dotados de uma sabedoria incomparável. Muitas de suas descobertas e ensinamentos sobreviveram até os dias de hoje. E isso não é por acaso. Os sábios orientais, por exemplo, deixaram muitos ensinamentos que se mantêm atualizados até os dias atuais. E vou compartilhar com você 6 ensinamentos do mundo oriental. 1. Nunca revele o que você está planejando para o seu futuro. Comentar o que pretende fazer no futuro pode resultar numa grande frustração, desistência. As pessoas podem ser bastante negativas e levar você a desacreditar no seu sonho. Mantenha o segredo entre você e Deus. Quando tudo já estiver bem encaminhado, comemore com quem ama. 2. Não compartilhe com os outros sobre as limitações de seu corpo. Sabe quando você tem dores, cansaço ou enfrenta dificuldades para realizar algumas atividades? Se possível, não compartilhe isso com todo mundo. O corpo é algo muito pessoal e você deve aprender a ser forte e conviver com ele sem lamentações. 3. Não se vanglorie de seus atos mais caridosos. Se você ajuda alguém, deve fazer por amor e não para se vangloriar. O ego pode estimular essa atitude horrível, mas fuja ao máximo da arrogância. Além de se colocar numa situação bem complicada, você também pode deixar outras pessoas constrangidas e humilhadas. 4. Evite se gabar da sua coragem e do seu valor. Quando alguém é digno de admiração, as pessoas reconhecem facilmente. Não é preciso você se gabar. O máximo que vai conseguir se autopromovendo são críticas e uma imagem nada positiva. 5. Não desperdice seu tempo falando mal dos outros. Quando falamos mal dos outros, estamos revelando muito mais sobre nós do que sobre quem reclamamos. Além disso, o ambiente fica pesado e a mente cheia de pensamentos ruins. 6. Não diga todos os problemas que sofre em sua vida pessoal. Há quem sai divulgando, até nas redes sociais, os problemas que vem enfrentando. Lembre-se de que é muito importante se preservar. Quando falamos demais, corremos o risco de revelar segredos ou de ficarmos muito vulneráveis diante de quem nos ouve. Sou Júnior Bodanese e esta foi a Mensagem do Dia.
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2: 8:06.
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6: A construção de uma estação de tratamento de esgoto exige muito planejamento, engenharia e tempo. Mas em parceria com quatro empresas gaúchas, a Companhia Rio-Grandense de Saneamento, Corsan, desenvolveu um formato modular, no qual as estruturas são produzidas industrialmente e transportadas até o local de instalação, diminuindo significativamente o prazo de implantação. A primeira estação de tratamento de esgoto do Rio Grande do Sul, construída nesse modelo, iniciou seus testes operacionais na última terça-feira, em Barra do Quaraí, na fronteira oeste. Antônio Bruxel, gerente de engenharia da Corsan, comparou o tempo de instalação das estações no novo modelo e no sistema tradicional.
7: A gente reduziu o tempo de implantação de 4 a 6 meses, como prazo padrão 4 meses, e o prazo geralmente de uma estação convencional de concreto armado ou até mesmo de fabricação de material de fibra, ele demora cerca de 12 a 24 meses, né? A gente tem estudos ainda que, na média, a gente consegue fazer uma redução do prazo de implantação de novas estações da ordem de 80% em relação a uma estação convencional. A ideia de usar módulos padronizados, industrializados, ela é um conceito inovador que proporciona então esse ganho em escala e essa rápida aceleração do atendimento do marco do saneamento, né?
6: Com capacidade para tratar aproximadamente 518 mil litros de esgoto por dia, a estação beneficiará aproximadamente 5 mil moradores. A inovação promete acelerar a expansão do saneamento em todo o estado. Bruxel contou qual é a expectativa de implantação de novas estações nesse novo modelo e falou sobre a possibilidade de exportar a inovação para outras áreas do país.
7: A gente tem uma expectativa de atender até 80% dos municípios. Isso representa em torno de 300 estações de tratamento só no Rio Grande do Sul, mas como ele é um modelo fabricado industrialmente, ele tem total possibilidade de ser expandido para as outras áreas do Brasil.
6: Além de reduzir o tempo de implantação, o modelo industrializado diminui os impactos ambientais da obra, na medida em que movimenta menos materiais, gera menos resíduos e ocupa áreas menores. Agência Rádio Web, produção e reportagem, Regis Salvarani.
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10: Bola rolando,
11: 8 horas e 15 minutos.
12: O presidente Luiz Inácio Lula da Silva criticou a proposta do presidente dos Estados Unidos, Donald Trump, de cobrar uma taxa de 20% sobre cargas que atravessam o Estreito de Hormuz, uma das principais rotas marítimas para o transporte mundial de petróleo. A declaração foi feita durante uma visita ao Instituto Mauá de Tecnologia em São Paulo, após Trump afirmar que os Estados Unidos assumiriam o papel de guardiões da região e que deveriam ser remunerados pelos custos com a segurança da passagem. Ao comentar a proposta, o presidente Lula classificou a iniciativa como incompatível com os princípios democráticos e criticou a possibilidade de lucrar com um conflito internacional.
13: Ele fez um tweet, Luiz Mercadante, dizendo que ele vai desobstruir, mas cada navio que ele desobstruir, que ele tirar do estreito, o dono do petróleo tem que pagar 20% para ele. Isso antigamente chamava-se pirataria. Não é isso? Antigamente isso chamava-se pirataria. Então, um Estado importante como os Estados Unidos, que eu acho que durante muito tempo combateu a pirataria, não pode agora virar pirata. Ou seja, ele não tem que cobrar, porque o efeito do uso é da responsabilidade deles. Ele não estava fechado. Não foi o Brasil que inventou a guerra com o Irã, foi? O Brasil deu algum tiro? Não. O Brasil matou alguém? Não. Foi ele que inventou essa guerra.
11: A proposta de Donald Trump contrasta com declarações feitas por ele mesmo em junho, quando afirmou que não haveria cobrança pelo uso da rota. O governo iraniano reagiu imediatamente e afirmou que não aceitará qualquer tentativa de intervenção norte-americana na administração do estreito. Agência Rádio Web, de Brasília, Yuri Hudson.
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24: Agora são 8:21, 8:21. Estamos aqui para levar para você as informações do jornalismo aqui na nossa Ativa FM. Para você que nos acompanha, muito obrigado pela sua sintonia. Você que está ligado aqui com a gente, muito obrigado por estar ligado aqui dentro da nossa programação. Teremos aí muitas informações, notícias, entrevistas, comentários. 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Para você que nos acompanha aqui pela Ativa FM.

Essa primeira parte você fica sabendo de todas as informações e notícias. A temperatura nesse momento está em 6 graus aqui no estúdio da Ativa FM. Céu azul, sol nesta manhã de

você está com a nossa Ativa FM. Para participar, você participa através do 54-3242-1332, que é o nosso telefone fixo, né? E o nosso WhatsApp. Também você pode participar aqui pelo Facebook e também pelo YouTube da Ativa FM e participa da programação de hoje. Tem notícias, informações, bate-papo, tem tudo aqui dentro da programação. Na segunda parte, nós vamos ter o espaço da Câmara de Vereadores. Hoje o Agenor Minosso é o nosso convidado para bater um papo aqui dentro da programação da nossa Ativa FM.

0: E para começarmos o programa, vamos fazer o giro das notícias, colocar você em dia com as notícias.
1: Terça-feira, 14 de julho de 2026, este é o Giro de Notícias. Eu sou Breno Zonta e você acompanha os destaques do momento. O senador Randolfo Rodrigues, do PT do Amapá, líder do governo no Congresso, disse que o governo e a oposição chegaram a um bom acordo para aprovar a medida provisória do piso do frete. A MP caduca na próxima quinta e é condição para as organizações de caminhoneiros evitarem uma paralisação nacional no país. A segunda Câmara de Direito Criminal do Tribunal de Justiça do Estado de São Paulo absolveu o empresário Thiago Brenan no processo em que ele havia sido condenado em primeira instância por forçar atos sexuais e ameaçar a vítima. No processo de dezembro de 2022, ele foi acusado de conduzir uma mulher para um hotel enquanto ela estava fora de si e forçar atos sexuais durante a madrugada e o dia seguinte. O bloqueio naval anunciado por Donald Trump para impedir o tráfego de embarcações ligadas ao Irã começa nesta terça, a partir das 5 da tarde pelo horário de Brasília, segundo a Marinha dos Estados Unidos. Na segunda-feira, o presidente estadunidense disse que seu governo vai cobrar 20% de pedágio sobre as cargas que passam pelo Estreito de Hormuz. O preço do petróleo subiu mais de 2% com a piora do conflito no Oriente Médio e relatos de ataques no Estreito de Hormuz. O Brent, referência global, avançou 2,2% e chegou a US$ 85,15 o barril no início do pregão em Londres. O movimento ocorreu depois de uma terceira noite seguida de ataques dos Estados Unidos ao Irã, segundo o jornal britânico The Guardian. As inscrições para o Fundo de Financiamento Estudantil, o FIES, do segundo semestre, que ajuda a pagar cursos privados de ensino superior, começam nesta terça. O site é acessounico.mec.gov.br/FIES. E conheceremos hoje a primeira seleção finalista da Copa do Mundo de 2026. A partir das 4 da tarde, pelo horário de Brasília, a bola rola para um grande jogo. França e Espanha medem forças por uma das vagas na decisão. A outra semifinal é na próxima quarta-feira entre Inglaterra e Argentina. O Giro de Notícias é uma produção da Agência Rádio Web. Texto e apresentação, Breno Zonta. Edição, Mário Melo.
0: E vamos aqui para o Facebook, para o Instagram da Ativa FM. As informações e notícias: Veranópolis e Cotiporã estão entre os municípios contemplados com recurso da Defesa Civil. Municípios da microrregião estão entre os 138 contemplados pelo programa estadual que transfere recursos diretamente aos fundos municipais da Defesa Civil. Cotiporã e Veranópolis estão entre os municípios gaúchos que vão receber recursos do governo do estado para fortalecer ações em prevenção, mitigação e preparação para desastres naturais. Junto às duas cidades serão contempladas com R$ 450 mil por meio do modelo fundo a fundo, que permite a transferência direta dos valores aos fundos municipais de proteção e defesa civil. Segundo o Instituto Veritá, Flávio lidera aqui no Rio Grande do Sul para as próximas eleições. Homem morre após carro cair de ponte em rio no interior do município de Viadutos. Esse homem de 60 anos morreu na madrugada deste domingo após o Fiat Palio que conduzia cair de uma ponte e ficar completamente submerso em um rio na zona rural de Viadutos, no Alto Uruguai Gaúcho. Alunos se envolvem em briga em escola na rede pública estadual em Guaporé. 5 estudantes entre 16 e 17 anos foram a vias de fato. Um deles ficou ferido. Brigada Militar foi acionada e controlou a situação. Colisão entre dois veículos deixou feridos na ERS-324 em Trindade do Sul. Também como destaque, caminhoneiro mantém o mesmo caminhão há 46 anos e emociona o Brasil. Matéria completa está aí para você no Facebook e no Instagram da Ativa FM. Pai que chutou a filha de 3 anos diz estar arrependido e pergunta quem fez a denúncia. Homem ficou ferido após carro tombar no Eucaliptos, no bairro Eucaliptos, na cidade de Bento Gonçalves. Mais informações que você encontra aqui no Facebook e no Instagram. Rio Grande do Sul pode registrar até 350 milímetros de chuva até o fim de julho, apontam meteorologistas. Segundo o Instituto Veritas, o CUNY lidera no Rio Grande do Sul. Outra informação, Janja diz que criticar seus gastos com viagens é um caso de misoginia. Também tem a questão do etanol, aumento do etanol da gasolina. Governo federal deve liberar ou deliberar sobre o aumento do percentual obrigatório de etanol misturado à gasolina dos atuais 30 para 32% nesta terça-feira. Confira quem está na frente para a corrida do Senado no Rio Grande do Sul, segundo o Instituto Veritas. As buscas por Diego Zatti, de 37 anos, morador de Nova Alvorada, chegam ao sétimo dia nesta terça-feira, dia 14 de julho de 2026. O homem está desaparecido desde quarta-feira, dia 8 de julho, quando saiu de sua residência com o objetivo de realizar um serviço de pulverização agrícola utilizando drones no interior do município de Soledade. Também tem um ouvinte repórter da Ativa que nos mandou imagens e o texto falando sobre sua preocupação com a velocidade dos veículos em vias urbanas de Nova Prata. Depois a gente comenta sobre esse fato durante a programação desta manhã. Jovem de 18 anos morre em acidente em Campo Bom. Ela foi identificada como Priscila Macedo, de 18 anos, a motociclista que morreu após um grave acidente de trânsito registrado na tarde de ontem, segunda-feira. Morte de jovem de 32 anos abalou Ijuí e causou comoção. A morte precoce de Jamile Soares Albrecht, de apenas 32 anos, causou grande comoção em Ijuí e região. Ela faleceu na tarde de segunda-feira, às 12 horas e 35 minutos, no hospital Unimed Noroeste, em Ijuí. Jamile enfrentava uma luta contra o câncer. A causa oficial de sua morte, no entanto, não foi divulgada pela família. Hoje também aqui no Rio Grande do Sul aconteceu um acidente com um ônibus que vitimou duas pessoas e feriu outras pessoas que estavam viajando neste ônibus aqui no estado. Informações que você encontra no Facebook e no Instagram da Ativa FM. Agora são 8 horas e 31 minutos, 8:31.
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0: E a frase para começar o programa de hoje: arrisque. O que se perde é o que nunca se teve. Arrisque. É a frase para começar o programa de hoje. Hoje é terça-feira, 14 de julho de 2025. A lua é nova, estação inverno. Hoje é dia mundial dos hospitais, dia do propagandista de laboratório, dia da liberdade de pensamento. Hoje, nos fatos históricos, em 1789, dia da Bastilha, a festa nacional francesa que comemora a tomada de Bastilha. Em 1967, o químico sueco Alfred Nobel faz a primeira demonstração da dinamite. Em 1909, inauguração do Teatro Municipal do Rio de Janeiro. Em 1913, é fundado em Porto Alegre o Esporte Clube Cruzeiro, atualmente com sede em Cachoeirinha, na região metropolitana. E em 1951, a CBS, Rede América de TV, transmite o primeiro programa esportivo em cores com uma corrida de cavalos. Informações de abertura para você aqui na Ativa FM.
2: 8 horas e 33 minutos. 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
0: 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Hoje tem Copa do Mundo, viu? Começa a decisão para ver quem vai para a decisão. Hoje tem França e Espanha, jogo das 16 horas pela Copa do Mundo. Hoje, França e Espanha. 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

0: 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Para você ficar ligado aqui, tem sempre as informações esportivas, também lá no final da tarde com o Paulo Lera Presotto.
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0: 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E é hora do tempo, agora aqui dentro da programação da nossa Ativa FM, para você. Vamos falar do tempo, como ele está se comportando, como está se comportando o tempo e o que temos aí pela frente. O destaque agora para você aqui dentro da nossa programação. Pois é, gente, porque a terça-feira tem massa de ar frio que atua no território gaúcho, garante o amanhecer gelado e também congeada nas partes mais baixas. A nebulosidade diminuiu e o sol apareceu em todo o Rio Grande do Sul nesta terça-feira. Haverá momentos de céu claro no decorrer do dia, porém, alguns pontos do estado ainda podem esperar pela presença de nuvens. A massa de ar frio que ainda atua no território gaúcho tem um amanhecer, então, de baixas temperaturas, teve um amanhecer de baixas temperaturas congeada. O ar mais quente gradualmente começa a ingressar ao longo desta terça-feira e eleva a temperatura à tarde em relação a ontem, com máximas mais agradáveis. Hoje, tivemos aí uma mínima que começou aí pelos 3, 4 graus centígrados, vai aos 17, 18, sem possibilidade de chuva. Amanhã também 4, 5 graus pela manhã, 20 à tarde, sem possibilidade de chuva. Quinta-feira, vamos ter uma elevação, 10 graus, 9, 10 graus pela manhã, 24 graus à tarde, também sem chuva aqui na nossa região. As informações do tempo chegando agora também. Mais detalhes com a Clara Sasaki sobre o frio que provoca geadas pontuais.
9: A semana começa com um tempo firme na região sul do Brasil. A frente fria que provocou chuva acabou avançando para o sudeste, centro-oeste do país. E agora temos a atuação de uma massa de ar frio e seca, que acaba mantendo aí a condição para temperaturas bem baixas no comecinho.

0: do dia, a menos no período da tarde, sem nebulosidade e com a presença do sol. Entre segunda e terça-feira, podemos ter geadas de fraca intensidade no norte do Rio Grande do Sul, pontos mais altos de Santa Catarina, do Paraná, mas são geadas pontuais e fracas. E no decorrer da quarta-feira, essa massa de ar frio começa a perder intensidade e já não temos mais o potencial para a ocorrência de geadas. A partir de quinta-feira, novas áreas de instabilidade voltam a ganhar intensidade no Uruguai e acabam trazendo condições para chuvas também no Rio Grande do Sul, especialmente nas áreas de fronteira. Essa chuva vai ficar bem concentrada no estado do Rio Grande do Sul, entre quinta, sexta-feira até sábado, podemos ter essa chuva vindo com trovoadas, pontualmente com volumes elevados, pode atingir a região de Porto Alegre, mas é um sistema que não consegue avançar para outras regiões ou outros estados da região sul do Brasil. Essa chuva vai ficar concentrada no Rio Grande do Sul, enquanto que Santa Catarina, Paraná e outras regiões do Brasil terão elevação das temperaturas e tempo mais firme.
1: É isso aí, o tempo agora para os próximos dias. Bom, lá do Cefrute do DPA CEAP, Amanda nos informa que a temperatura neste momento aqui em Nova Prata está nos 7 graus. 7 graus a temperatura, menor temperatura registrada hoje, 4,3 às 4 horas da manhã. A velocidade média do vento de 10 quilômetros na direção nordeste e a temperatura máxima registrada ontem à tarde, 10 graus e 4 décimos, às 17 horas, as informações do tempo para você aqui pela Ativa FM.
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1: 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Vamos para os destaques esportivos aqui dentro da programação da nossa Ativa FM. Vamos lá então, os destaques. Claro que hoje tem Copa do Mundo, a gente fala logo mais. E o Grêmio recebeu nova proposta. O Grêmio recebeu nova proposta por Gabriel Meck, né? Agora, o valor pode aumentar, inclusive, já havia acontecido uma primeira proposta, né? Também quem é Matias Moreno, zagueiro que o Grêmio tenta contratar, jogadores do Grêmio que disputaram a Copa do Mundo voltam a treinar. Outros destaques que nós temos aqui para você, na questão do Internacional, o titular do Inter é ausência no treino desta segunda-feira. De novo está no departamento médico, o Rocher. O Rocher, portanto, está no departamento médico do Internacional. Quem é Matheus Cunha, goleiro do Cruzeiro, oferecido ao Internacional. Aos 25 anos, jogador perdeu espaço no time mineiro após algumas falhas. Inter contrata gerente de mercado, ex-Corinthians e Flamengo. Titular do Inter desperta interesse no futebol italiano. Chegadas e saídas, as movimentações dos clubes da Série A durante a parada da Copa do Mundo. Grande Prêmio da Bélgica de Fórmula 1 vai acontecer também neste final de semana. Críticas a Rafael Claus e relação íntima entre Trump e Infantino. O que diz a Casa Branca sobre caso Bolugon? O árbitro, né? Barrado, vistos negados em Irã. Homem forte do governo Trump explica as polêmicas da Copa do Mundo. Última semana da maior Copa do Mundo terá rivalidades intensas de alto nível. Argentina esfria tema Malvinas antes do jogo contra a Inglaterra e será apenas um jogo de futebol. Bom, hoje o que é que nós temos? Hoje tem França e Espanha, 16 horas, Copa do Mundo, é para ver quem vai para a final. França e Espanha hoje às 19 horas. Tem UEFA Champions League também, com alguns jogos, com jogos que vão acontecer. Também na UEFA Conference League tem jogos e tem um jogo pelo Brasileiro Série A Sub-20, o Vasco contra a equipe do Cruzeiro. É o que vai movimentar esta terça-feira. Terça-feira de futebol, terça-feira de Copa do Mundo. Agora são 8 horas 47 minutos com 30 segundos. 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
1: Muito bem, agora são 8 horas 49 minutos com 40 segundos. 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Agora são 8 horas e 50 minutos, 8:50. Vamos falar de Copa do Mundo. Divergência inglesa, superstição argentina e vetos favoritos. Vamos ouvir a matéria chegando.
7: Bola rolando, eu sou o Diego Brião e aqui não tem VAR, mas estamos de olho em tudo que acontece dentro e fora de campo na Copa. Sem jogos realizados nesta segunda-feira, as projeções, entrevistas e movimentos de bastidor ganharam espaço no âmbito da competição. Nos momentos prévios à semifinal desta terça-feira, que será disputada pelas seleções da Espanha e da França, houve o jogo de empurra. O que foi empurrado de um lado a outro? O favoritismo. Na parte francesa da disputa, o técnico Didier Deschamps disse confirmar que a seleção favorita a avançar à final é a da Espanha. Também enalteceu a solidez defensiva dos adversários, que sofreram apenas um gol até agora na Copa. Porém, Deschamps ressaltou que, apesar de ambas seleções possuírem boas estruturas defensivas, pela qualidade técnica elevada dos jogadores envolvidos na partida, a tendência é de, nas palavras dele, um jogo espetacular. Já o técnico espanhol Luis de la Fuente declarou, também em entrevista coletiva, que isto do favoritismo não tem significado para ele. De la Fuente desvalorizou o debate de que haja uma seleção com maior tendência de classificação. Tomara que se cumpra a projeção natural para este tão aguardado confronto, que seja um jogaço. Ainda no campo da Copa falada, houve um ruído de comunicação entre o técnico da Inglaterra, o alemão Thomas Tuchel, e o destaque inglês Jude Bellingham. Após o jogo das quartas de final contra a Noruega, o treinador reclamou de erros cometidos pela seleção inglesa. Ele falou, inclusive, em desleixo e erros técnicos, e que a classificação à semifinal ocorreu por sorte. Por outra parte, a dos jogadores, Bellingham classificou a atuação da equipe como um ótimo trabalho e disse que talvez o treinador não saiba como é enfrentar jogadores de alta qualidade, como são os casos de Haaland, Odegaard e outros da Noruega. Tem desencontro de ideias no vestiário inglês. Para encarar a Argentina, a Inglaterra vai precisar corrigir esta divergência e enfrentar a história, também a superstição. No lado argentino, por questão de regulamento, a equipe treinada por Lionel Scaloni jogará com o uniforme 2 contra a Inglaterra, ou seja, com a camisa nas cores azul e preta. A tradicional albiceleste vai para o banco de reservas. No lendário jogo das quartas de final da Copa de 1986, quando o atacante Diego Maradona fez um gol com a mão e outro em que driblou meio time inglês, a Argentina também usou o uniforme secundário. Nas oitavas da Copa de 98, quando a Argentina também duelou com a Inglaterra, os sul-americanos, outra vez, jogaram com o fardamento de número 2. A classificação ficou com os argentinos em ambas ocasiões. Este histórico positivo vai incluir também o duelo da Semi agora, em 2026? Logo saberemos. Primeiro nesta terça, a Espanha e a França disputam uma das semifinais da Copa. No dia seguinte, na quarta, sim, será a vez da Argentina, de azul e preto, encarar a Inglaterra, de branco, para definir qual será o outro finalista da competição. Aqui não tem VAR, mas estamos de olho em tudo o que acontece dentro e fora de campo na Copa. Até a próxima.
1: Muito bem, agora são 8:54, 8:54, Pamplona Tintas, na rua Cônigo Guilherme Másquio, 2545, bairro Curvados, próximo da Lombada Eletrônica em Nova Prata. 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Vamos lá então, agora são 8:54, 8:54, racismo espanhol contra a seleção francesa provoca indignação.
8: Jogadores da seleção espanhola criticaram as declarações do ex-primeiro-ministro da Espanha, Mariano Rajoy, sobre a equipe da França às vésperas da semifinal da Copa do Mundo. Em uma coluna publicada na imprensa espanhola, Rajoy afirmou que os franceses possuem um elenco de altíssimo nível, mas sem franceses, fazendo referência às origens de parte dos atletas da equipe. As declarações provocaram uma reação imediata dentro do elenco espanhol. O atacante Borja Iglesias afirmou que o comentário surpreendeu e o entristeceu, destacando que o multiculturalismo é uma riqueza da sociedade francesa. Já o zagueiro Pau Cubarsí reforçou que qualquer atleta que represente oficialmente a França deve ser reconhecido como francês, independentemente da cor da pele. A repercussão também chegou ao governo da França. O ministro das Relações Exteriores, Jean-Noël Barrot, classificou as declarações como patéticas e afirmou que a França não tem cor de pele. O ministro do Interior, Laurenti Nunes, declarou que o comentário não representa a realidade de um país marcado pela diversidade. Na Espanha, o atual primeiro-ministro, Pedro Sánchez, também criticou Rajoy e classificou a fala como xenófoba. Em mensagem pública, Sánchez afirmou que o pertencimento a um país não deve ser medido pelo nome, local de nascimento ou cor da pele, mas pela ligação e a contribuição de cada pessoa à sociedade. Rajoy escreveu o texto analisando a campanha da França na Copa do Mundo, lembrando os últimos títulos mundiais conquistados pelos franceses e também o desempenho da equipe no torneio. A frase sobre a ausência de jogadores franceses foi interpretada como uma referência às origens familiares de atletas, filhos ou netos de imigrantes, embora a maioria tenha nascido na França e possua nacionalidade francesa. Esse episódio aumentou ainda mais a tensão política em torno do confronto entre França e Espanha, que está marcado para esta terça-feira em Dallas. A partida vale vaga na final da Copa do Mundo. Agência Rádio Web com informações internacionais, Daniela Esperon.
1: Ok, Daniela, obrigado pelas informações. Para Pamplona Tintas, Restaurante Pastorello e Ótica Vervu. A gente fecha por aqui essa primeira parte e na sequência teremos a segunda parte da programação de jornalismo aqui da nossa Ativa FM. Te convido para ficar aí e logo mais a gente traz para você mais informações aqui na Ativa FM.
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20: 9:01.
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8: Agora são 9:14. 9:14, Cidade Ativa, segunda parte, no ar com apoio de Minosso Parabólicas, autorizada Sky para Nova Prata e região. 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São nossos apoiadores culturais, aqui pela Ativa FM, em mais uma manhã de informações.
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4: Nove horas e 28 minutos.
2: 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O Jornal do Comércio destaca em suas páginas: PIB do Rio Grande do Sul se manteve estável no primeiro trimestre. Terminal do aeroporto de Porto Alegre registra alta na movimentação de cargas. Dólar sobe com a disparada do petróleo e crise no Oriente Médio. Fenadoce espera receber mais de 300 mil visitantes. Jornal do Comércio. O Pioneiro destaca: projeto fortalece mulheres vítimas de violência na busca por justiça. Nova leitura para a Chula. Também só Copa do Mundo, só um vai para a final. França e Espanha. Temporada de inverno, programação especial no coração de Gramado. E Série C, saída do G8 aumenta a pressão sobre a equipe do Caxias. No Correio do Povo, o Correio do Povo destaca: Moraes suspende por 90 dias visitas de Flávio a Jair Bolsonaro. Estados Unidos anuncia novo bloqueio bloqueio de Hormuz e cobrança de taxa em plena escalada com o Irã. Brasil tem semana decisiva para negociação de tarifas em Washington. Prefeitura adia transição de gestão nos postos da Zona Sul. Marco precoce. Pacífico já está em condições de Super El Niño. Alerta Metsul. Também tem um destaque para o Mundial 2026, Espanha e França, o jogo de hoje. Zero Hora destaca obras em ritmo lento e desafios estruturais. Moraes impede Flávio de visitar Bolsonaro até o final do primeiro turno. Trump afirma que Estados Unidos vão passar a cobrar pedágio por proteção em Hormuz. Assistência Social fez só uma visita à casa do menino espancado e morto pelo pai. Espanha desafia o favoritismo da França em clássico que define o primeiro finalista. 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

0: Muito bem, agora são 9:34, 9:34. 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Bom dia, Fidelis Preto. É? Tudo certo aí? Certo. Tá com frio?
1: Tá, opa. Bom dia, Marangoni, bom dia à nossa audiência, sempre com satisfação por poder estar aqui na bancada do Cidade Ativa. No momento 10 graus, né? E a previsão de hoje máxima de 17. A propósito, Marangoni, agora pela manhã, seis e pouco que eu acordei, daí eu tava, liguei lá no aplicativo de rádio, Radionet, daí eu sintonizei a rádio Super Tupi do Rio, e tem o cara que comandou o programa. Só você sabe que no Rio de Janeiro, na Maranga, diferentemente, por exemplo, de São Paulo e Rio Grande do Sul, o rádio lá, ele é mais de entretenimento. Claro que hoje tem a CBN, mas a CBN tem geração toda concentrada em São Paulo. Claro que tem várias emissoras do Grupo Globo, CBN, né? Espalhadas por várias cidades do país. Agora, basicamente, ela tem uma central de distribuição bem, vamos botar assim, copiando bem o que é com a televisão. Tem os programas locais, mas basicamente a maior parte da grade é gerada, no caso, na TV Globo Rio de Janeiro. Agora, aí eu tava ouvindo pela manhã

0: Aí o que me chamou a atenção, daí pelo menos além dele tem três pessoas, mais duas pessoas que ajudam ele aí, tem pessoa que fala sobre o trânsito no Rio, os acontecimentos das últimas horas, né? Especialmente do que tange a área policial. E aí o que que acontece? Entrou uma guria que trabalha, pelo menos aí nas vezes que eu já ouvi o programa pela manhã cedo, aí entrou a guria falando sobre o clima, sobre a temperatura no Rio, Maré. Sabe quanto estava lá?
1: Quanto?
0: A mínima de hoje no Rio de Janeiro, 18 graus. E a máxima prevista para lá hoje, 25. E aí a informação que me chamou mais a atenção. Essa guria, essa radialista, ela estava impressionada com o frio que está fazendo no
1: Rio de Janeiro. Pelo amor de Deus.
0: Ela disse que o pessoal na rua, como ela chegou cedo lá ao estúdio da Super Tupi, olha, ao me deslocar aqui, ela contando, né, para o estúdio da Rádio Tupi, as pessoas que já estavam trabalhar, enfim, se locomovendo ali na área central do Rio, as pessoas completamente agasalhadas, ô Marangoni, pessoas de toca, de que nem eu cheguei agora, né, com a, de manta, de toca, as pessoas isso. Completamente como é que eu diria assim, completamente desambientadas em relação a 18 graus a mínima, Marangoni. E aí em São Paulo estava praticamente a mesma situação aqui de Nova Prata. Agora pela manhã em São Paulo, a mínima 6 graus. Quer dizer, basicamente é a mesma coisa que acontece aqui no Rio Grande.
1: É isso aí. É, a temperatura estava mais baixa hoje, mas agora vai esquentar a temperatura. Nós teremos aí um calorzinho pela frente, mas depois vem chuva por alguns dias, viu? Essa é a previsão do tempo, viu, o Fidades? É. Nessa questão do tempo.
0: Esse guri vai falar contigo?
1: E aí então teremos chuva aí chuva, né? Para os próximos dias aí.
0: É normal. Qual é o problema? Ainda mais subindo um pouco a temperatura, que sai do eixo, né? Aí é evidente que chove para voltar o frio.
1: É
0: uma coisa normal, né? Quando esquenta um pouco é sinal que na sequência chove.
1: Aqui teve um ouvinte, um repórter, que mandou um material aqui dele, e uma opinião dele, que diz o seguinte, viu, Fidelis Preto? Gostaria de fazer, mandou um vídeo, gostaria de fazer um apelo à prefeitura e às autoridades responsáveis pela segurança do trânsito de Nova Prata. Mais uma vez aconteceu uma situação gravíssima na estrada Buarque de Macedo, no bairro São João Bosco, na conhecida curva dos Farina, no trecho entre São João e Povoado Cola. Infelizmente, muitos motoristas trafegam por esse local em alta velocidade, colocando em risco a vida de quem mora, trabalha ou precisa passar por ali diariamente. Os vídeos enviados, ele nos enviou os vídeos, né? Mostram apenas alguns dos inúmeros casos que já aconteceram neste trecho. Uma caminhonete conduzida por um motorista aparentemente embriagado bateu em um portão. Outro acidente entre dois veículos causado pelo excesso de velocidade. Em outra ocasião, uma pessoa quase foi atingida ao sair com seu veículo no próprio portão de casa. Segundo o relato, o motorista vinha aparentemente embriagado, invadiu a contramão e praticamente passou reto na curva. Apenas pela rápida reação da pessoa que saía da residência, que conseguiu desviar para um pequeno espaço, a colisão foi evitada. Por um detalhe, o veículo não foi atingido em cheio, evitando uma tragédia. O mais preocupante é que esse problema não é de hoje. Há anos, os moradores convivem com esta situação e os casos de imprudência continuam acontecendo com frequência. Praticamente todos os meses ocorre algum acidente, colisão ou situação de extremo risco. Todos os dias é comum ouvir veículos passando em alta velocidade, pneus cantando em frente e freadas bruscas. Quem mora no local vive apreensivo, sem saber quando poderá acontecer mais uma tragédia. Nesse trecho, já ocorreram diversos acidentes, inclusive com vítimas fatais, além de quedas de motociclistas e colisões frequentes. Mesmo assim, até hoje nenhuma medida efetiva foi tomada. Os moradores já pediram providência à prefeitura, mas nada mudou. Enquanto isso, crianças, idosos, pedestres, ciclistas e pessoas que utilizem os pontos de ônibus

0: ônibus continuam correndo risco diariamente. Há uma ciclovia no local e muitas pessoas passam por ali de bicicleta ou a pé, seja para ir ao trabalho, à escola ou simplesmente para fazer uma caminhada. A curva tem visibilidade limitada e a velocidade excessiva dos veículos torna esse trecho extremamente perigoso. Além disso, muitos moradores têm a sensação de que as prioridades estão invertidas. Enquanto são realizadas obras e manutenções em locais onde, na percepção da comunidade, não há tanta urgência, problemas realmente graves em bairros como São João Bosco, continuam sem solução. Não se trata de deixar o centro bonito ou de deixar de investir nele, mas de dar a mesma atenção às áreas onde a população convive diariamente com riscos reais à vida. A pergunta que fica: será preciso perder mais uma vida para que alguma providência seja tomada? Esperamos sinceramente que não. Não queremos que uma nova tragédia seja o motivo para que as autoridades finalmente ajam. Pedimos com urgência a instalação de redutores de velocidade, lombadas, tachões, sinalização reforçada ou qualquer outra medida que realmente faça os motoristas reduzirem a velocidade neste trecho. Que esta publicação chegue às autoridades competentes e sensibilize quem pode resolver esta situação. Os moradores não querem esperar pela próxima tragédia para ver uma solução. Prevenir salva vidas. A comunidade do bairro São João Bosco pede apenas uma coisa: segurança, antes que seja tarde demais. Colocou o nosso ouvinte aqui com vídeo, inclusive, mostrando aí esse problema aí.
1: Eu vi a postagem do Clécio Maranguari a propósito da questão aí do excesso de velocidade. Tem relação com esse texto enviado aí ou não? Chegou a ver que o Clécio postou aí alguns vídeos destacando problema do excesso de velocidade ou não, Maranguari? Mas
0: é em preto e branco.
1: É isso?
0: É isso.
1: É esse aí?
0: É
1: isso. Esse vídeo é relacionado a essa questão do texto aí ou não?
0: Eu acredito, porque foi colocado.
1: Que a pessoa
0: ali
1: tá aí. Não, procede o
0: são vários, né?
1: Procede, a pessoa está completamente com razão.
0: Uhum.
1: Tem plenamente razão essa pessoa, nosso ouvinte aí. Tem o nome dela ou não?
0: Não, não tem o nome.
1: Não, mas tudo bem. Procede a demanda, a informação que ela passa e o pleito. Porque ali, Maranga, ali, essa questão que ela fala ali dos Farina, porque realmente é uma curva muito perigosa ali. É, procede, e assim, é um cotovelo, amigo. Você precisa ter muito cuidado ali.
0: Sim.
1: Então, daqui a pouco, e agora, evidente que precisa. Há necessidade de fazer um estudo pelos engenheiros, enfim, alguém da prefeitura, e realmente estabelecer ali um controle de velocidade. Eu concordo, reconheço que está completamente certa essa pessoa que coloca essa situação aí.
0: Fala, querido.
2: Não, eu concordo com o Preto, porque eu passei lá e passo todo dia ali, Preto. É verdade, desde o tempo da brigada eu atendi muitos acidentes. A curva, quem vai daqui para lá à direita, que se tu abre um pouquinho, tem um pátio amplo, assim.
1: É
2: um pátio amplo, tem uma oficina, então as pessoas acham que, porque tem essa curva bem aberta, acham que pode acelerar pro lado esquerdo ou não. Eu passei agora ali. Se tu tiver em baixa velocidade, tinha uma caminhonete atrás me fazendo
1: pressionando.
2: Me pressionando. Então, eu não sei, de repente, porque logo um pouco depois do Farina tem um quebra-mola.
1: É.
2: Mas já é um pouquinho mais pra frente. Talvez um estreitamento de pista ali, ou um quebra-mola, falar com o frigo, alguma coisinha, porque há um excesso de velocidade. Eles passam pelo quebra-mola, eu tava passando agora ali. E outra coisa que eu vou falar, que já foi um assunto muito comentado aqui, um cara até debochou de mim hoje, essas motinhas elétricas, logo logo o governo vai fazer alguma coisa. Eu tô na sinaleira, Marangoni, tô na sinaleira, o trânsito foi parando, duas motinhas dessas elétricas, vem vindo, poda todo mundo e passa o sinal vermelho, ainda eu dou uma buzinada, ele me olha pra mim e me abana.
0: Sim.
2: Tá errado, né? Então, eu acho que o que falta bastante na cidade, a maioria não é assim, a maioria é consciente, mas tem muita pessoa, muitas pessoas que não respeitam essa da curva aí, tem que. O pessoal ali, uma hora vai dar um. Já teve carro acidente que entrou quase dentro da casa lá.
0: Bom, tá aqui o respeito. Valeu, Pereira, valeu. Muito bem, o registro foi feito aqui, então, do seu ouvinte repórter aqui da Ativa FM, que mandou as imagens e também mandou esse texto falando sobre a preocupação com a velocidade dos veículos nas vias urbanas aqui em Nova Prata, especialmente nessa que a gente comentou agora há pouco para você. Tem alguns comentários, né? E as pessoas estão opinando a respeito dessa questão, esse ponto aí, muito bem defendido, vamos colocar assim, por esta pessoa aí que mandou esse texto e também o vídeo, né? Falando sobre especialmente esse local, mas também se destaca outros locais aí, outros locais são destacados que estão recebendo o comentário das pessoas, inclusive há um medo do que a Placidina de Araújo, depois de toda ela aberta, que tem aí também um problema de velocidade, viu, Fidel?
1: Eu sei que eu sempre, né? Uma coisa natural, normal, né, Maragão? E até o Fringo aqui na última vez que esteve aqui, na penúltima vez, para destacar bem, ele esteve aqui. Olha, já a prefeitura já está trabalhando para contratar esse redutor eletrônico de velocidade, claro, também com o quê? Com autuação, cobrança de multa, não tem outro jeito. Não, e a pessoa no texto, Emanuel, também, entre outras coisas que ela abordou, e realmente procede, eu quero ressaltar aqui, tem fundamento que ela argumenta ali, Emanuel, tem fundamento. O que é que ela diz? Olha, vão deixar acontecer uma tragédia para depois tomar providência. Aí não adianta nada. Não adianta, você tem que fazer o trabalho de prevenção. Estabelece ali na estrada que vai lá pro Maragata, você estabelece redutor, controlador de velocidade, não adianta, não tem outro jeito. Não tem outro jeito, concordo plenamente com a pessoa que nos mandou o texto. Não tem outra alternativa, Maranga. Ou você estabelece um redutor que força o motorista a obedecer que não pode exceder a velocidade permitida, ou você vai o quê? Vai comprometer e levar o quê? Um problema que está logo ali, né? Um problema que está sendo apontado. E realmente, eu repito, reforço, se nada for feito, depois não vai adiantar chorar. Não vai adiantar. Não adianta essa conversa fiada.
0: Agora, muito bem.
1: Agora, recebendo aqui nossos ouvintes aí, a irmã do Michael, inclusive, aqui, esqueci o nome dela, do Michael Vieira, tá com o piá dela aqui, tem um golpe na praça aí, mané. O que acontece? Ela nos trouxe aqui, olha aqui, uma conta da família e da moradia dela. Conta de 21, evidente, com a conta paga, de 2021. Só que é um golpe, né? Exigindo aqui o comunicado timbrado do Serasa, cobrando essa conta para que ela pague a conta atrasada, o que não procede, o que não é verdade. Tanto é que agora, pelo menos, estiveram na Corsã, na EG aqui, e foi verificado, a conta está quitada de 21. Só que os malandros, como é que eles entram no sistema? Entram no sistema e o que acontece aí? Estão cobrando, como se fosse uma medida extrajudicial, cobrando uma conta que já foi paga. Quer dizer, é um golpe. Usando aqui o telefone. Você está vendo?
0: É golpe.
1: Está vendo aqui? Deixa o Serasa.
0: Essa aqui, hein? Só pra...
1: É do Serasa, né?
0: Sim.
1: Então, aqui é a conta paga em 21. Ainda bem que a família aí guarda, né, mano? O comprovante de pagamento. Tá aí? E agora, pelo menos, estiveram aí na EGE. E olha, tá, aqui está no sistema, tá? A conta está paga. Só que essa correspondência falsa. Falsa está cobrando em R$ 142 uma conta paga há 5 anos. né? Já faz 5 anos que a conta foi paga, está no sistema comprovadamente paga a conta, só que alguém está usando o Serasa, dizendo para que essa família vá lá e faça o pagamento da conta atrasada que estaria sendo cobrada.
0: Tem uma correspondência, não... né? Ela chega em casa e fica complicado.
1: E é falso.
0: É isso aí.
1: É falso. Então, cuidado. É. Mais um golpe na praça. Tem de tudo.
0: Perfeito.
1: Tem de tudo.
0: É, tá aqui.
1: Por isso que.
0: Dona Lídia, o nome dela, né?
1: É verdade, é verdade. É, tá, Lídia é a mãe dela.
0: Tá aqui. Ah, não, então tem.
1: É a mãe dela.
0: Aqui,
1: tá. Viu, ô Maranga? Olha aqui, ó. Então, tem tudo que é golpe na praça. Tudo que é golpe tem na praça. Cuidado, não, agora apareceu isso aí.
0: Perfeito.
1: Usando a correspondência falsa do Serasa.
0: Aham. Uhum.
1: Então, você pega aqui, quem recebe, opa, Serasa, você sabe que é questão de débito, né?
0: Uhum.
1: De dívida. Só que é uma cobrança falsa.
0: Falsa.
1: Então, cuidado, tem mais um. Agora, aquela recomendação, mais do que nunca, agora, no caso dos nossos amigos aqui, o Maragoni, essa recomendação que tem, ó, guarde por 5 anos.
0: Uhum.
1: Sabe? Que daqui a pouco alguém pode aparecer, é o caso deles aqui. Quer dizer, eles têm aqui documentado, ó, a conta tá aqui.
0: Uhum.
1: Da antiga Corsan, conta paga, tá paga, né? Tá no sistema que tá pago, né? O débito tá pago lá, né, Maranga? O débito tá pago. A conta, né, de 21 está paga, está tudo documentado e eles têm aqui o comprovante que pagaram, né? Você imagina se eventualmente, que é normal, né? As pessoas pagam, passam determinado tempo e jogam fora, né?
0: É verdade,
1: jogam
0: é verdade.
1: Fora. Daí como é que provaria? Olha, né? Você teria que contar, evidentemente, com o sistema da empresa.
0: É verdade.
1: A empresa tem ali, né?
0: É isso.
1: Controla, né? Controla digitalmente. Agora, tem mais um golpe na praça. Quando você receber, você vai lá e faça. Vai lá no. Enfim, se tiver aqui no caso, não vai pra, se tiver algum correspondente, banco. Uma operadora de energia, de água, de telefonia, de internet, você vai lá, tendo aqui, você vai checar.
0: Perfeito, faz checagem,
1: fazer
0: né?
1: Qualquer
0: claro,
1: tipo
0: claro,
1: de
0: sem
1: pagamento.
0: Dúvida nenhuma. Pra
1: vai
0: ver,
1: lá
0: né?
1: Checar, conferir, olha, tá ou não tá? É o que aconteceu aqui. Então, mais um alerta aí. Tem o golpe da cobrança. O golpe da cobrança, no caso, da conta de água. Cuidado,
0: muito
1: é
0: bem.
1: Mais uma tentativa de meter a mão no seu bolso.
0: Muito bem, é isso aí, tá registrado aí essa questão aí, então toma cuidado aí, quem está de repente pode cair nesse golpe aí, também mais um que está na praça, como colocou o Fidelis Preto aí. Olha o fato que aconteceu lá em Guaporé, fato que aconteceu numa escola da rede pública estadual em Guaporé, porque 5 estudantes entre 16 e 17 anos foram às vias de fato, um deles ficou ferido e a brigada militar foi acionada e controlou a situação. Por causa de um desentendimento motivado por um relacionamento amoroso envolvendo uma adolescente, 5 estudantes com idade entre 16 e 17 anos envolveram-se em uma confusão generalizada em uma escola na rede pública estadual aqui de Guaporé, nossa vizinha. Na tarde de ontem, segunda-feira, dia 13 de julho, por volta das 15 horas. Durante a briga, um dos alunos ficou ferido, assim como um monitor da instituição de ensino que tentou intervir para conter as agressões. Segundo informações apuradas, a confusão começou no banheiro da escola. 4 adolescentes teriam cercado um 5º estudante que foi derrubado no chão e agredido. Ao perceber a briga, o monitor tentou conter as agressões e separar os envolvidos. No entanto, ao se voltar, para afastar um dos estudantes, acabou sendo atingido por um chute. Após o tumulto, os alunos foram retirados do local e conduzidos para salas separadas, enquanto a direção adotava as primeiras providências. Policiais do 4º Pelotão da Brigada Militar, da equipe de rondas ostensivas com apoio de motocicletas Locan, foram acionados e deslocaram-se até a escola, onde controlaram a situação. O monitor e o aluno agredido ferido foram encaminhados para atendimento médico no Hospital Manuel Francisco Guerreiro, em Guaporé. Ambos passaram por exames e foram liberados. Todos os envolvidos foram encaminhados à delegacia de polícia para registro de ocorrência e a realização do procedimento legal cabível. Aí o Conselho Tutelar também entrou nessa história, Fidelis Preto. Esse fato que aconteceu ontem...
1: Ah, estava acompanhando hoje.
0: Em Guaporé, por causa de uma menina, deu briga lá e aí...
1: Ah, tá no, na escola?
0: Na escola, na escola. É, 5 estudantes entre 16 e 17 anos se envolveram numa briga que acabou com ferido, claro, né? Feridos e tem, acabou na delegacia de polícia e no conselho tutelar aqui em Guaporé, Fidelis.
1: É, tá, e daí o que que acontece? Vamos combinar, né, Maranga? Vamos combinar. É, isso, o problema todo, o problema todo tá em casa, né? O problema todo, Maranga, tá em casa. Como é que você tem uma qual é a idade aí, adolescente?
0: 16, 17 anos.
1: É, pois é. O problema está em casa, né, Marango? Como é que não quando esses filhos, esses jovens saíram de casa com não tendo essa formação adequada? Porque a vida é assim, amigo. Tu acha que a vida é a hora que eu quero, vai? Não é assim, querido. Você tem que ter, né, essa formação determinada e evidentemente desenhada, eu coloco aqui, Marango, pela família. Olha, amigo, meu querido, é assim, ó. Você pode ter o direito a essa coisa toda, tem obrigação. Respeito. Não. Ah, não, tudo bem, a fase de namoro, que aquela coisa faz parte da vida, né? De qualquer pessoa, basicamente isso. Só que a vida não é assim. Olha, eu quero, porque é mesmo. Não, querido. O problema todo tá na formação em casa. Não teve a educação adequada. Não teve, não adianta que ele fique discutindo bobagem. Não teve a formação adequada em casa. E o resultado está aí.
0: Dentro da escola, né? Esse problema aí que aconteceu, a briga desses adolescentes. E ontem também foi colocado aqui no Facebook da Ativa FM, Instagram, também um ouvinte repórter colocando um vídeo mostrando as condições muito ruins, né? Da estrada aqui, o trecho que de Nova Prata a Passo Fundo, né? E que precisa de, né? Precisa de um recapeamento geral.
1: Na verdade,
0: né?
1: Esse trecho daqui, como eu...
0: E você passou
1: para... Agora foi no começo de junho. Nós estivemos em Carazinho, eu abordei aqui essa questão da condição da estrada.
0: Eu, a partir do mês que vem, vou fazer também esse trecho aí, muitas vezes.
1: Da condição da estrada. Eu apontei naquele. Que faleceu meu irmão, foi na segunda-feira, eu acho. É. Segunda que ele faleceu, é. Isso. E daí é evidente que, por exemplo, aí eu apontei aqui, até a questão da estrada, a 324, até ali na saída de Casca. É uma situação muito precária. Depois você, daí a partir ali entre Casca e Vila Maria, aí a condição ela melhora sensivelmente. Eu detectei, observei, testemunhei que aí sim, a situação é complicada. É complicada. Entre Nova Prata e até entre Casca e Vila Maria. Mas ali chega a determinado ponto entre Casca e Vila Maria, a condição da estrada melhora. Aqui, não resta dúvida, o pior trecho da estrada Nova Prata Passo Fundo, o pior trecho é daqui até, vamos botar assim, no meio talvez, entre Casca e Vila Maria. É uma situação lamentável da rodovia ERS 324. É uma coisa precaríssima, requer muito cuidado, e evidente que tem pessoas que passam diariamente por ali, né? Pelo trabalho, enfim, por alguma função, por alguma atividade que é inadiável a passagem diária por aí. Portanto, requer muito cuidado. É uma situação muito difícil, muito complicada. E aí agora, claro, chegou nesse impasse, que era a pretensão do governador, de fazer a concessão, né? Houve a tentativa de fazer o leilão em São Paulo e não vingou.
0: É isso aí.
1: Não houve não houve interessados na questão da concessão da rodovia e participaram da licitação. Não houve, e agora tá, vamos botar assim, tá na berlinda essa situação, e não resta dúvida, Maranga, que até a eleição não vai acontecer nada, não vai haver nenhuma mudança nada. Nessa questão toda envolvendo se vai estabelecer a concessão ou não da estrada aqui na questão do bloco 2, né? Bloco 2 aqui que envolve a ERS 324 Nova Prata, é o que nos toca, é o que nos interessa, né? E claro, envolvendo também aqui a ERS 129. Aqui sai de Encantado, vai aqui vai a Guaporé, Serafina Casca. Essa estrada também está dentro desse bloco 2, né? Da região dos vales, chegando até o norte do estado. Aí, claro, evidentemente, passando ali de Mussum a Casca, aí chega no entroncamento da IRS 324 e vai em direção ao norte do estado. Passa a Passo Fundo e toca o baile, né? Vai lá em direção a como é que é? Pontão, que é a IRS 324, né? E aí também, evidentemente, que isso faz parte do denominado Bloco 2. Só que, Marangoni, é o que eu falei agora, eu ratifico, eu confirmo, até o resultado da eleição de outubro, nada mudará em termos da situação de concessão ou não do chamado Bloco 2. Isso está realmente, por hora, está afastada qualquer possibilidade de uma nova discussão, de uma nova tentativa do governo estadual de colocar, de lançar a licitação, o leilão de concessão do Bloco 2. Isso, por hora, estamos em julho, né? Então, vamos botar assim, meio de julho, amanhã é dia 15, né? Então, agosto, setembro, 2 meses e meio, 3 meses, vamos colocar, né? Vamos 3 meses colocar aí entre a definição dos eleitos do pleito de outubro.
0: Aqui, ó.
1: Oi.
0: Então está. Tem gente que, né? O Luiz Carlos.
1: Da Silva?
0: É, o nosso.
1: Luiz Carlos,
0: o que ele quer? Ele ligou agora pra cá e disse que o que precisa nessa estrada pra que a coisa melhore. Pedágio, ele disse que precisa. Então, quer dizer, tu vê que tem as opiniões que.
1: Ele acha que tem que ter pedágio.
0: Ele acha que tem que ter pedágio.
1: Não é, Maranga? É evidente que quando as pessoas discutem, não, eu não quero pedágio. Eu não quero IPVA, eu também não quero.
0: Não, cada um tem sua opinião,
1: não,
0: tem
1: opinião, muita gente. Maranga, a opinião é uma coisa. Opinião é uma coisa, eu quero saber a questão do argumento, se tem fundamento. Eu também não quero IPVA. Você quer IPVA, Marangoni?
0: É, não
1: quero. Você quer free flow? Hein, Maranga?
0: Não.
1: Eu nunca quis. Toda a vida que eu nunca quis a questão do pedágio. Eu nunca quis o IPVA.
0: Sim.
1: Hã? Você quer pagar de imposto de renda? Ninguém quer. Basicamente, não. Só que daí vão, então tá, a partir de ninguém, ninguém vai mais pagar nada, aí vai virar aí cada um por si, ou não? Vai virar cada um por si ou não?
0: É. Olha, por falar em estrada, o acidente entre um ônibus e um caminhão, hoje pela manhã, deixou 2 mortos e 7 feridos na RS 287 em Santa Cruz do Sul. O coletivo transportava 18 trabalhadores de uma fumageira de Venâncio Aires. Ao menos 2 pessoas morreram, parece que 2 mulheres, e 7 ficaram feridas em um acidente envolvendo esse ônibus e um caminhão na RS 287 em Santa Cruz do Sul, no Vale do Rio Pardo, no começo desta manhã. A colisão frontal aconteceu no quilômetro 95 e 96 da rodovia. Então, um acidente com um ônibus e um caminhão. Esse ônibus transportava trabalhadores de uma fumageira, né? E houve esse acidente, faleceu 2 pessoas nesse acidente.
1: Eu vi agora, eu vi na televisão agora, eu tava vendo, acompanhando. Agora, antes de sair de casa às 9 horas, apareceu a notícia sobre esse acidente inclusive na BR 287, não é isso?
0: É, acho que
1: BR 287. BR 287 ali na região do Vale do Rio Pardo. Vale do Rio Pardo, ali que tem a questão, né, claro, que tem o cultivo de fumo, né?
0: É, isso aí.
1: Então, ali a situação, eu via pela manhã, 9 horas, tomei conhecimento.
0: RS-287.
1: RS ou PR?
0: RS.
1: É. Ah, não, é RS, é verdade.
0: 287.
1: RS-287. RS-287. Eu vi aí agora pela manhã, que estava sendo indicado para vir para cá, deu uma informação assim rápida sobre o acidente.
0: É isso aí.
1: Então, uma coisa grave, evidentemente. Agora, o Maragoni, a questão aí da discussão. Ah, não tem que. Tem agora essa questão do deputado. Foi onde que você leu aí?
0: Sobre.
1: A proposta de. Você não leu? Foi ontem?
0: Mas sobre o que, Fidelis?
1: A questão do IPVA.
0: Ah, sim.
1: Que é uma proposta de mudança na cobrança do IPVA lá em Brasília.
0: Uhum.
1: Você leu aqui, eu acho. Você leu aí. O que que acontece? Eu também sou favorável. Agora, só que é o seguinte, Lamarangoni. Eu também sou favorável. Só que é o seguinte, só que esse deputado e todos eles. Não, Maranga, eles não dão exemplo jamais. Hã? Porque eu quero perguntar para o deputado, eu concordo com ele. Vamos propor aqui a extinção de IPVA. Porque você já paga pelo bem, quando você compra o bem, você já sai com metade de imposto, o que tem aqui no Brasil. É uma coisa clara, coisa bem definida, né? A questão a questão do imposto sobre um valor grande que Sim. é um automóvel, basicamente. Vamos botar 100 mil hoje um automóvel. Na média, assim, é o mais barato, né, Marangoni? Agora, só que eu gostaria de saber com que esse deputado vai contribuir para fazer com que essa chamada carga tributária ela diminua. Ele vai contribuir ou não? Ele vai deixar, em vez de ter 25 à disposição lá em Brasília,
0: não vai.
1: Ele vai contar com apenas 10 ou não?
0: Não vai.
1: Mas que eu quero saber. Quer dizer,
0: funcionários.
1: Isso aí é discurso. É discurso.
0: Não vai.
1: Como aconteceu com a querida dona Vera Armando, que é vereadora em Porto Alegre, discursando no programa do Pampa Debates, que tem que tem no YouTube. Ela discursando sobre essa questão aí que houve essa proposta aí da não mais cobrança da taxa de licenciamento.
0: Uhum.
1: Ela discursando no programa e pá, tá, tá, tá. Daí eu mandei um recado. Vera, então tá, eu concordo contigo. Vera Armando, basicamente completamente a favor da tua ideia. Agora eu quero saber quando é que tu vai começar a contribuir. Quantas pessoas você paga na Câmara de Vereadores de Porto Alegre? Qual é a tua taxa de contribuição?
0: Tá, mas...
1: Vão diminuir a taxa da carga tributária e também a taxa que a gente paga para ti e todos os seus pares. Vão começar por exemplo, Vera, ou não?
0: E ela respondeu? Não respondeu. Muito bem, agora são 10 horas, 10 minutos, 10 e 10. A gente faz o intervalo e volta já com aniversariantes e recados.
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14: Muito bem, agora são 10:18:30. Vamos seguindo por aqui com as informações para você, com o apoio de Minosso Parabólicas, Doce Mar Pescados, Vive em Clínica de Oncologia, Tá na Roda Pneus e Farma Farmácia, Supermercados Porta, 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Abraço pro Pereira e o Fidelis, o pessoal da prefeitura Vai estar lá na curva, aquela curva dos Farina, no trecho entre São João e Povoado Cola, para dar uma olhadinha hoje lá, para ver o que, que pode ser feito lá.
15: Como é que eu diria, do recado enviado para ti agora pela manhã, né?
14: Dos ouvintes, do ouvinte,
15: uma pessoa, sim, que mandou.
14: É, mas parece que eles já receberam outras reclamações da prefeitura a respeito desse mesmo local.
15: Já havia recebido
14: também alguma coisa. Mas... esse recado de hoje reforçou então essa questão toda.
15: Vamos aproveitar, né? Já que o Pereira informa que a prefeitura vai fazer mais uma vez um levantamento para tentar evitar que daqui a pouco lá na frente aconteça algum problema mais grave, eu já recomendaria, aliás, é uma coisa tá tão difícil, Maranguá, tá tão difícil a questão, sabe qual é que tá tão difícil a questão? Olha, 15 anos no ar aqui a bagaça, vai fazer 15 anos, desde o começo da bagaça, qual é um dos pontos que eu diria assim, inacreditavelmente não resolvidos aqui em Nova Prata?
14: Sim.
15: A questão lá da rótula, o que, eu nem sei se pode ser chamado de rótula, aquela coisa que tem ali perto, do antigo mercado Girassol.
14: Sim.
15: Que é uma referência ao nome Girassol. É. Ali que pega, você vai em direção a Maragata, chega ali no Girassol, à esquerda vai pro São João Bosco. Aquela rótula torta que nós temos aqui nessa via tão importante para a nossa comunidade.
14: É isso aí.
15: É uma coisa impressionante, Agenor. Eu quero saber qual o mistério que tem que não consegue estabelecer uma coisa bacana, legal, que não gera muito custo para o município, até porque a prefeitura tem a Secretaria de Obras, e não é possível resolver aquilo, querido Agenor. Sabe a rótula que eu estou falando, Girassol lá, que é torta? Aquele negócio que fica atravessado no meio do caminho para o Maragata? É um mistério que tem em Nova Prata.
14: Certo, muito
15: bom. É um mistério que tem... Pronto, meu querido Eugenor.
14: Senta aí, Eugenor, que depois a gente vai...
15: É um mistério que
14: depois
15: tem aqui,
14: que
15: não conseguem fazer ali uma rótula adequada numa naquela estrada que não é estrada que está. É isso, que é no Girassol, que é torta.
14: É isso aí.
15: Por que você acha que não consegue resolver ali? Tem algum problema ali? Tem algum problema ali? É direito adquirido?
14: Então vamos fazer o seguinte.
15: Vamos botar assim: é um conjunto arquitetônico que não pode ser desmanchado em Nova Prata, aquele negócio ali?
14: Agenor, depois nós vamos falar sobre isso. Senta aí por enquanto, senta aí.
15: Senta aí, Agenor.
14: Vamos fazer aqui os aniversariantes, depois a gente volta com o papo do dia hoje, que é a Câmara de Vereadores. Bom, hoje quem está de aniversário é Anne Oliveira, Luciano Cirino, Valdecir Maschio, Estevam Carvalho de Moraes, Simone Val, Dalvinês Basso de Andrade, abraço para Dalvinês, Tamar Antônio Girardi, está de aniversário hoje.
15: Bom, prefeito.
14: Neiva Lix de aniversário, parabéns, felicidades. Que mais, o Fidalis Preto?
15: Aqui pelo meu, mandaram um alô especial pro meu querido amigo Giovanni Beltrame. O Giovanni trabalha na prefeitura. Ô, querido Giovanni, faz tempo que eu não encontro com esse meu amigo que nasceu lá no Campinho, Vila Flores. Alô, Giovanni, alô especial pro querido amigo que está de aniversário hoje. A Simone Val, ali filha do Rui, que está de aniversário hoje, mandaram um leite especial para ela. O Estevam Carvalho de Moraes, faz tempo que não encontro o Estevam. Parece que o Estevam está morando em Caxias. Quem mais aqui? A Serlei Albrecht, o Serlei, alô especial para Serlei, Caiane da Silva Carvalho, o Itamar Antônio Girardi, prefeito de Protásio, alô especial para ele, Teolidiana Roberto, tem mais aqui, Luciano Cirino, ô Luciano, Josiane Stella, Maurício Porta Dalmas, ô Maurício, o Maurício, sabe, Maurício, o Marangoni? O Maurício eu pegava no colo quando ele nasceu, era meu vizinho, a família lá, né? Pai dele, o Inácio, a Maria. Ô Maurício, alô especial pra esse guri. E também quem está de aniversário hoje, mais do que nunca, eu quero destacar aqui o meu amigo Agenor. É o meu sobrinho Maurício Preto, colega do Marangoni.
16: Ah, é? Opa!
15: Colega do Marangoni, do microfone.
14: É.
15: Trabalha lá na Jovem Pan, que é onde que é a Jovem Pan? É em Bento ou Farroupilha?
14: Bento, acho que é.
15: É, esse guri trabalha lá.
16: Ah, que maravilha. Ah,
15: entendeu? É o Maurício que está completando, poxa vida, 45 anos.
14: Tá bom, é isso aí. Pô, parabéns pro Maurício.
15: Viu, Genor? Esse guri está completando 45 anos hoje. Então, reforçando, mandando um alô para ele.
14: Beleza. Né?
15: Pô, puxa vida, cara. Ele recém havia nascido e daí eu cheguei a Nova Prata. Entendeu? Tem essa relação. Ele faz 45 e eu vou fazer 45 agora em 25 de julho. 45 de Nova Prata.
16: 45
15: de Nova Prata.
16: De Nova Prata.
15: É. Tu lembra quando cheguei aqui, Genor, ou não?
14: Mas eu dei. Não, é que.
15: Tu lembra ou não, Agenor, quando eu cheguei aqui? Eu acho que o Agenor. Viu, Agenor lembra.
14: Beleza? Isso aí. Né, tá mentindo? Quem é que vai lembrar disso aí, ninguém? Vamos pro recado aqui. Vamos pros recados aqui, deixa eu ver. Enio Antunes, bom dia. Renato Roncato, bom dia. Angelina Zancanda Rocha, bom dia. Zé Carlos Gato, José Carlos Gato, bom giorno. Adalberto Ramiro, bom dia, amigos da Rádio Ativo. Vocês estão falando dos bêbados que pegam o volante e saem pelas ruas. Aqui na Santa Cruz, saída para que vai para Protásio Alves, é pista de corrida, tanto à noite até e de dia. Até não matar uma criança, opa, que espera o ônibus que vão para a escola. Colocou aqui o Adalberto, né? Então é isso aí.
15: É, tá, viu, mas viu, Adalberto? Isso aí tá no projeto.
14: É, o Luiz.
15: Tem pessoas que projetam isso aí de estabelecer essa tragédia aí.
14: É. O Luiz Carlos da Silva, bota pedágio que melhora. Bom dia, Preto e Maranhão.
15: Bota pedágio onde? Vai botar pedágio onde? Daqui a Maragata?
14: É, o Felipe Felicetti. O Felipe Felicetti foi um dos que colocou essa matéria dessa.
16: Da linha aqui
14: do Lobo. Aqui na. Não, indo lá pro São João Bosco, Maragata. Certo? Que tem velocidade aí, que tem que ajeitar esse local aí. É, deixa eu ver quem manda aqui. Bom dia, amigos, vamos prosseguindo. Eloy, parabéns, felicidades para o Preto pelo aniversário. Mas já estamos comemorando outro aniversário já do Preto.
15: Vai, Eloy, tu tá onde? Tu tava dormindo?
14: Já estamos comemorando o próximo já.
15: Não, é que o Eloy que viajou. Tava em viagem, Eloy?
14: Ah, tá, tudo bem. Quem manda aqui também, Nayane, grande abraço. Seu Silvio Rico, bom dia, amigos da Rádio Ativa, bom dia, seu Silvio. É isso aí. Se faltou algum recado, manda de novo que a gente coloca no ar. E depois de intervalo, a gente vai falar de Câmara de Vereadores. Está aqui o Agenor Minosso para conversar com a gente.
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5: 10:34
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0: 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Hoje é terça-feira, dia de Câmara de Vereadores.
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0: Muito bem, agora são 10:38, 10:38, nós vamos seguindo com as informações para você aqui dentro da nossa programação e agora a Câmara de Vereadores. 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Nosso convidado para conversar com os ouvintes hoje é o vereador Agenor Minosso, que está aqui para conversar com os ouvintes. Prazer tê-lo por aqui, tudo certo, Minosso? Bom dia.
6: Bom dia, Marangoni, bom dia, Fidelis, e bom dia a todos os ouvintes da Rádio Ativa. Mais uma vez estou aqui para divulgar as minhas coisas para todos os nossos ouvintes.
0: Perfeito, isso aí, para nós sabermos aí como é que está o seu trabalho especialmente, mas não só o seu trabalho, também o trabalho da Câmara de Vereadores, afinal de contas, o trabalho está acontecendo. Ontem nós tivemos uma reunião lá, inclusive teve uma homenagem, não teve? Não teve
6: ontem nós tivemos uma homenagem de louvor à nossa, banda.
0: Isso.
6: Caco Zancan.
7: Banda municipal?
6: Isso. 50 anos.
7: 50?
6: Então foi 50 anos de banda aqui, ó. Então quero dar os parabéns ao Caco com seu grupo e também ao nosso maestro, que é 23 anos tá aqui, que é o Marlon.
0: É o Marlon.
6: Aqui tá 23 anos aqui. Então também eu quero dar os parabéns para eles, a apresentação que eles fizeram lá na Câmara ontem. Lá. Foi uma live muito bonita. Então queremos.
7: É Marlon o nome dele, né?
6: Marlon.
7: Ele é lá de Teutônia, esse
6: isso,
7: alemão.
6: Lá de
7: aí.
6: Teutônia. Isso.
7: É o alemão de Teutônia, né?
6: É o alemão de Teutônia.
0: É isso aí.
6: Muito grande maestro, viu?
0: É verdade.
6: Ele mostrou o trabalho dele.
7: Na verdade, o Marlon, ele tem assim uma. Ele é reconhecido, eu diria assim, ele trabalha em vários municípios aqui da
6: região. Ele falou lá que tem
7: Ele atende, ele dá, né? Essa
6: isso.
7: Questão da música.
6: Ah,
7: né?
6: Ele calculou mais ou menos que ele tem ensinado mais de 1.200 alunos.
7: É bastante gente.
6: É bastante. Então dá para ver que é uma pessoa muito confiante.
0: Muito bem, então teve essa homenagem.
6: Muito bonita.
0: Antes de falarmos sobre a Câmara de Vereadores, a reunião de ontem, qual é a sua opinião, então, já que nós falamos aqui anteriormente, sobre essa estratégia do Buarque de Macedo, bairro São João Bosco, na conhecida curva dos Farina, no trecho entre São João Bosco e o povoado Cola? O pessoal está reclamando que tem muita velocidade, né? Tem gente que não respeita o trânsito, teria que fazer alguma coisinha ali, alguma coisa para melhorar o trânsito nesse local.
7: Então, segurança, né, Geraldo?
6: Olha, eu sou da opinião. Uhum. Hoje tem que partir por semáforo.
0: É?
6: Então não adianta, a gente pode reclamar, mas é a forma de segurança. Hoje pode ver que todo mundo não respeita mais.
0: Velocidade, semáforo, né?
6: Vamos ver, vamos dar um exemplo aqui. A nossa linha 15 de novembro que vai lá para as águas termais.
0: Perfeito.
6: Gente,
0: você
6: isso aí está toda hora em risco. A quantidade de carros que estão saindo do trânsito, caindo nas valetas por excesso de velocidade. Coisa. Então, está sendo meio. Tem que fazer alguma coisa. Entende?
0: É que é incrível,
6: porque voltar,
0: né?
6: Quebra-mola é meio complicado. Então, a partida é gastar e botar semáforo para a segurança. Senão não tem maneira.
0: Já, mas é que
7: não,
0: essa...
7: mas no caso lá não, Agenor, querido Agenor. O caso lá é uma estrada, né?
0: Não, ele está falando, acho que controlador de velocidade, né?
6: É.

0: Muito maduro, meu.
1: Mas aí teve que colocar ali na estrada mesmo, você fala? Não. Seria o quê? Que tipo de redutor dele? Eletrônico ou fazer físico, aqueles lá da quebra-mola,
0: tachão? Não. Eletrônico. Eu sou do pneu, gastar para ter uma segurança certa. Tá? Perfeito, então, eu sempre digo, um dinheiro bem gastado, a gente tem o retorno.
2: Nesse local que você falou, é porque ganhou asfalto, coisa e tal, e aí se anda mais, é isso? Esse que você agora acabou de dizer.
0: Daí da linha que você lembra aí? Claro, melhorou o asfalto. Aí, mas então
2: é incrível, porque assim, puxa vida, se tem condições melhores de trafegabilidade, tem asfalto, que antes não era, enfim, né? E as pessoas acabam exagerando. Eu sei que de repente é involuntário, a pista tá boa, tu anda.
0: É isso aí. Quando a pista te dá espaço para andar, todo mundo se aproveita.
2: É, isso aí não. Nem tem gente que, né, corre demais, vamos colocar. Tem, claro que tem aqueles que exageram, não tenho dúvida nenhuma. Mas o cidadão comum, de repente, né, tá andando também.
0: Olha, aqui em cima, no antigo caça e pesca aqui, descendo até na curva da entrada do Itaveta aí, esse trechozinho aí, os caras vão tudo acima de 90.
1: A 90?
0: Mas vão a 90.
1: Tá maluco, Geraldo?
0: Mas tô dizendo, tem cara aí. Tem cara, é
1: loucura. Uma emergência, não tem pra onde escapar ali, cara.
0: Mas
1: é que não tem, vamos estar uma estrada boa, tudo, né? Que não resta dúvida. Comparando, você mais do que ninguém conhece, né, General? Todo o interior de Nova Prata. Antes não havia nenhuma estrada do interior asfaltada. Isso melhorou de forma visível, não somente Nova Prata, né? Nova Prata basicamente tem quase todas as capelas asfaltadas, né?
0: Quase todas.
1: Estamos assim, os dois problemas, né?
2: Como?
1: Mais assim, mais claros. Questão da linha Garibaldi e do Campestre. Né? Porque as demais comunidades, de um jeito ou de outro, tem ligação de asfalto. E melhorou de forma o conforto, né? Para as pessoas que moram. E aí também faz com isso, proporciona o quê? Que as pessoas fiquem mais lá no interior, na colônia, não é isso, Jean? Que tem acesso, tem conforto, tem tudo hoje. Que tem na cidade, basicamente. Agora, quando você fala que tem gente que vai a 90 por hora,
0: mas lá tem um momento lá que se você ficar aí no Irineu Bonato aí, ó.
1: Assim, ali na.
0: Se você ficar lá cuidando lá direitinho, isso, ó. Se você ficar cuidando lá, tá pra agora a velocidade que o pessoal desce lá.
1: Então vamos lá.
0: Coisa, tô dizendo assim.
1: Aí que vão fazer o quê, gente?
2: Olha aqui, ó.
0: O
2: Preto até te ligou aqui dizendo que essa curva que a gente falou agora há pouco aí é muito perigosa.
1: Sim.
2: Tete está nos ouvindo.
1: Curva do Farina.
2: Ela falou que um dia desse estava chovendo e tinha uma criança andando por aí. E aí, com o vento, o vento levou o guarda-chuva dessa criança e ela quase foi atropelada. Então, quer dizer, é perigoso, então, nesse local, tem que tomar uma providência. Abraço para TT aí.
1: Tem que ter uma para, né, Genor? Afinal, até, porque na prefeitura nós temos pessoas preparadas para isso.
0: Opa, lá, né?
1: Tem ali
0: nós temos o frigo.
1: Departamento de engenharia.
0: Frigo, né?
1: Tem que tomar uma providência para estabelecer. Para, se não resolver, de forma assim, bem clara, né, diminuir a possibilidade de uma coisa grave. Né, Genor? Não tem como fazer.
0: Inclusive, o vereador, amigo meu Heraldo, ele até fez um pedido de indicação lá. Sim, para botar uma coisa para resolver.
1: O Heraldo sabe mais do que ninguém.
0: Mas, sei lá,
1: ele vai passa todo dia ali.
0: Imagina. Temos que ir atrás para ajeitar.
2: É isso aí. Tem que ajeitar todos para que as coisas funcionem. Deixa eu mudando de assunto aqui. Quem mandou o recado aqui foi o Antônio. Desculpe. O Ayrton Yonf, Fidelis.
0: Opa.
2: O Ayrton Yonf. Pergunta pro Preto, que entende de futebol: hoje é a queda da Bastilha?
1: Hoje é a queda da Bastilha. Mas tomara que não. É verdade. Ele coloca bem o Ayrton. Hoje, 14 de julho. É o dia da queda da Bastilha. Né? A queda da Bastilha, 14 de julho de 1789, na Revolução Francesa. Certo, Ayolf?
2: Queda da Bastilha.
1: Queda da Bastilha. Aí a Revolução Francesa estava aí, ó.
2: A tomada da Bastilha foi um dos acontecimentos mais importantes da Revolução Francesa. O que ocorreu em 14 de julho de 1789, em Paris. A Bastilha era uma fortaleza que funcionava como prisão e representava o poder absoluto do rei e a repressão da monarquia. Nesse dia, uma multidão invadiu a fortaleza em busca de armas e pólvora, libertando os poucos prisioneiros que estavam ali. Hoje tem queda da Bastilha no futebol?
1: Tomara que não. Desde que ele está fazendo ali uma,
2: caso, né, do confronto,
1: um trocadilho ali. Queda da Bastilha pode ser a queda da França, mas eu vou torcer para a França. Já que ele falou, né, ou provocou, né, Agenor? Quem não pode ser campeão? Qualquer um pode dos quatro. Das quatro seleções, dos quatro países. Menos a Argentina.
2: O Paulo Koncheski. O Paulo Koncheski ligou aqui. Não, ligou não. Mandou um recado aqui. Bom dia. Só para informar, já existem 3 quebra-molas próximo à curva dos Farina. Mais um.
1: E mesmo assim,
2: é um trecho de menos de 500 metros.
1: Mesmo assim,
3: tem dois quebra-molas.
0: Três. A mais é assim mesmo.
1: E mesmo assim, tem um risco assim.
0: No momento que passa o quebra-mola aí no mercado ali, já fica tanto se tu. Como se diz, não tem mais nenhum quebra-mola, não tem nada. E lá naquela curva, aonde que.
1: Não, mas pessoal, entendi, tá fora. Tudo bem. Agora, viu, Maranga? Eu acho que ali o que precisa, na minha. Evidente que eu não tenho nenhum conhecimento técnico, né, Agenor? Eu acho que, como tem essa curva em cotovelo, praticamente, é um cotovelo.
0: Sim, um cotovelo.
1: É risco, né? É perigoso ali o trecho, o pedaço da estrada que vai para o Maragata. Eu acho que ali tem que mudar o traçado ali daquele trecho ali. Aquela. Diminuir aquele ângulo fechado. Né? Para você ter a visão do como foi colocado primeiro aí, que alguém colocou, é que você daqui a pouco você fica no ponto cego. Viu, Agenor? Como você é uma curva acentuada, você não tem a visão do outro lado, no sentido contrário. Você vai aí, daqui a pouco aparece. Já vi? Várias vezes que eu passei ali, você fica sempre na dúvida. Tem alguém ou não tem alguém que está no sentido contrário? Esse que é o problema.
0: Pois é, mas eu sempre digo: pode falar o que eu quiser, mas se eu boto lá um semáforo assim, excesso de velocidade.
2: Controlador eletrônico.
0: Controlador. Ali, ó, minimiza tudo.
2: É.
0: Senão não tem maneira, outra coisa. Para botar mais quebra-mola ainda é complicado.
2: É complicado.
0: Não tem então nenhum. É partida essa. É. Tem custo? Tem. Mas dá para resolver o problema. Tá?
2: Bom, aproveitando a tua presença aqui, Agenor, a gente logo mais vai falar sobre a reunião da Câmara de Vereadores, mas nós falávamos fora do ar sobre o problema da água lá no. Como é que é?
0: No Oitaveta.
2: No Oitaveta, que foi motivo aqui de matéria aqui dentro da nossa programação, de reclamação, qualidade da água, como chega a água na casa das pessoas. Você tem conhecimento sobre isso,
0: sim,
2: né?
0: Eu quero explicar para vocês assim, ó. Aquilo lá foi uma coisa de administrações passadas ainda, tá? Um problema seríssimo. Mas eu.
2: Foi para resolver o problema.
0: Eu fui lá. E era certo, não, mas. Precário.
2: É, tá? Quando foi feito naquela época das administrações passadas, foi para resolver o problema da falta de água no local.
0: Eu fui lá. Assumi porque ninguém assumiu. Então, o ex-prefeito Alcione me pediram se eu podia resolver aquele problema. Sim. E eu assumi. Eu, meu colega vereador das Filhas, que era vereador da Cidade de Guararo,
2: vocês viram aqui,
0: e nós trabalhamos junto. E aí nós fomos lá, ajeitemos tudo aquilo lá. Botemos tudo em ordem. Tá? Então, só que assim, ó, lavamos todos os reservatórios. Tá? São 3 reservatórios de 15 mililitros. Ah, fomos lá, lavamos tudo. Onde que tinha vazamento nas redes, resolvemos todos. Tá? Lá no recalque, resolvemos tudo, botamos bombas novas, mais pressão, bomba de mais potência para tudo. Então nós. Só que o que acontece? Que tem um químico lá, ele só cuida lá. Quem cuida, ele só leva o produto lá. Mas quem cuida da água é um voluntário. Ah. Então,
2: o produto é o correto.
0: O rapaz que está cuidando lá, ele não é um técnico, tem conhecimento, tem algum.
1: Quer dizer que é um morador lá da comunidade?
0: É o Calinho, tu
1: acha? Faz o serviço voluntário, isso.
0: Faz voluntário.
1: Então, no caso químico, nós comentávamos aqui durante o intervalo aqui do programa. Querido Agenor, assim, pelo teu conhecimento, a gente sempre reconhece aqui, né? O que você conhece, como a palma, é uma frase feita, né? A palma da sua mão, todo o interior de Nova Prata. Sim. Você conhece todo mundo, conhece Sim. as pessoas, conhece a geografia, conhece o território, a topografia. Perguntar lá onde que tem aquele, aquela pedra generosada. Né, Angelo? Basicamente isso. Basicamente, só para ilustrar bem aqui. Agora, a questão, quando a gente conversava aqui, eu repito, a questão do químico, foi falado aqui que os moradores, enfim, os usuários ali da água, na linha Oitaventa, que mora ali, eles contratavam, pagavam esse químico.
0: Sim.
1: Né? Que seria a parte dos usuários, o pagamento, vinha a contribuição para pagar para que ele faça o tratamento da água, isso. É isso?
0: Isso.
1: Tá, mas na prática, é assim ou não é assim? Não,
0: era assim, mas só.
1: Era?
0: Que, não é mais? Eles pagam, mas o pessoal desistiu de pagar. É o químico.
1: Quem não paga?
0: Os moradores.
1: Mas por que eles não pagam?
0: Deixavam, eles tinham os boletos, não pagavam? E você acha
1: então,
0: que.
1: Mas nem a água?
0: Hã?
1: Não tem, não tem assim a conta d'água mensal?
0: É um boleto de conta.
1: Entre eles ali. Tá, mas quem é que controla isso? Não você sabe? Como é que funciona isso?
0: Não, isso. O químico distribuiu os boletos, entende? Para eles pagarem
1: o serviço dele.
0: Os consumidores pagaram os boletos dele, né? Só que o pessoal não pagava. Aí, como é que ele vai conseguir resolver os problemas?
1: Tá, e no caso lá, como é o cloro? Tem cloro lá, né?
0: Não, tem cloro, tá, tem isso. Sulfato.
1: Tá, mas e quem barilha? Comprava isso?
0: Era o que? O químico.
1: A partir do pagamento desse boleto?
0: Não. O boleto era pagamento do trabalho dele. Tá. Agora, o produto químico é uma empresa, entende? Que a Secretaria da Agricultura ali.
1: Tá, mas então, na verdade, é a prefeitura que compra.
0: É a prefeitura que compra.
2: Fornece.
0: Ah, isso, fornece tudo, tá?
1: Sim.
0: Só que.
1: E o químico só vai lá pra fazer. O serviço de tratar.
0: Então é assim, ó. O que é o tratamento da água? É que nem o nosso aqui, ó. Tá? A característica da água, quando chove, ela muda.
1: Sim.
0: Entende? Então tu tem que aplicar o tratamento de acordo com a característica da água. Tá? Então aí tem que ter uma pessoa especializada todo dia lá. Chove, suja toda a água. Tem que estar toda hora lá pra tocar, pra botar o produto de acordo na água pra clarificar ela.
2: Entendi.
0: O cara tá lá, cuidado, não tem conhecimento disso aí.
2: Sim.
0: Vai mais ou menos. Então, como é que pode? Tá? Então, o tratamento de água é uma coisa séria. Tá, gente especializada a trabalhar em cima disso aí. Sim. Responsabilidade.
2: Tá, mas aí quem é que queria? Teria que contratar alguém?
0: Ah, mas quanto tempo que tá assim e ninguém resolve nada?
2: Se a Corsan levar água lá, então vai ter esse tratamento.
0: Ah, bom.
1: Vai ter que contar direto com a Corsan.
0: Então, por isso que.
2: Então, mais uma pergunta de curioso, já que você conhece. A Corsan pode utilizar a estrutura que já tem lá ou não?
0: Não, eu acho que não.
2: Não?
0: Não, ela não vai aceitar. Ela quer o trabalho dela. Com a empresa EGE aí, mas.
1: Deve ter padrão, né?
0: Tudo padrão. Eles não vão querer botar aquela tubulação lá, tudo.
1: E aquela tubulação, pelo que você sabe lá, Janô, a tubulação, o encanamento d'água, na verdade, Sim. né? Entre esses reservatórios que você Sim. fala. Essa tubulação, esse encanamento, ele está enterrado ou daqui? Ou é sobre a beira da estrada? Como é que funciona isso?
0: Tem uma parte que são enterradas, mas estou dizendo, ó, eu conheço. Quando fizeram isso aí, fizeram um trabalho de péssima qualidade. Tá? Sabe aquele ditado? De botar pedra em cima de cano, só pode complicar. Tá? E o que fizeram isso aí? Então, cada pouco vem os problemas. As pedras, sabe? Treme a terra. E as pedras vão cada vez mais dando peso, e aí onde que estoura toda a mangueira, tá? Então, foi um trabalho de péssima qualidade. E tem umas quantos pedaços de rede lá que tá por cima da terra. Então, é uma coisa tudo meio irregular.
2: Deixa eu ampliar essa pergunta sobre água, porque a nossa ouvinte Maria ligou agora aqui perguntando se o Agenor sabe qual é a situação na Fazenda da Pratinha e arredores aí, porque disse que começou e parou.
0: Tá, então eu vou explicar para começa o nome da senhora.
2: Maria,
0: assim, eu vou explicar para todos os demais. Semana passada agora, eu estive falando com o gerente Michel, gerente da Corsan, e aí foi através do celular, mas consegui a ligação. Então, assim, ó, ele me disse que essa semana ele vai vir aqui para nós conversar com o prefeito, para levar uns outros projetos. Mas da Fazenda Pratinha 1, que precisava de um reservatório. Mas o que ele me explicou, que não precisa mais o reservatório na fazenda Patinhão. Que a pressão da água que tem é suficiente para levar água para todos os moradores. Então, ele disse que essa semana aqui, ou mais semana que vem, ele vai liberar a empresa já para fazer as entradas de todos os moradores que querem água. Então, então estamos esperando ele qualquer dia dessa semana
2: para
0: nós resolver esse
1: problema. Geralmente, então, está assim para... Houve um momento aqui que nós conversamos várias vezes, até quando ainda o Lutero estava na EGEA. Agora, eu imagino que você esteja acompanhando ali o trabalho.
0: Opa.
1: O encanamento que sai aqui da cidade vai até lá, esse já está concluído, está pronto ou ainda
0: está tudo pronto? Está tudo pronto. Tudo
1: pronto. Ela falou. É uma extensão grande, né? É
0: 10 quilômetros
1: de cano. Ela falou
2: que está tudo pronto.
0: Tudo tubulação de
1: cano?
0: Não, é mangueira.
1: Não.
0: Mas é mangote?
1: Sim, tá, mas isso que eu tô falando. Sim, puxar água.
0: Sim.
1: Tem 10 quilômetros de cano lá.
2: Olha aqui, ó. A Iberê Schmidt está mandando um recado aqui. A Iberê Schmidt, aí voltando ao lado da Água do Açude, coisa que nós falávamos antes. Após anos atrás, nós tínhamos uma associação dos moradores, era pago o químico e quem trabalhava era voluntário. Depois de certo tempo, foram feitos, ela botou entre aspas, gatos na rede. Inadimplência de vários e foi se acabando todo o esforço e serviço feito anteriormente.
0: Eu acredito. Ah, isso é o que eu estou dando problema lá. Mas eu quero ver se consigo de imediato resolver esse problema.
1: Teve gato lá? Mas tá, mas esses gatos são pessoas que apareceram para morar lá ou já estavam morando lá?
2: O gato é aquele.
1: Não, gato. É o furto de energia de água aquela, no cara. Ei, Iberê, fala aí. Esse gato que apareceu. Por causa de novos moradores ou de pessoas que já estavam morando lá?
0: Hã? Não, é assim, ó. Tem os hidrômetros, tá? Mas ninguém fiscaliza. Entende? Ninguém vai fazer uma leitura no nada.
2: Tá lá por nada.
0: Tá. Lá tá tudo tratando água, sem ninguém pagar nada e sem fiscalização. Tá? O que que é o gato? O gato é que tu faz a tua entrada e antes da entrada do hidrômetro, ó, tu bota um T lá e bota outro cano lá e puxa sem passar água pro hidrômetro. E é isso aí que tá acontecendo. Como não tem fiscalização, meu amigo.
1: Ah, mas então são as pessoas que já estão.
0: Ah, mas é isso.
1: Marquerino, Agenor? Olha o Agenor.
0: Fidelis?
1: Quer dizer, você mora numa comunidade. Aí você burla, frauda. Você deixa os vizinhos empenhados?
2: Tá, tudo bem.
1: Mas... Ou não?
2: Até eu posso concordar com a tua colocação. Mas eu também vejo de outra forma.
1: Como?
2: Se o Agenor está dizendo que tem um hidrômetro e ninguém vê o que acontece, eu não estou fazendo nada errado, estou puxando um cano.
0: Não, está puxando um cano lá, se ninguém está sabendo lá, ele está desviando a água.
2: Tá, sei disso, mas não tem uma fiscalização.
0: Acontece aqui, mas não tem aqui uma na cidade também.
1: Não me interessa. Quer dizer, você só faz o certo se tiver fiscalização. Não,
2: perfeito, eu entendi. É por isso que eu coloquei, entendo o teu lado, mas tu tem que entender que de repente.
1: Se você tem ali uma comunidade, né? Assim, uma cooperação entre vizinhos, basicamente são vizinhos.
2: Mas que se perdeu.
1: Como?
2: Não tem mais a cooperação.
1: Como não tem mais?
2: Tem ainda?
0: Como a cooperação?
2: Não, não.
1: A cooperação
2: entre os vizinhos não tem mais.
0: Não, tem mais.
2: Isso aí, tu tem. Se perdeu, né?
1: Então, resumindo.
0: Vamos ver.
1: A gente não precisa ir na missa em domingo. Você, durante a semana, na prática, você faz tudo errado. Aí não adianta ficar na primeira fila na igreja. Aí não adianta.
0: Mas é assim, Fidel, não adianta. Povo é povo.
1: Povo é povo.
2: Olha aqui, ó. O Volmir Minoncio manda um abraço. Pergunta quem faz a fiscalização da qualidade da água aqui na cidade, qual secretaria?
0: Aqui? É o nosso laboratório, ok. E mais o laboratório central.
1: Sim. A EGEA, né?
0: Sim, a EGEA, né? Mas nós, aqui, toda semana, aqui
1: a gente faz. Mas tem ali a vigilância também que faz, dá uma checada na água também, Genor? A vigilância sanitária de Nova Prata também não.
0: Sim,
1: não
0: também. Faz um exame, eles coletam água e mandam para Caxias
1: para
0: verificar o cloro e o flúor.
1: A vigilância
0: sanitária. E
1: também para dar uma checada se a água
0: está. Mas a característica física e química é aqui o laboratório que faz.
1: A empresa?
0: É, toda semana e a gente tem a planilha de diversos pontos da cidade para coletar água.
2: Tá, mas eu vou te colocar em saia justa, agora eu vou te fazer uma pergunta.
1: Quero te apertar, meu amigo.
2: É, eu quero, não, em saia justa. Nós tivemos tanta reclamação por causa da IGEA aí, né?
0: Tivemos.
2: Em todos os sentidos, não é verdade?
0: Não é verdade.
2: E teve tanta mudança de gente trabalhando nesse local. Eu vou te perguntar, dá pra confiar totalmente nessa água?
0: E eu te pergunto, dá pra confiar? Eu te dou um retorno, dá pra confiar? Tu sabe que, ó, o grupo que nós tínhamos dos funcionários da Corsã era tudo gente de responsabilidade. Sim. Hoje é tudo gente novata, são contratados a qualquer momento e estão aí trabalhando.
1: É?
0: Ah, e aí?
1: Você diria, vou fazer uma bem comparando, Agenor. Isso aí, a empresa aí que assumiu a questão da água virou assim um cargo de confiança também? CC?
0: Não, eles contratam.
1: Não, pois é.
0: Precisa lá, eles pegam aí. Tinha uns quantos.
1: Troca!
0: Tinha uns quantos presidiários aí que estavam lá trabalhando.
1: Quem?
0: Tava com tornozeleira, mas tava lá trabalhando.
1: É?
0: Juiz.
1: Isso aí tá pior que a seleção brasileira.
2: Tá, mas peraí, deixa clarear bem aqui para que o nosso ouvinte não entenda mal. Estavam trabalhando em obras. Não é questão do cuidado da água.
0: Não, lá é outra coisa.
2: Deixa claro.
0: Isso é para negócio de obra da.
2: Sim, de obras, né? Perfeito. Só para deixar claro aí essa questão toda. O preto da mulher lá. Por favor, preto, dá uma olhadinha lá na porta.
0: Deixa que eu venho lá.
2: Agnor, fica aí, pelo amor de Deus.
0: Não, vou eu lá.
2: O preto vai até lá para ver qual é o problema lá. Muito bem. Agora são 11:03, vamos ter que começar a passar aqui a questão da sessão ordinária da Câmara Municipal de Vereadores aqui de Nova Prata, né? Na reunião. Antes disso, tem mais alguma coisa que você gostaria de comentar, Agnor?
0: Hein?
2: Antes de nós partirmos aqui para.
0: Ah, eu queria comentar uma coisa sobre meus trabalhos também, né?
2: Fica à vontade.
0: Você sabe que eu tanto tenho lutado pro meu projeto do calcário para os agricultores, né?
2: Sim.
0: Então, já distribuímos 650 toneladas, temos mais de 210 toneladas para distribuir, desse primeiro projeto, tá? Então, e depois todos aqueles outros que não receberam o calcário, a gente vou entrar com outro projeto.
1: Quantas toneladas, Gino? 650?
0: Já foi 650. Tem mais.
1: Mas isso aí passa pela prefeitura.
0: Não, isso aí foi de uma emenda minha, de um projeto meu. Uma emenda minha de bancada que eu destinei o meu dinheiro para a compra de calcário. E mais consegui no deputado Carlos
1: Brito. Ah, você tem emenda parlamentar.
0: Isso. E daí eu. Fiz esse projeto para dar calcário.
1: É uma quantidade impressionante de calcário.
0: 840 toneladas. É. Mas não deu para todos os agricultores.
1: Mesmo assim?
0: Mas não deu para todos. Mas
1: ajudou bastante.
0: Eu vou renovar esse projeto quando tiver minhas emendas, que eu quero levar o calcário para todos os agricultores. O meu apoio aos agricultores sempre foi. Né? Uhum. Quero dar. Eu consegui do caminhão, eletroescavadeira. Plantadeira, então a gente conseguiu aprovação de brita para os agricultores. Então, a minha maior paixão é ajudar muito os agricultores. É. São eles que trazem os alimentos para nós. E nós queremos que eles fiquem lá. Mas nós temos que dar apoio para eles.
2: Eu não tenho dúvida. Dá condições de vida no lugar onde que eles vivem.
0: Né? Isso aí, ó. Então claro, tem que dar assistência, porque hoje a vida do agricultor não está fácil.
2: Não tenho dúvida.
0: Esse é o meu projeto. Perfeito. Que quero dar continuidade. Mais outras coisas, né? Outros projetos. Mas enfim, esse é um dos projetos que eu quero levar continuidade, né?
2: Muito bem.
0: Então, eu quero falar de uma coisa também que tanto tenho lutado, que eu tinha conseguido um valor. Perfurar um poço aqui no Itaveta. Mas como a gente negociou com a EJA para levar água da Corsã para toda a Itaveta, Pincafé, São Miguel, eu consegui transferir essa verba para perfurar um poço lá em São Gaetano, lá na família dos Perusso, lá no fundo lá. Tá? E aí, tanto lutei, consegui essa transferência. E foi perfurado o poço lá. 320 metros de profundidade.
1: Encontraram água?
0: Não encontramos água. Tá? Então vocês vejam como é que está o nosso lençol. Entende? Não temos mais água no lençol. Tudo perfurando por. Pode encontrar aí uns poços aí que dá lá 2 metros, tem mais poço de grande quantidade de água, de vazão de água. Não tem
1: mais. Ô, tu acha que eu já ouvi várias as pessoas do meio assim falando. É que é tanta perfuração Será que procede esse argumento aí, Agenor? Que é tanta perfuração que daqui a pouco ali a reserva é do aquífero Guarani, sim, né? Diz que daqui a pouco está se esgotando. Será que procede isso, Agenor?
0: Mas o que, que eu vou te dizer,
1: não,
0: cara?
1: Eu já vi várias pessoas comentando.
0: Não, eu sei isso aí. Só que eu estou dizendo para vocês, perfurando para pegar água do nosso Guarani lá, gente, tá meio complicado, tchê. Porque pegar água lá 600, 700 metros de profundidade.
1: E ele é pura rocha ali?
0: É pura rocha. É um custo, cara.
2: Certo.
0: Não, então o que eu sempre falo e luto também, falo para todo mundo. Nós estamos no último recurso. É nossos rios. Uhum. Tá? Então nós temos que preservar e reservar as nossas águas, nossos rios. Tá? Conseguir dar maior potabilidade para nós ter uma água de qualidade.
2: Certo.
0: Aquilo que nós fizemos, nós temos um retorno. Uhum. Tá? Então é isso que é. Agora, perfurar poço e não encontrar água, não. É só perfurar, gastar dinheiro e não se resolve 300 nada.
1: 300 metros de profundidade?
0: 320 metros.
1: E nada de água?
0: Nada de água. Senti também, viu? Porque a gente.
2: E aí, então, porque não tinha?
0: Não adianta.
2: Não adianta continuar cavando.
0: Então,
2: cavando não, furando.
0: Então, agora estamos estudando para ver qual é a outra solução para
2: levar água lá.
1: Mas aquele lá, eu lembro bem, já vai uns, vamos botar assim, uns 10 anos, eu acho, ou mais até. Eu lembro que uma vez eu fui ali no São Caetano, ali no...
0: Não, tu veio aqui.
1: Você ali no Beltrame, ali.
0: Sim.
1: Aí o Paraíba conseguiu ali, eu fui lá um dia com ele, me levou junto pra me mostrar uma pessoa fazendo a perfuração lá.
0: Uhum.
1: Uma empresa, tinha as máquinas lá perfurando. E lá foi encontrada a água.
0: Sim.
1: Né? Quer dizer, só que aumentou o número de famílias ali, não foi isso que aconteceu, né, Genoa?
0: Inclusive, tem o poço lá, entende? E tanto que tenho lutado também pra levar água lá. Inclusive, eu tomei uma iniciativa de fazer toda a rede de água lá para lá.
1: É.
0: Tá? E graças a Deus, estou muito feliz com a água. Só que é um poço que não é de alta produção.
2: Uhum.
0: Para essas famílias tá tudo bem. Mas sabe que vem sempre aumentando mais famílias?
2: Aí vai falar até um dia.
0: Então eles estão vendo agora que tem um projeto de levar água aqui por Retiro, até lá na fábrica de tubo Trigão lá, um pouquinho mais adiante. E eles querem ver se nós conseguimos novas negociações para levar água lá para São Gaetano.
2: Ah, perfeito.
1: Mas isso... Pela EGE.
0: EGE.
2: Olha aqui, o ouvinte ligou, só para terminar, porque o assunto é água, quando vem o Agenor aqui é brincadeira. O assunto é água, mas tudo bem. O ouvinte ligou... Ele quer saber sobre o flúor, eu também não sei. O flúor.
0: O flúor.
2: Não é muito. Ele acha que, de repente, é muito flúor?
0: Não. É tudo controlado.
2: É.
0: Tá? Todas as análises. Cada hora tu coleta água e tu faz a análise do flúor. E você controla, tá?
2: É.
0: Então nós temos a norma da Secretaria de Saúde, aquilo que nós temos de pôr, tá?
2: É.
0: Então, assim, ó. Tu sabe que no verão tu toma mais água, com flúor. No inverno toma menos água, toma menos água com flúor. Mas é tudo, o padrão é dentro da tabela.
2: Não
0: faz mal pra ninguém, tá? Inclusive, eu vou falar um caso de uma vez aí, que até eu fui em cima, com uma senhora dizia que o flúor fazia mal pra saúde. Pô, digo, minha senhora, como é que a senhora vai dizer pra mim? Qual é o médico que foi que falou pra senhora que o flúor tá fazendo mal pra senhora? Ah, digo, vamos questionar, porque temos aí 30 mil habitantes e dizer que a senhora tá doente pelo flúor? E os outros não estão? Aí é questionado, digo, não é verdade?
2: Não.
0: É a senhora que está com problema.
2: Eu até fico assim com, né, meio receoso na questão que eu fiz agora há pouco sobre a qualidade da água.
0: Uhum.
2: Porque a gente falando nisso, mesmo que não haja nenhum problema, as pessoas já ficam meio receosas de consumir.
0: Eu posso dizer pode dar problema.
1: Isso é nessa onda aí da mudança de dono.
2: Uhum.
1: Agora, nós temos que também, né, Agenor? Agenor mais do que nós, ele conhece. Nós temos que partir do pressuposto, Manangoni, que mesmo sendo agora que houve essa mudança de comando na empresa, nós temos que entender uma coisa, que querendo ou não, há órgãos públicos que fiscalizam.
2: Certo,
1: né, Agenor?
0: Isso.
1: Pode a empresa tentar, não sei, não. Até porque ela tem que entregar a água. A água é uma coisa fundamental na vida. Aí você não pode qualquer tipo de ação, pode ser empresa pública, empresa privada, de tentar burlar o que recomenda a fiscalização.
2: Não, eu não concordo.
1: Eu continuo de forma clara confiando na água que chega na torneira em casa.
0: Eu posso dizer pra você, gente, na minha casa não tem filtro, não tenho nada, tem o reservatório. Mas graças a Deus, eu conheço a água, nós temos, eles vão distribuir uma água de qualidade.
1: Perfeito.
0: A água potável, tenho até certeza. Porque eu, pode, que... vou explicar pra vocês, pode acontecer de contaminar alguma rede quando dá um vazamento. Tá?
1: Assim?
0: Então você sabe que dentro dessa rede aí pode entrar um esgoto.
1: Filtra ali a molha.
0: Então eles vão lá fazer uma análise e ver que está contaminado. Aí o que acontece? Eles vão lá, fazem uma ferição de limpeza, né? Abre os hidrantes, aí expurga tudo. Aí coleta de novo a água, até realmente que aquela água vai ser distribuída ao potável.
2: Perfeito. Bom, vamos lá para a reunião da Câmara, senão não vamos conseguir fazer a reunião da Câmara. Então nós tivemos aí o projeto de lei número 66, que institui critérios mínimos para a qualificação, organização e divulgação de atrativos e empreendimentos turísticos do município de Nova Prata e da outras providências. A gripe está pegando. Com a emenda do vereador Lindo Bolsoni. Esse foi aprovado.
0: Inclusive... Esse aí do Lino Bolsonaro aí.
2: Sim.
0: Foi 9 votos.
2: 9-1.
0: Quem votou contra fui eu.
2: Ué?
0: Por quê? Porque votei contra.
2: É.
0: Porque é pra segurança turística.
2: Sim. Ah?
0: Então, o que eu quero dizer? Eu não aceitei muito, porque como queremos botar? A nossa igreja é um ponto turístico.
2: Sim.
0: Mas tem banheiro? Cadê o nosso turista pra ir lá pra um banheiro? Então, primeiro que faça. Depois, nas pedreiras.
1: Boa.
0: Nas pedreiras. Botar banheiro.
2: Sim.
0: Masculino e feminino. Quem é que vai botar? Quem é que vai botar?
2: Infraestrutura.
0: A infraestrutura. Quem é que do lado das pedreiras vai dar assistência para todos os turistas? Vai lá de graça? Não. Então, por isso que eu vi que nós temos algum guia para levar nossos turistas em nosso lugar turístico? Temos? Não temos. Tá? Bem, todos os nossos turistas aqui, nos nossos hotéis aqui, temos algum guia para levar no nosso ponto turístico? Não temos. Tem algum ônibus disponível para levar? Não tem. Agora tu vai fazer um passeio em outros lugares aí, eles têm guia, têm ônibus, tu paga, mas eles te levam para tu conhecer. Nova Prata tem?
2: Colocação
0: então
2: essa,
0: foi, hein? eu botei
2: boa colocação,
0: não foi do meu favor. Não foi do meu favor.
2: Foi 9 votos. Foi 9 votos.
1: A composição lá nessa coisa aí, essa bronca aí.
2: 9 votos a favor.
1: Discordou da maioria.
2: Contrário. 9 votos a favor e um contrário. O contrário foi do
1: ajudante. Eu entendo que não precisou votar, né? Não vota.
2: Mas as suas colocações são interessantes.
0: Não posso aceitar tudo. Eu tenho que botar minhas coisas também, né, tio?
1: É do jogo.
0: Tô dependendo.
2: É isso aí. O projeto de lei número 75 autoriza a prorrogação de contratação de um assistente social 22 horas e da outras providências. Servidor efetiva permanece no exercício do cargo de secretária adjunta da assistência social. 9 votos a 1 favoráveis. O contrário foi do Vini.
0: Isso.
2: O projeto de lei número 76 revoga a lei municipal 9.988, lei que autoriza a doação do terreno berçário Carlos Eugênio Ponzoni. O projeto de lei número 77 institui o programa social de serviço voluntário no âmbito da administração pública municipal de Nova Prata. Pode, claro.
0: Então, eu só quero explicar serviço voluntário. Você sabe que eu fazia serviço voluntário, inclusive todas as redes de água que tinha fazendo voluntário. Como era quando fui vereador, eu fui intimado que eu não podia fazer serviço voluntário porque achava que beneficiava para mim, como político. Mas eu, para não parar todos esses meus projetos, levar água para todas as comunidades, e aqui para a nossa cidade, eu tive me cadastrado numa empresa privada.
2: Sim.
0: Tá? E nessa empresa privada eu consegui levar toda essa água para todo o interior. Aí meu trabalho voluntário. Levando até no Rio Branco, Pinheiro Machado.
2: Então você está dizendo que esse programa municipal de serviço voluntário no âmbito de administração pública de Nova Prata.
0: Então agora aprovaram que a gente pode prestar serviço voluntário.
2: Perfeito, muito bem. Explicado aí então. O expediente do Poder Executivo, os novos, o projeto de lei 78 de 2026 autoriza o Poder Executivo Municipal a realizar a contratação temporária por excepcional interesse público de um médico ginecologista, 22 horas, para exercer suas funções junto à Secretaria da Saúde e outra da outras providências. Unidade Básica da Saúde Central, em razão da exoneração do servidor titular. Foi aprovado.
0: Foi aprovado, doutor.
2: Projeto de lei 79 autoriza o Poder Executivo a abrir crédito suplementar no orçamento vigente por auxílio convênio recebido de Estado e da outras providências, Secretaria da Saúde, valor de R$100 mil para custeio das atividades de atenção primária à saúde. Também foi aprovado.
0: Foi, doutor.
2: Projeto de lei número 80 de 2026 autoriza o Poder Executivo Municipal a realizar contratação temporária por excepcional interesse público de até 60 serventes com carga horária de 44 horas semanais para a atuação junto às secretarias municipais e da outras providências.
0: Mas esse foi abaixado.
2: Esse foi baixado.
0: Foi baixado agora para
2: a bastante gente, né?
0: Meu Deus do céu. Nós também ficamos meio assim, queria aprovar para 60, né?
2: É, aqui
0: vamos
2: tem
0: agora,
2: um,
0: não,
2: um projeto.
0: Vamos conversar sobre isso aí, né?
2: Pois é. Então, olha aqui, ó. A realizar contratação temporária por excepcional interesse público de até 60 serventes com carga horária de 44 horas semanais. Bastante gente aí.
0: Vai arrumar onde?
2: Puxa vida. Bom, esse baixou.
0: Esse foi baixado.
2: O projeto de lei número 88 autoriza o Poder Executivo Municipal a abrir crédito suplementar no orçamento vigente, Secretaria da Saúde, no valor de R$200 mil, da emenda parlamentar do deputado federal Heitor Schuch, destinada ao hospital. Foi aprovado. Projeto de lei número 89 autoriza o Poder Executivo Municipal a abrir crédito suplementar, Secretaria da Saúde, no valor de R$150 mil de emenda de comissão destinada ao hospital. Também foi aprovado. O projeto de lei número 90 de 2026 autoriza o Poder Executivo a abrir crédito suplementar, Secretaria da Saúde, no valor de R$100 mil, emenda do deputado estadual Elton Weber, para custeio das atividades hospitalares. Também foi aprovado. O projeto de lei 91 autoriza o Poder Executivo Municipal a abrir crédito suplementar no orçamento vigente por auxílio convênio recebido, uma parcela, e a receber do Estado e da outras providências, Secretaria de Obras, Saneamento, no valor de R$1 milhão, destinado à construção da ponte da comunidade São José.
0: Essa é aqui da, lá dos Boretos.
2: É.
0: A da ponte lá e a aqui do, da ponte do Finca Ferro.
2: Certo, e foi aprovado.
0: Foi aprovado.
2: Perfeito.
0: Depois eu vou falar sobre mais isso aí.
2: Certo. O projeto de lei 92 autoriza o Poder Executivo Municipal a abrir crédito suplementar no orçamento vigente por auxílio convênio recebido do Estado, Secretaria de Obras e Saneamento, no valor de R$2.500.000, destinado a melhorias da infraestrutura urbana, redes e drenagem na rua Presidente João Goulart e na estrada Buarque de Macedo.
0: Pois é, esse aí é um projeto com o Gilmar Perusso, que foi atrás disso ali nas nossas galerias aqui da nossa cidade. Ah, então ele conseguiu, através, junto com o deputado Carlos Búrico, eu e o Gilmar Zanquim, que conseguiram R$2.5 milhões das nossas galerias aqui de melhoramento. Então, quer dizer, que quero dar uns parabéns para o meu amigo Gilmar por essa conquista que ele tanto lutou e conseguiu.
2: Maravilha.
0: Ah, então,
2: muito bem.
0: É que, nós temos o nosso deputado Carlos Búrico e o Gilmar Zanquim, que está dando muito apoio, até mais outros deputados, mas eu, o Carlos Búrico e o Zanquim estão dando uma força muito grande para nós aqui, viu?
2: Maravilha. E aí tem o expediente do Poder Legislativo, os novos, projeto de lei número 8 de 2026 do vereador Lindon Bolsoni, denomina como Caio Casanova, pista de arrancada localizada no Parque Veloterra.
0: Uhum.
2: O requerimento número 8 de 2026 dos vereadores Paese, Doga, Márcio e Lindon e Clécio. Constituição de uma comissão temporária especial para estudo da viabilidade de implantação de estacionamento rotativo nas vias centrais do município. Pedindo informação no número 25 da vereadora Adriana Ruiz Soto, dispõe sobre indenização de transporte aos agentes comunitários de saúde e aos agentes de combate à endemia. E o pedido de informação número 26 dos vereadores Paes e Doga dispõe sobre licitações realizadas por meio do consórcio Cisga. Sobre esse projeto 91 que você queria falar sobre a Secretaria de Obras, Saneamento, 1 milhão destinado à construção da ponte da comunidade de São José.
0: Pois é, isso aí, ó, os valores é entre um valor a gente conseguiu através da empresa civil do estado, né? Mas é mais com os recursos do município, entre o Protásio, vai entrar com o recurso, e Nova Pata com mais o recurso para a destinação dessa ponte. Então, um pouco do que a gente conseguiu, a empresa civil, e mais o recurso, realmente vão concluir a ponte lá do Areto e a do São Miguel.
2: Maravilha, então, muito bem. Trabalho que da Câmara de Vereadores, né? Teve mais alguma coisa lá importante ou não?
0: Não,
2: alguma coisa aqui. Na tribuna, algum.
0: Não teve tribuna.
2: Ah, não teve tribuna.
0: Por
2: causa da homenagem?
0: Por causa da homenagem.
2: A homenagem foi depois, então.
0: É, foi depois.
2: Depois, muito bem. Eu estou recebendo aqui, eu acho que o ouvinte aqui está colocando um texto, mas é uma foto, eu acho que é de um vazamento de água.
0: Isso é complicado.
2: Vamos esperar o texto aqui do nosso ouvinte aí para poder. Ah, tá aqui, ó. Tá aqui, já chegou aqui. Deixa eu ver o que é isso aqui. Deixa eu dar uma olhadinha para ver exatamente o que é isso. O Luiz, o Pingo, Luiz.
1: O Pingo?
2: É, bom dia. Aproveita que o Agenor está aí no programa e pede para ele se tem como ele acionar a Corsan, porque. Porque ligar para eles é pior do que ligar para o Trump.
0: É verdade. É bem complicado. Bem complicado.
2: Mas de onde que é? Onde é que é esse problema aí, o Luiz? Tô vendo aqui a foto, talvez vocês até reconheçam a foto, né? Mas eu não consigo, não reconheço
1: a
2: foto.
1: O lugar?
2: É o lugar. Onde é isso? Ele tá gravando o áudio. Tá gravando. Se der para escrever melhor, que fica mais fácil aí pra gente saber aí.
1: Fala.
0: Só assim, ó, Maragoni.
2: Só deixa eu ver o que ele colocou. Só deixa eu ver o que se eu consigo colocar no ar aqui. Nem sei o que se.
3: Isso. Na Roberto, se eu me dei 710. Desde ontem essa água tá vazando aqui. Uma vergonha.
2: Roberto
0: Similei.
1: Sim, ali do Arroa da Padaria Pedrão.
0: Isso. É. Só que é assim, ó. No tempo que nós, aqui que era cursando aqui, não precisava nós. Pedir,
1: ligar pro Papa,
0: entende? Nós já na hora nós ia para resolver.
1: Sim. Ligava aqui no 3242, né?
0: Sim, nós já resolvia, ligavam para nós, mesmo, o pessoal ligava para nós, nós já ia atrás e resolvia. Só que agora com a empresa já complicou muito.
2: É.
0: Olha, até eu para entrar em contato lá não é fácil. Eu digo para vocês. Não é mais o meu Lutero que eu tava lá dentro lá, certo. Que eu tinha um contato toda hora com ele. Do pessoal, mas agora complicou.
1: É verdade, hoje vamos botar assim, claro, agora a EGEA, houve a privatização, foi quando em 22, eu acho, que a Assembleia, enfim, não me lembro agora, faz 4 anos pelo menos.
0: Sim.
1: Claro, houve mudança de forma bem clara de todos os funcionários. Aqueles que eram funcionários da Corsan, da empresa pública, não tem mais nenhum.
0: Não aqui, tem mais nenhum.
1: No escritório de Nova Prata, né, Jandu? Agora, no teu tempo de Corsan, não sei se você tem ainda. Alguém permanece, vamos botar assim, não diria um posto superior, mas um cargo assim de.
2: Não. Nem mais ninguém.
0: Não tem mais
1: nem
0: ninguém.
1: Nem mais um contato.
0: O último foi o Lutero.
2: Então.
1: Último?
2: Assim, último
1: dos... da Corsan.
2: Os últimos dos moicanos.
1: Ah, é? E o Lutero foi embora, né?
0: Foi embora. Não aguentou.
1: Não aguentou o tirão, hein?
2: É isso aí. Gente, tô estourando o horário. Genor, muito obrigado, sempre é um prazer tê-lo aqui. A gente fala mais de água do que de outra coisa. Mas
1: tudo bem. Gente, vai falar de aproveitar o cara que conhece, né?
0: Mas eu quero aproveitar e agradecer pelo convite de vocês. E a gente está sempre à disposição. E tudo aquilo que a gente. Vocês podem Claro. Me comunicar que a gente vai atrás. Inclusive, vou entrar agora como aqui lá da, lá no Cola, aí no Lapocola, naquela curva. Aí tu faria.
1: Dá uma olhada lá?
0: Vou falar com o Frigo para ver qual é a solução que a gente pode fazer.
1: É, para amenizar o perigo lá.
0: Mas não é só lá, é tanto outros lugares, tá?
1: Já aproveita, querido Agenda, você que tem essa influência, conhece, eu sempre destaco aqui, você conhece todo o território de Nova Prata. Fala pro Frigo, quando é que eles vão arrumar aquela rótula lá do São Paulo? Aquela rótula torta.
0: Tem.
1: Aquilo lá, será que é proibido mexer lá?
0: Não, não é proibido, não.
1: É proibido tudo errado, nunca mexe lá. Porque é um direito aquilo.
0: Eu acho que tudo que tiver errado, se tu curar,
1: por que
0: acerta?
1: Não consegue lá?
0: Hã?
1: Por que não consegue arrumar aquele negócio lá?
0: Só tem que pegar e conversar.
2: É assunto para outro dia.
1: Não, não é o assunto. Não,
2: eu estou estourando horário.
1: É o assunto faz tanto tempo.
2: Eu estou estourando horário. É isso aí.
1: Frigo, por que eles não conseguem arrumar aquela...
2: Frigo,
1: mas
2: dá uma resposta para o preto aí.
1: Aqui, ó, rapidamente aqui, ó, Maranguinho. Dá uma calma na égua, tá?
2: Agora dá uma calma para o preto. Genor, obrigado pela tua participação.
0: Obrigado a vocês, obrigado a todos ouvintes, viu?
2: Valeu. A gente vai pro intervalo e já estouramos o tempo, depois vem todas as nossas atrações do meio-dia, fica ligado.
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3: 11:43.
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3: 11:46.

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0: Meus queridos irmãos e irmãs, minha saudação a todos os rádio-ouvintes. Aqui quem fala é o Diácono Stefano, neste dia 14 de julho, passando o informativo das paróquias São João Batista e paróquia Santo Antônio da cidade de Nova Prata. Com alegria também vamos invocar a presença de Deus nas nossas vidas, para que também Ele nos ilumine, nos fortaleça e nos dê a sua paz. Em nome do Pai, do Filho e do Espírito Santo. Amém. O Senhor esteja convosco. Ele está no meio de nós. Proclamação do Evangelho de Jesus Cristo segundo Mateus. Glória a vós, Senhor. Naquele tempo, Jesus começou a censurar as cidades onde fora realizada a maior parte de seus milagres, porque não se tinham convertido. Ai de ti, Corazim! Ai de ti, Betsaida! Porque se os milagres que se realizaram no meio de vós tivessem sido feitos em Tiro e Sidônia, há muito tempo elas teriam feito penitência, vestindo-se de silício e cobrindo-se de cinza. Pois bem, eu vos digo, no dia do julgamento, Tiro e Sidônia serão tratadas com menos dureza do que vós. E tu, Cafarnaum, acaso serás erguida até o céu? Não, serás jogada no inferno. Porque se os milagres que foram realizados no meio de ti tivessem sido feitos em Sodoma, ela existiria até hoje. Eu, porém, vos digo, no dia do juízo, Sodoma será tratada com menos dureza do que vós. Palavra da salvação, glória a vós, Senhor. Nós ouvimos, meus queridos irmãos e irmãs, aqui então, cinco versículos do capítulo 11 do Evangelho de Mateus, dos versículos 20 ao 24. Versículos também bastante, vamos dizer assim, em que Jesus tem uma fala bastante firme. Vamos tentar entender também este evangelho. Jesus então está aqui falando, especialmente nas cidades de Corazim, Betsaida e Cafarnaum. Essas cidades foram cidades que Jesus passou para pregar o evangelho. Jesus realizou milagres nessas cidades. São cidades ali da região onde se professava a fé de Israel. E Jesus também cita outras cidades, né? Cita cidades de Tiro e Sidônia, onde não se professava a fé no Deus único, né? O Deus de Israel, e também fala do exemplo de Sodoma. Sodoma, então, é aquela cidade que Deus, de alguma forma, não se agrada desta cidade, justamente pelos seus pecados, pela sua perversidade. Então, é uma cidade, de alguma forma, na linguagem do Antigo Testamento, vamos dizer assim, odiada por Deus. Não que Deus, de fato, odeie, obviamente, né? Mas para dizer que, no fundo, Deus, é claro, que odeia o pecado daquelas pessoas, não aquelas pessoas propriamente ditas. Obviamente, Deus ama todos nós. Mas aí que está. Quer dizer, essa cidade, Sodoma, se tivesse recebido Jesus com os seus milagres, com os seus sinais, se Jesus tivesse passado naquela cidade, diz ele mesmo, Jesus, aqui neste evangelho que nós escutamos, que Sodoma teria se convertido. Não somente Sodoma, mas também Tiro e Sidônia, onde não se professava também a fé do povo de Israel, também eles teriam se convertido. E as cidades de Betsaida, de Corazim, de Cafarnaum, que tiveram a oportunidade de receber o próprio Filho de Deus, de terem mesmo no seu meio, né, muitos milagres realizados pelo próprio Jesus, muitas dessas pessoas não se converteram. Claro que Jesus aqui, quando diz, né, ai de ti, Corazim, ai de ti, Betsaida, não está, é claro, se referindo à totalidade das suas pessoas, né? Muitas pessoas acreditaram na palavra de Jesus, buscaram de fato a conversão, buscaram o reino de Deus, porém, muitas pessoas também tiveram o seu coração fechado. E aí poderíamos nos perguntar, mas e por que é que aquelas pessoas não escutaram a palavra de Deus? Por que é que aquelas pessoas não se abriram para a palavra de Jesus, mesmo com os tantos de milagres que ele fazia? É porque, na verdade, a palavra que Jesus anunciava era também uma palavra de conversão. O que significa que é necessário mudar de vida. Sim, aquelas pessoas escutavam a palavra, mas por vezes achavam palavras muito duras. Também no Evangelho de São João, no capítulo 6, nós escutamos que Jesus fala sobre o discurso do pão da vida, e depois algumas coisas que ele diz, alguns daqueles que seguiam Jesus deixam de segui-lo, né? E Jesus diz assim aos discípulos: "E vocês também querem ir embora?" E até que Pedro responde: "Senhor, a quem iremos? Só tu tens palavras de vida eterna." Para dizer de verdade que, é claro, a palavra de Jesus é sempre uma palavra que é fonte de vida, que é fonte de graça para todos nós, que é fonte, inclusive, de consolo, fonte muitas vezes da nossa paz, né? Quando nós estamos angustiados, atribulados ou tristes, é na palavra de Deus que nós encontramos força. Porém, esta palavra também pede de nós a nossa conversão, pede que nós também mudemos de vida. Que nós passamos a fazer o bem, passamos a praticar os mandamentos, a praticar o mandamento do amor e deixemos de trás os pecados, o ódio, o egoísmo e assim por diante. Então, no fundo, aquelas pessoas que viram os milagres de Jesus, mas não se convertiam, é porque eram pessoas que estavam, infelizmente, com o coração fechado, porque sabiam que se abrissem à palavra de Jesus, elas ao mesmo tempo teriam que se converter. E quantas vezes, muitas vezes nós, irmãos e irmãs, fazemos isso também, né? Começamos a dar justificativas, começamos a dizer que às vezes o evangelho é muito radical, ou que aquilo que a igreja ensina é muito radical e nós não precisamos seguir 100% o que está lá, mas ter uma base daquilo que está lá. Não, não é verdade. Nós precisamos seguir Jesus na sua totalidade, naquilo que Jesus ensina em tudo. Não podemos ficar selecionando aquilo que nós gostamos daquilo que Jesus disse e aquilo que a gente não gosta. Aquilo que a gente gosta que os apóstolos dizem nas suas cartas, aquilo que a gente não gosta, a gente joga fora, a gente exclui. Aquilo que a igreja nos ensina, que a gente acha que, ah, isso aqui é bom, ah, isso aqui eu não gosto tanto, então isso aqui eu vou separar. Não vou querer adotar na minha vida. Não, meus queridos, não podemos fazer isso. Não podemos escolher algumas verdades para nós e outras simplesmente jogar fora. E aí, o anúncio de Jesus, ele é bastante firme. Ele vai nos dizer, né, a Cafarnaum: "Acaso serás erguido até o céu? Não, serás jogado no inferno." Então, Jesus é muito firme assim com estas pessoas que não querem ver a verdade, porque sabe que a verdade muitas vezes vai nos incomodar. Qual é o remédio para isso, meus irmãos e irmãs? O remédio para isso é a humildade. É estarmos abertos à graça de Deus, nos deixarmos corrigir, mesmo que doa muitas vezes. Eu gosto de dizer, digo isso algumas vezes para as pessoas, que Jesus, ele é como se fosse um cirurgião, um médico, que opera na nossa alma. Só que muitas vezes o médico, para fazer a sua operação, ele precisa às vezes machucar, encostar na ferida. Mas quando ele faz isso, ele também cura. Jesus, somente ele, tem essa capacidade de curar. E quando, meus queridos irmãos e irmãs, nós nos abrimos à verdade, nós não precisamos ter medo. Porque a grande verdade que ilumina a nossa vida é que Deus nos ama. Então, não precisamos ter medo dos nossos pecados, não precisamos e não devemos ter o coração fechado. Se nós ainda não fazemos tudo aquilo que deveríamos fazer, vamos pedir ajuda ao Senhor. Tenhamos um coração manso e humilde, para que também o Senhor possa derramar sobre nós a sua graça e assim, cada dia mais, nós possamos crescer na santidade, crescer no amor de Deus e não ser como essas pessoas de Cafarnaum, que, como disse o próprio Jesus, estavam se encaminhando para o inferno, que é aquilo que nós acreditamos que é o afastamento total de Deus. Não, vamos nos aproximar de Deus, vamos ter um coração humilde, vamos nos deixar levar por Ele, deixar levar pelo Seu Espírito Santo, que sempre nos convida a cada dia mais nos converter. Todos precisamos, cada dia mais, buscar a conversão. Amém. Hoje, então, dia 14, terça-feira, temos aqui na paróquia São João Batista, também a paróquia Santo Antônio, né? Teremos então para esta semana a seguinte programação: hoje, terça-feira, Missa às 18 horas, nossa Igreja Matriz São João Batista, Santuário Nossa Senhora Aparecida, com as seguintes intenções: sétimo dia de Cláudio Dalla Costa, sétimo mês de João Lopes de Barros, primeiro mês de Lúcia Francisco Vieira Long, sexto mês de Maria Lúcia Tancredo, sétimo mês de Iria Natalina Poleto Dallagnol e oitavo mês de Euclides Dallagnol. Também celebramos, em memória dos falecidos, primeiro ano de falecimento Fiorello Marcelo Dallagnol, segundo ano de Zelma Zampieron, terceiro ano de Elias Japior, quinto ano de Idalina Belato Boito, oitavo de Marcelo Emília Vaca e também Reinaldo Bortolom, décimo segundo ano de falecimento de Diomedes Francisco Luzi, 33º ano de Antônia Beltrame e 41º de Ivo Frata. Isto então, hoje, terça-feira, dia 14, na missa das 18 horas, essas são as intenções. Para amanhã, quarta-feira, dia 15, teremos missa na Igreja Matriz São João Batista às 15 horas e às 18 horas também missa aqui na Igreja Matriz São João Batista. Na quinta-feira, dia 16, teremos missa na Comunidade Nossa Senhora da Saúde às 14h30, missa no Instituto Madre Gentília às 16 horas. Às 18 horas, missa na nossa Igreja Matriz. E às 19h30, missa na comunidade Nossa Senhora do Rosário. Também, às 7h30, teremos aqui na Igreja Matriz o grupo de oração da Renovação Carismática Católica. Sexta-feira, dia 17, missa na Igreja Matriz, às 18 horas. E às 19h30, teremos duas missas, então, missa na comunidade São Luís e também missa na comunidade São Roque. No dia 18, sábado, missas então às 14h30 na comunidade São Caetano, também na comunidade Nossa Senhora de Lourdes. Às 18 horas, missa na Igreja Matriz São João Batista de Nova Prata. Também às 19 horas teremos então celebração conduzida por mim na comunidade São Julião. E também às 19 missa e janta em honra ao padroeiro, né, da Comunidade Nossa Senhora do Carmo. Então, lá na Comunidade Nossa Senhora do Carmo, então, missa e janta em honra à Nossa Senhora do Carmo. Também às 7h30, aqui no Salão Paroquial, teremos o evento do nosso grupo de jovens Emaús, né, o chamado Brodo do Emaús, às 7h30. No domingo, dia 19, às 8 horas da manhã, missa na Igreja Matriz São João Batista e às 9 horas, missa na Igreja Matriz Santo Antônio do Maragata. Às 9h30, missa na comunidade São Pedro e às 18 horas, também missa na Igreja Matriz São João Batista aqui de Nova Prata, como de costume. Segunda-feira, dia 20, 1h30, resta do Rosário na Igreja Matriz, 18 horas, celebração da palavra e 7h30, grupo de oração. Saudamos de modo especial todos os festeiros, aqueles que também estão envolvidos na festa de Nossa Senhora do Carmo, na comunidade Nossa Senhora do Carmo. Muito obrigado pela vossa ajuda, Deus vos abençoe e Deus vos pague também pelo bem e pelo trabalho que fazem pelas nossas comunidades, especialmente por esta comunidade Nossa Senhora do Carmo. Com alegria também vamos celebrar então neste próximo sábado este grande dia, né, em honra deste grande título de Nossa Senhora do Carmo, que nós vamos celebrar o dia oficial, no dia 16, próxima quinta-feira, 16 de julho, mas então celebraremos com alegria lá na comunidade no próximo sábado. Uma alegria, meus irmãos e minhas irmãs, estarmos juntos neste dia. Obrigado pela vossa companhia e vamos também invocar a bênção de Deus. O Senhor esteja convosco, Ele está no meio de nós. Que por intercessão de Nossa Senhora Aparecida, São João Batista, Santo Antônio e de modo especial também hoje São Camilo de Leles, Deus Todo-Poderoso e Misericordioso vos abençoe. Em nome do Pai, do Filho e do Espírito Santo. Amém. Louvado seja nosso Senhor Jesus Cristo, para sempre seja louvado.
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3: Meio-dia. e 13 minutos.

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11: Meio-dia e 20 minutos.
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15: Olá, pessoal, tudo bem? Uma excelente terça, dia 14 de julho. É dia do propagandista de laboratório e também dia da liberdade de pensamento. Você sabia que o seu corpo possui um relógio biológico interno que nunca para? É o chamado ciclo circadiano, o período de 24 horas que regula o organismo. Ele controla processos vitais como o metabolismo, o ritmo do sono e o estado de vigília. Sua principal influência vem da exposição à luz que recebemos ao longo do dia. O cérebro identifica se é dia ou noite e passa a produzir hormônios específicos. O cortisol nos mantém despertos e ativos, enquanto a melatonina prepara o corpo para o descanso. Porém, rotinas desreguladas e noites mal dormidas podem quebrar esse equilíbrio perfeito. Trabalho noturno, insônia, refeições tardias e viagens com fuso horário geram distúrbios. O resultado disso aparece na forma de cansaço excessivo, dores de cabeça e irritabilidade. Cada indivíduo tem o seu próprio ritmo, sendo classificado como matutino ou vespertino. Mudanças bruscas de hábito, gravidez, menopausa ou uso de remédios alteram o relógio. Até mesmo condições de saúde, como as doenças de Alzheimer e Parkinson, afetam o ciclo. Se você sente os reflexos dessa desregulação, é hora de buscar ajuda profissional. Um médico pode indicar estratégias eficientes para reajustar o seu ritmo natural. Sincronize a sua rotina, durma melhor e conquiste muito mais qualidade de vida. O Papo Sério de hoje fica por aqui. Até o próximo.
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16: Eu tenho uma pergunta para te fazer, meu irmão. Você recebeu a salvação do Senhor? Você sente alegria quando se lembra de tudo que Deus fez por você? Será que você tem motivos específicos hoje para se alegrar no Senhor? Então expresse sua alegria. Deixe que as pessoas ao seu redor percebam, ouçam e falem sobre a obra de Deus em sua vida. Que eles mesmos testemunhem das grandes coisas que Deus fez por você. Inspire os outros a louvar a Deus pelo que Ele fez em sua vida e pelo que Ele fará, tanto em você quanto neles, se você permitir. Deus é um Deus de amor e deseja abençoar todos os seres humanos e todas as nações. Deixe que o seu testemunho aproxime outras pessoas de Deus. Deixe que todos vejam a obra preciosa que Deus fez em você e decidam louvá-lo também.
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1: Como o ar de inverno é mais seco e o vento rouba a umidade natural do cabelo, o uso do condicionador tradicional durante o banho pode não ser suficiente para manter as pontas bonitas. Nessa época do ano, intensificar a rotina de cuidados com uma máscara de hidratação ou nutrição uma vez por semana é indispensável. Procure por produtos que contenham óleos naturais, como o de argan ou de coco, e aminoácidos na fórmula. Eles repõem os nutrientes perdidos e devolvem o balanço e o brilho que os dias frios tentam tirar. Invista num olhinho bom, hein?
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6: Meio-dia e 30 minutos.
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5: A China vai lançar ainda este ano o WIKO, a Organização Mundial de Cooperação em Inteligência Artificial. Os detalhes da nova entidade devem ser apresentados entre os dias 17 e 20 de julho de 2026, durante a WIKO, a Conferência Mundial de Inteligência Artificial realizada em Xangai. A proposta é criar a organização de IA mais abrangente do mundo, diferente das que já existem e que costumam reunir só países ricos. A WIKO vai ajudar nações que ficaram para trás na corrida pela IA e se tornar o principal espaço de debate sobre o futuro da tecnologia. A organização foi anunciada pela primeira vez em 2025 pelo premier Li Qiang. Este ano, o presidente Xi Jinping vai participar do evento pela primeira vez. O Fórum Econômico Mundial estima que a IA pode contribuir com até 14% do PIB global até 2030, algo em torno de 15,7 trilhões de dólares.
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0: 12:48. 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

0: amiga, é o seguinte, hein? A vaselina é um excelente aliado para alinhar e hidratar os fios das suas sobrancelhas, hein? A sua alta capacidade de oclusão impede a desidratação da pele e evita também a evaporação excessiva de água. Outra dica infalível é o óleo de rícino, que combate as caspas, elimina pontas duplas e cuida dos cílios. Rico em antioxidantes, ômega 6, 9 e vitamina E. Ele nutre profundamente os pelos do rosto, então aposte nesses cuidados simples para realçar a beleza natural do seu olhar.
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4: Olá, tudo bem com vocês? Hoje é terça-feira e vai começar o Flash Star aqui com Priscila Pera, tudo que tá rolando na vida dos famosos. A apresentadora Luciana Gimenez, de 56 anos, deu um verdadeiro show de autoestima após ser chamada de descuidada pelo consultor de moda, Ronaldo Esper. Em suas redes sociais, Luciana mostrou um vídeo onde Ronaldo critica o seu corpo e dispara: "Você está engordando, você precisa tomar cuidado. A figura não pode ser gorda e não pode ficar desse jeito." A reação da musa foi a melhor possível. Sem bater boca, Luciana simplesmente postou uma sequência de fotos de biquíni exibindo um corpo escultural enquanto curtia uma praia improvisada no meio de Nova York, com vista para o Rio Hudson. Na legenda, ela escreveu: "Praia em Nova York? Feliz no simples." Esse simples não é tão simples. Na internet, os fãs entenderam a postagem como a resposta perfeita e cheia de deboche às críticas sobre sua aparência. Deboche com categoria. "Só podia ser ela", comentou uma seguidora. "Uma imagem vale mais que mil palavras", elogiou a outra. Luciana deu uma verdadeira aula de como ignorar as críticas, brilhando, né? E como? Esse foi o seu Flash Star. Volta já já.
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5: 13 horas e 18 minutos.
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2: 13 horas e 31 minutos.
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4: Uma nova pesquisa Nexus e BTG mostra que a demanda por uma terceira via nas eleições de 2026 está no maior nível já registrado. 27% dos eleitores preferem um candidato que não tenha o apoio nem de Lula, nem de Bolsonaro. No levantamento anterior, esse índice era de 21%. O CEO da Nexus, Marcelo Tokarski, destacou que os 6 pontos de alta na terceira via coincidem exatamente com a queda de 3 pontos tanto para Lula quanto para o campo bolsonarista. Mas ele chama a atenção para uma contradição. Menos da metade dos eleitores que dizem preferir a terceira via de fato escolhe um candidato dessa corrente nas simulações de primeiro turno. Tokarski resumiu assim: tem demanda, mas não tem a oferta. No segundo turno simulado, Lula aparece com 47% e Flávio Bolsonaro com 44%, o que mostra que 9 em cada 10 eleitores ainda acabam optando por um dos dois.
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1: Não desperdice sua energia diária alimentando pensamentos irrelevantes que apenas desgastam sua mente. Diante das dificuldades, avalie se os problemas são reais e se existe uma solução imediata para eles. Se a resposta for positiva, siga em frente com determinação e faça tudo o que estiver a seu alcance. Caso contrário, descarte essa preocupação sem hesitar e mantenha o foco no que te faz expandir.
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5: 13:47.
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0: Valeu!
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2: Olá, tudo bem? Eu sou Alexandre Ricarte. Está começando a partir de agora mais uma edição do Time News. Vamos às informações. Moraes proíbe Flávio Bolsonaro de visitar o pai por 90 dias após leitura de carta nas redes sociais. Lula chama de pirataria a proposta de Trump de cobrar 20% dos navios no Estreito de Hormuz. Câmara ocultou a autoria de 1,3 bilhão de reais em emendas e repetiu lógica do orçamento secreto, diz relatório da Transparência Brasil. Relatório Focus mantém Selic em 14% para o fim de 2026 pela terceira semana seguida. Está começando o Time News.
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2: O ministro Alexandre de Moraes do STF proibiu o senador Flávio Bolsonaro de visitar Jair Bolsonaro por 90 dias. A decisão saiu depois que Flávio leu nas redes sociais uma carta escrita à mão pelo pai no último sábado. Jair está em prisão domiciliar desde março e tem proibição de usar redes sociais. Moraes entendeu que Flávio usou o direito de visita para driblar essa restrição. Na carta, Jair pedia união em torno de Flávio como pré-candidato à presidência e o chamava de porta-voz. O ministro também mandou o caso para o Ministério Público Eleitoral investigar possível propaganda antecipada. O presidente Lula reagiu à proposta do presidente americano Donald Trump de cobrar 20% sobre as cargas transportadas pelo Estreito de Hormuz. A declaração foi feita durante visita ao Instituto Mauá de Tecnologia em São Paulo. Lula chamou a ideia de pirataria e disse que é anormal ganhar dinheiro em cima da desgraça. Trump havia dito na Fox News e na rede Truth Social que os Estados Unidos seriam os guardiões do estreito e deveriam ser reembolsados pela segurança da região. O Irã também reagiu afirmando que não vai permitir intervenção americana no local. A Câmara dos Deputados escondeu quem indicou 1,3 bilhão de reais em emendas de comissão, repetindo a lógica do orçamento secreto, segundo o relatório da Transparência Brasil. O estudo analisou mais de 16.006 indicações de emendas no ano passado, que somaram 11,7 bilhões de reais no Congresso todo. Sete bancadas colocaram 16% desse total em nome de lideranças partidárias, sem identificar quem realmente decidiu o destino do dinheiro. Os partidos são PP, União Brasil, Republicanos, PL, Avante, Podemos e Solidariedade. O STF proibiu o orçamento secreto em 2022, mas desde então o volume em emendas de comissão cresceu 68 vezes. Em 2026, a prática continua, com 373,8 milhões de reais já registrados com autoria de lideranças. O PT também passou a adotar o modelo. O relatório Focus do Banco Central manteve a previsão da taxa Selic em 14% ao ano para o fim de 2026. É a terceira semana seguida nesse patamar. Um mês atrás, a estimativa era de 13,75%. Olhando só para as 44 estimativas mais recentes atualizadas nos últimos 5 dias úteis, a média para o fim de 2026 caiu de 14% para 13,75%. O mercado vem ajustando as expectativas por causa da incerteza gerada pela guerra no Oriente Médio. O Copom já fez 3 cortes de 0,25 ponto percentual neste ano, levando a Selic a 14,25% ao ano. Para 2027, a projeção segue em 12%. Para 2028, está em torno de 10,50% e para 2029, em 10% pela 10ª semana consecutiva.
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3: 14 horas e 1 minuto.
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1: 14 horas e 16 minutos.
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1: Então, deixa eu te contar que limpar o mousepad de plástico ou borracha exige, claro, cuidado, né? O excesso de água pode fazê-lo descascar ou ainda perder a forma. O ideal, meus amigos, é umedecer um paninho de limpeza e esfregar os pontos sujos, usando uma gotinha de detergente neutro nas manchas difíceis. Na sequência, passe novamente o pano úmido.

0: material.
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3: 14:31.
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0: O Conselho Monetário Nacional, o CMN, alterou as regras de crédito para quem está em dia com o FIES, o Fundo de Financiamento Estudantil. A mudança foi publicada no Diário Oficial da União. Antes, durante a carência, nem o valor principal nem os juros precisavam ser pagos. Agora, só o valor principal pode ser adiado. Os juros continuam valendo desde o início. Se o beneficiário não pagar os juros nesse período, eles serão incorporados ao saldo devedor e cobrados ao longo do contrato, aumentando o custo total. Os prazos de financiamento seguem os mesmos, até 60 meses para pessoas físicas e até 96 meses para empresas.
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1: Oi, gente, tudo bem? Uma boa terça-feira pra você, meu amigo motorista. Dirigir com conforto também depende de manutenção. Vamos à dica de hoje do Sinal Verde. A direção hidráulica é o sistema mais tradicional do mercado para deixar o volante macio e leve. O mecanismo funciona através de uma bomba impulsionada pelo motor, que faz o óleo circular sob pressão e facilita as manobras. Para garantir a durabilidade de todo o conjunto, a manutenção preventiva e periódica do veículo é indispensável. Fique sempre atento aos prazos corretos para realizar a troca de óleo e das correias do sistema.
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1: E aí, tudo bem? É terça-feira, 14 de julho. A mensagem do dia está no ar.
2: Guarde em segredo. Os povos antigos eram dotados de uma sabedoria incomparável. Muitas de suas descobertas e ensinamentos sobreviveram até os dias de hoje. E isso não é por acaso. Os sábios orientais, por exemplo, deixaram muitos ensinamentos que se mantêm atualizados até os dias atuais. E vou compartilhar com você 6 ensinamentos do mundo oriental. 1. Nunca revele o que você está planejando para o seu futuro. Comentar o que pretende fazer no futuro pode resultar numa grande frustração, desistência. As pessoas podem ser bastante negativas e levar você a desacreditar no seu sonho. Mantenha o segredo entre você e Deus. Quando tudo já estiver bem encaminhado, comemore com quem ama. 2. Não compartilhe com os outros sobre as limitações de seu corpo. Sabe quando você tem dores, cansaço ou enfrenta dificuldades para realizar algumas atividades? Se possível, não compartilhe isso com todo mundo. O corpo é algo muito pessoal e você deve aprender a ser forte e conviver com ele sem lamentações. 3. Não se vanglorie de seus atos mais caridosos. Se você ajuda alguém, deve fazer por amor e não para se vangloriar. O ego pode estimular essa atitude horrível, mas fuja ao máximo da arrogância. Além de se colocar numa situação bem complicada, você também pode deixar outras pessoas constrangidas e humilhadas. 4. Evite se gabar da sua coragem e do seu valor. Quando alguém é digno de admiração, as pessoas reconhecem facilmente. Não é preciso você se gabar. O máximo que vai conseguir se autopromovendo são críticas e uma imagem nada positiva. 5. Não desperdice seu tempo falando mal dos outros. Quando falamos mal dos outros, estamos revelando muito mais sobre nós do que sobre quem reclamamos. Além disso, o ambiente fica pesado e a mente cheia de pensamentos ruins. 6. Não diga todos os problemas que sofrem sua vida pessoal. Há quem sai divulgando até nas redes sociais os problemas que vem enfrentando. Lembre-se de que é muito importante se preservar. Quando falamos demais, corremos o risco de revelar segredos ou de ficarmos muito vulneráveis diante de quem nos ouve. Sou Júnior Bodanese e esta foi a mensagem do dia.
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3: 15 horas e 3 minutos.
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1: Olá, olá, hoje terça-feira. E aí, meninas, me contem, vocês também adoram um look elegante, com um toque de cor? Quer deixar o seu visual muito mais vibrante, cheio de atitude? Aposte no charme de uma saia mid bicolor na combinação de preto com terracota. Enquanto as formas geométricas garantem a sobriedade da peça, o tom de fundo traz o toque moderno do laranja para a produção. Para fechar o look com chave de ouro, combine com botas de cano alto e uma jaqueta com gola peluciada. Esse é o visual fashionista perfeito para você arrasar com elegância em qualquer compromisso. Um toque de cor pode transformar completamente o seu look, né? Agora é só você apostar nessa combinação com muito estilo e elegância. Beijos!
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3: 15 horas e 18 minutos.
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0: restaurante de rodízio virou o assunto mais falado da internet após instalar um sistema que dá uma verdadeira bronca nos clientes que querem comer demais. Um internauta compartilhou no Reddit a foto da tela de pedidos do estabelecimento no momento em que tentava pedir 3 espetinhos de cordeiro. E o aviso que apareceu na tela deixou todo mundo de queixo caído. Ao invés de apenas registrar o pedido, a máquina soltou um alerta de saúde, dizendo que um adulto não deveria passar de 1000 calorias por refeição. Para piorar, o sistema ainda calculou tudo que o cliente já tinha comido e mandou um aviso reto e direto. Sua ingestão atual é de 2000 calorias. Tem certeza de que deseja prosseguir? A tela ainda avisou que aquela quantidade nova já dava para alimentar 2 pessoas e que o restaurante cobraria uma taxa extra caso ele não aguentasse comer tudo. Na internet, os usuários acharam a atitude super bizarra e ditatorial, reclamando que a última coisa que alguém quer quando vai a um rodízio é ter um robô contando suas calorias e ainda julgando a sua fome.
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4: 15:31.
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18: A produção de motos no Brasil cresceu 6,3% no primeiro semestre de 2026, segundo a Abraciclo. Foram mais de 1.063.000 unidades fabricadas, a maior parte no polo industrial de Manaus, no Amazonas. Nas vendas, o setor bateu recorde histórico. Mais de 1.174.000 motos emplacadas. Um crescimento de 14,1% em relação ao mesmo período de 2025. A associação aponta como fatores do bom desempenho a economia do veículo, a mobilidade urbana e o uso profissional. Para o ano todo, a projeção é chegar a 2.070.000 motos produzidas. O setor, porém, está de olho em riscos como estiagem na Amazônia, possíveis tarifas dos Estados Unidos e o comportamento da economia brasileira.
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6: 14 de julho, terça-feira, tá chegando, mas

0: disco é o grande favorito para levar o prêmio de melhor álbum de dance eletrônica na cerimônia. Se vencer, a rainha do pop vai alcançar uma marca histórica, exatamente 20 anos depois de ganhar o mesmo prêmio com o clássico Confessions on a Dance Floor. Com isso, ela se tornará a primeira mulher a vencer a categoria duas vezes, batendo o recorde de maior tempo entre uma vitória e outra na história da premiação. O sucesso não é só com os fãs, a crítica especializada está apaixonada pelo projeto. No site Metacritic, o álbum conquistou uma nota altíssima e a revista Billboard elogiou o trabalho como um retrato moderno e incrível das pistas de dança.
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1: Olá, tudo bem? Eu sou Alexandre Ricarte. Está começando a partir de agora mais uma edição do Time News. Vamos às informações. Embaixada dos Estados Unidos pede a relator que adie votação de projeto que regula a Big Techs no Brasil. Brasil envia 48 toneladas de leite em pó a Cuba em meio à crise econômica e ao desabastecimento na ilha. Planalto vê tarifa de 25% dos Estados Unidos como cenário mais provável e aponta fator eleitoral como peso na decisão. Ministério da Justiça notifica Apple e Google por disponibilizar bets para menores de idade. Está começando o Time News.
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1: A embaixada dos Estados Unidos foi até o deputado Aliel Machado, relator do projeto que regula os mercados digitais, e pediu que a votação seja adiada. O encontro, por iniciativa das próprias empresas de tecnologia, segundo o próprio diplomata. O conselheiro econômico Matthew Lowy disse que as Big Techs pediram ajuda à embaixada e que, na avaliação deles, não era hora de votar. Nenhuma proposta ou crítica específica foi apresentada. A Apple se manifestou contra o projeto. Amazon e Google disseram que não comentariam. O texto criado pelo Ministério da Fazenda é prioridade do governo Lula. O Brasil vai enviar 48 toneladas de leite em pó para Cuba como ajuda humanitária. O transporte da carga vai ser feito pela FAB, a Força Aérea Brasileira. A ação acontece no momento em que Cuba enfrenta um agravamento da crise econômica e um sério desabastecimento de produtos básicos. A ajuda tem caráter humanitário, voltada para socorrer a população cubana que passa por dificuldades. O Brasil deve ser atingido por uma tarifa adicional de 25% dos Estados Unidos sobre produtos brasileiros. O anúncio oficial está previsto para esta quarta-feira, dia 15. No Planalto, a avaliação é de que as negociações avançaram um pouco. O governo brasileiro acredita que fatores políticos, incluindo o calendário eleitoral do Brasil, passaram a pesar mais do que os argumentos técnicos nas conversas com Washington. Desde maio, quando o presidente Lula visitou os Estados Unidos, o Brasil fez 4 reuniões com o representante do comércio americano, James Orgrair. Mas os pontos de divergência continuam praticamente os mesmos. Um deles é o desmatamento. Os americanos usam indicadores ambientais para justificar as tarifas, mas o Brasil contesta os dados. O governo brasileiro decidiu aguardar o anúncio oficial antes de definir qualquer resposta. O Ministério da Justiça notificou Google e Apple por permitir que crianças e adolescentes baixem aplicativos de apostas em suas lojas virtuais. As duas empresas têm até 5 dias úteis para responder a um questionário com 5 perguntas. Por enquanto, a medida não é uma punição. A ação tem como base o ECA Digital, em vigor desde março deste ano, que proíbe o acesso de menores de 18 anos a esse tipo de plataforma. Um levantamento feito pelo Ministério no fim de junho ainda encontrou aplicativos irregulares disponíveis nas duas lojas, inclusive facilmente localizados ao buscar termos como jogo do Tigrinho. O governo quer que as empresas expliquem como pretendem verificar a idade dos usuários e bloquear aplicativos de apostas sem autorização.
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2: 16 horas e 3 minutos.
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0: dicas para você cuidar bem do seu amiguinho.
1: Olá, meus queridos. Atenção, meu amigo Pet está no ar nessa terça-feira, dia 14 de julho. E certos alimentos oferecem sérios riscos à saúde dos felinos e devem ser totalmente evitados na rotina. O suco de uva, de abacate, por exemplo, eles são tóxicos e geram graves alterações cardíacas e respiratórias. O abacate possui persina, uma substância perigosa, que em casos extremos pode até levar o animal ao óbito. Da mesma forma, bebidas feitas com carambola, açaí, são contraindicadas para o consumo dos bichanos. Então, proteja o seu gatinho, oferecendo apenas água limpa e alimentos indicados pelo médico veterinário.
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3: 16 horas e 15 minutos.

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0: 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Cuide-se bem com essas dicas.
1: Como o ar de inverno é mais seco e o vento rouba a umidade natural do cabelo, o uso do condicionador tradicional durante o banho pode não ser suficiente para manter as pontas bonitas. Nessa época do ano, intensificar a rotina de cuidados com uma máscara de hidratação ou nutrição uma vez por semana é indispensável. Procure por produtos que contenham óleos naturais, como o de argan ou de coco, e aminoácidos na fórmula. Eles repõem os nutrientes perdidos e devolvem o balanço e o brilho que os dias frios tentam tirar. Invista num olhinho bom, hein?
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3: 16:32.
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2: Embora o presidente Lula defenda publicamente que as tarifas americanas

0: Amanhã. Diante disso, negociadores brasileiros já discutem estratégias de reação para o dia seguinte, sob o receio de que o uso de leis comerciais americanas dê força jurídica à decisão de Washington.
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5: Oiê, hoje é terça-feira, dia de batata frita com cheddar e bacon. Que tal, tá afim? Eu sou a Kelly Gomes e chega pra cá pra anotar essa receita. Você vai precisar de 400

0: 400 gramas de batata palito congelada, 4 colheres de sopa de queijo cheddar fresco ralado, 2 colheres de sopa de leite e 100 gramas de bacon picado em cubinhos. Para o preparo, você vai começar fritando o bacon picado até que ele fique bem douradinho. Retira da panela e coloca num recipiente com papel toalha. Numa panela, você coloca o óleo e que seja o bastante para cobrir as batatas. Esquenta o óleo por aproximadamente 5 minutos, frita as batatas congeladas até que elas fiquem douradas, retira, coloca num recipiente com papel toalha. Num recipiente à parte, você vai colocar o queijo cheddar e o leite. Leva para o micro-ondas por 30 segundos, mistura ou então leva ao fogo baixo até derreter. Despeje o queijo cremoso na batata e por cima você vai e coloca o bacon frito. E tá aí, ó, batata frita com cheddar e bacon, que é uma delícia. E esse foi o nosso Aroma e Sabor dessa terça-feira. Te espero amanhã para mais uma receita. Tchau, tchau.
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2: 16:47.
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0: E chegamos ao final do programa Frequência Máxima de hoje. Obrigado pela sua audiência, pela sua companhia, pela sua sintonia. Grande abraço. Amanhã estaremos de volta com mais músicas, sempre com apoio.
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2: 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E um minuto.
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9: E autocuidado que toda mulher precisa saber.
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4: Arrase.
9: Dicas do dia. Amiga, seguinte, hein? A vaselina é um excelente aliado para alinhar e hidratar os fios das suas sobrancelhas, hein? A sua alta capacidade de oclusão impede a desidratação da pele e evita também a evaporação excessiva de água. Outra dica infalível é o óleo de rícino, que combate as caspas, elimina pontas duplas e cuida dos cílios. Rico em antioxidantes, ômega 6, 9 e vitamina E. Ele nutre profundamente os pelos do rosto, então aposte nesses cuidados simples para realçar a beleza natural do seu olhar.
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1: Waze ganha modo para motos e inteligência artificial do Gemini. É o que você descobre agora junto comigo nesta nova edição de terça-feira, 14 de julho, do Tech World para você.
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1: O Waze anunciou novidades importantes para o aplicativo. O grande destaque é o lançamento de um modo exclusivo para motociclistas, um pedido antigo dos usuários brasileiros. Agora quem anda de moto terá rotas pensadas para duas rodas, previsões de tempo de viagem mais precisas e alertas específicos sobre buracos, lombadas e pontes estreitas. Além disso, o Waze ganhou integração com a inteligência artificial do Gemini do Google. Com isso, os motoristas podem conversar com o aplicativo de forma natural para avisar sobre problemas no trânsito ou pedir ajuda para encontrar lugares, como um posto de gasolina barato, por exemplo. O aplicativo também lançou a função Menos Falante, que diminui as instruções por voz para que o usuário consiga ouvir músicas e podcasts em paz, mantendo apenas os alertas mais importantes.
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4: 17 horas e 16 minutos.
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0: 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Os melhores flashbacks. 17:34.
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0: Uma pesquisa nacional divulgada hoje mostra que 52,3% dos brasileiros desaprovam o trabalho realizado pelo Supremo Tribunal Federal. De acordo com os dados, apenas 35,9% dos entrevistados aprovam as ações da corte, enquanto 11,8% não souberam ou preferiram não responder. O estudo, que ouviu 2.000 pessoas por telefone entre os dias 7 e 11 de julho de 2026, foi custeado e realizado pelo próprio Instituto Futura Inteligência, em parceria com a Apex. O levantamento conta com margem de erro de 2,2 pontos percentuais para mais ou para menos, nível de confiança de 95% e está oficialmente registrado no Tribunal Superior Eleitoral.
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10: 18 horas e 5 minutos.
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0: 18h06, 18h06, muito boa noite, Nova Prata, muito boa noite, amigos ouvintes da Ativa, estamos chegando com o nosso Conexão Ativa, programa que vai ao ar de segunda a sexta, das 6 às 7 da noite. 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E terminou nesse momento, pra mim, zebra, Copa do Mundo, semifinal, primeira partida da semifinal, né? Nós tivemos aí França e Espanha, e a vitória foi da Espanha, e por 2-0 botou na roda o time da França. Não foi só a vitória, foi um passeio da Espanha em cima da França. Então, olha, gente, ela realmente foi muito, mas muito interessante mesmo, essa vitória com tranquilidade da equipe espanhola sobre a França. Então é a Espanha que vai para final da Copa do Mundo no domingo, porque nós teremos amanhã para saber aí entre Inglaterra e Argentina quem é que vai passar, né? Inglaterra e Argentina. Argentina até o momento sempre pegou adversários que realmente dava para vencer. Agora vamos ver com a Inglaterra, e já tem um jogo muito grande aí que é fora de campo, né? Que é com a torcida, o pessoal se picando muito devido às ilhas, né? É devido à guerra das Malvinas ainda que teve entre a Inglaterra e a Argentina. Então, amanhã à tarde vamos saber quem será o próximo, o adversário da Espanha, né? O próximo adversário da Espanha e o finalista dessa Copa do Mundo entre Inglaterra e Argentina. E os ingleses estão já acusando, que achando que o Messi, inclusive, tem influenciado até mesmo na decisão da arbitragem. Exatamente isso. Olha, a imprensa britânica questiona a indicação do Ismael Efat, para o duelo entre Inglaterra e Argentina. O norte-americano foi o quarto árbitro da final da Copa de 2022. A escolha do americano Ismael Efat para apitar a semifinal entre Inglaterra e Argentina repercutiu na imprensa britânica. Horas depois da confirmação da FIFA, veículos do país passaram a questionar a decisão da entidade e relacionar o árbitro a Lionel Messi por causa de um histórico em partidas do craque argentino. O principal alvo da discussão foi Ismael ter integrado a equipe da arbitragem da Copa Final da Copa do Mundo 2022, na qual a Argentina conquistou seu tricampeonato sobre a França. Embora o norte-americano tenha atuado apenas como quarto árbitro naquela decisão, parte da imprensa inglesa também lembrou que ele apitou diversos jogos do Inter Miami desde a chegada de Messi à Liga MLS. Um dos jornais publicou que afirmando que o camisa 10 argentino havia conseguido o que queria. O jornal ainda mencionou teorias levantadas por torcedores sobre um suposto favorecimento à Argentina durante o Mundial de 2026. Lionel Messi consegue seu árbitro favorito para a semifinal da Copa do Mundo entre Inglaterra e Argentina, apesar de teorias de conspiração que o torneio é manipulado, estava também em veículos de comunicação. Outro repercutiu a escolha que foi o Deschamps, que pediu a cautela à seleção inglesa diante das artimanhas da Argentina. O jornal também ouviu o ex-árbitro da Premier League, o Mark Halsey, que disse ter ficado surpreso com a designação do norte-americano e afirmou que esperava um árbitro mais experiente no futebol europeu para uma semifinal da Copa do Mundo. A Inglaterra versus Argentina, o árbitro foi confirmado e, portanto, aí já começa também, né? Sabe como é que é? Indecisão de Copa do Mundo, né? Tem muita, mas muita polêmica no ar aí. E o que não tem polêmica, né? E que foi um passeio, foi então este jogo há pouco realizado, né? Em que a Espanha atropelou a França. Olha, a Espanha atropelou a França, foi uma vitória sem contestação alguma, sem contestação alguma, não teve o que falar, né? Não teve o que falar aí o pessoal da Espanha. Foi uma vitória com muita tranquilidade da Espanha, que ficou tocando a bola, que cozinhou a equipe da França e conseguiu fazer 2-0. Eu falei 2, não foi 1. 2-0 para a equipe espanhola sobre a França. Então, é realmente a Copa do Mundo, vai chegando ao seu final. Agora nós teremos esse final que será realmente incrível, né? No domingo, mas está chegando ao final com a Espanha e vamos ver aí se a Argentina ou a Inglaterra que vai para decidir, né? Que vai decidir esse torneio da Copa do Mundo desse ano de 2026, que foi realizado em 3 países. Sucesso absoluto em público. E olha, não teve outras a não ser bobagens que o Trump andou cometendo aí, pedindo para suspender o cartão um jogador norte-americano, por não deixar aí alguns torcedores, né, de países que ele considera inimigo passar também. Não fosse por isso, a Copa do Mundo teria sido melhor ainda, né? Mas foi uma boa Copa do Mundo, sim, especialmente em público, foi excelente, excelente foi essa Copa do Mundo realizado nos Estados Unidos, no Canadá e no México. 18:14, 18:14. Bom, vamos acionar logo o Roberto Maragoni, que gravou para nós o seu comentário nesta tarde e noite de terça-feira. Vamos ouvir o que o Roberto tem para dizer. 12 graus é a temperatura no momento aqui em Nova Prata, no centro da cidade. Boa noite, Roberto.
1: Boa noite, Paulo Leira. Boa noite a você, os ouvintes aqui da Ativa FM. E estamos já nos encaminhando para o final da Copa do Mundo. A decisão das equipes que vão para a final está acontecendo. E logo mais saberemos, então, quais serão os finalistas da Copa do Mundo. Afinal de contas, esta Copa do Mundo, que foi a maior de todos os tempos, né, em termos de seleções participando desta competição, mas que, mais uma vez, teve o Brasil como ponto negativo para nós, porque não conseguiu ir adiante, mostrar o bom futebol que lhe desse a possibilidade de chegar pelo menos, né, mais longe dentro da competição. Foi exatamente o contrário. Não conseguiu fazer um bom futebol e acabou parando no meio do caminho a seleção brasileira. Bom, mas é a Copa do Mundo. Jogou hoje, o Paulo Leira já deve ter passado, vai passar os resultados. Jogo amanhã, enfim, da Copa do Mundo e as decisões começando a acontecer. Passar da Copa do Mundo, e nem tanto assim, porque já no próximo final de semana teremos jogos do Campeonato Brasileiro, inclusive jogo do Grêmio. O Grêmio vai jogar na sexta-feira pelo Campeonato Brasileiro. Aí a retomada dos times que disputam a competição pelo Campeonato Brasileiro. Porque a Série B, a Série C e a Série D do Campeonato Brasileiro, elas não pararam. Elas estão em andamento e tem jogos todos os dias, praticamente, dessas competições, certo? Mas a Série A parou durante a Copa do Mundo, agora vai retornar. retornar, vai retornar, e já na sexta-feira, alguns jogos antecipados, entre eles o jogo do Grêmio, certo? Porque disputa a Sul-Americana também, vão ser jogados então pelo Campeonato Brasileiro. Depois, aos poucos, volta Internacional também, aí teremos o campeonato em andamento com as nossas equipes aqui do Rio Grande do Sul, tanto Grêmio como Internacional, em situação difícil dentro da competição. O Grêmio contratou mais e ainda está no mercado buscando jogadores. Se isso vai resultar em ponto positivo, a gente vai saber durante o Campeonato Brasileiro. O Inter não contratou, contratou dois jogadores, está atrás ainda de reforços, mas vai utilizar o mesmo grupo, ou seja, parte do mesmo grupo, porque teve jogador que saiu e que não faz mais parte do grupo do Internacional. Então, o Internacional, além de não ter contratado ainda, reduziu seu grupo e está numa situação difícil. Não sei se o técnico colorado, Pezzolano, conseguiu, durante esse período sem jogos pelo Campeonato Brasileiro, fazer com que o time jogue melhor. Vamos ver o que acontece então com a dupla Grenal, que tem o seu retorno em breve no Campeonato Brasileiro. A gente está com saudade até do Brasileirão, né? Até porque ficamos vendo os jogos das outras seleções, né? E o Brasil não esteve na Copa do Mundo bem, enfim, aquela coisa toda. Então só nos resta torcer pelos nossos times e torcer para que os nossos times melhorem a posição na tabela de classificação do Campeonato Brasileiro. Mas enquanto isso não acontece, vamos curtindo os últimos jogos da Copa do Mundo e acompanhando também o futsal. A DPF, que não jogou no final de semana, deve jogar no próximo final de semana, a equipe de Nova Prata do futsal, que está disputando a competição estadual, tentando chegar à Série B do Campeonato Gaúcho de Futsal. Tomara que venha acontecer. E tomara também que venha acontecer o mais breve possível a entrega do ginásio Luiz Antônio Rigo, o ginásio de esporte aqui de Nova Prata, para que possamos ter os jogos da DPF aqui em Nova Prata, diante do seu torcedor. Tomara que isso venha acontecer o mais rapidamente possível. Certo, Paulo Lira? Então é isso. Grande abraço, boa terça-feira, noite de terça-feira a todos, um pouquinho mais fria, enfim, parece que vai esquentar, depois vem chuva, vamos aguardar para ver como se comportará o tempo. Amanhã pela manhã estarei de volta com mais informações. Por enquanto, o meu abraço, valeu, tchau, tchau.
0: Tchau, Roberto, valeu. Amanhã do manhã, o Roberto, né? Você é a Zeli Enderle, né? E depois, começa às 6 da manhã, e depois tem o Roberto às 8, o Preto chega às 9 com o jornalismo junto com o Roberto, o Clécio à tarde tocando todas as melhores músicas dentro da programação da Ativa, assim que nós temos um flashback, e às 6 da tarde, às 6 da noite eu chego sempre com o nosso Conexão Ativa. Essa programação durante a semana da nossa rádio Ativa. No final de semana nós temos programação do sábado de manhã, também com uma reprise das melhores entrevistas, programação também voltada ao que se refere à cultura, né? Temos no domingo o Música na Brasa também aqui dentro da nossa programação. Então, essa é a programação da Rádio Ativa. A Espanha é a primeira finalista da Copa do Mundo 2026. Ganhou há pouco, né? A seleção do Luis Lafuente venceu com uma atuação dominante a França por 2-0 em Dallas e manteve viva a busca pelo bicampeonato mundial. Oyarzabal de pênalti e Pedro Porro marcaram os gols da equipe, que fez a partida com muita maestria e fez a torcida gritar olé, olé, olé no fim do jogo diante da superioridade com sobras, e agora aguarda o vencedor entre Argentina e Inglaterra na decisão. Antes da partida, Lamine Yamal dissera: se a França tinha algo a temer é a Espanha, e o confronto em Dallas confirmou a tese. Diante de um dos melhores ataques da competição, com Mbappé, Dembélé e o Olise, a seleção espanhola mais uma vez levou a melhor. Nos últimos 2 anos são 3 confrontos, todos vencidos por La Roja. As semifinais da Europa de 2024, da Liga das Nações em 2025 e agora a Copa do Mundo. Campeão mundial de 2010, a Espanha agora aguarda na final do vencedor do confronto entre a Inglaterra e a Argentina, que acontece amanhã, a partir das 16 horas, horas de Brasília, em Atlanta. Quem perder irá encarar a França na disputa do terceiro lugar no sábado às 18 horas. A final acontece no domingo às 16 horas, horário de Brasília, em Nova Jersey. A Espanha igualou o recorde da Itália com 33 jogos de invencibilidade, a maior sequência de uma seleção na história. A equipe de Luis de la Fuente não perde um jogo há mais de 2 anos. A última vez foi em março de 2024, quando tomou 1-0 da Colômbia em amistoso disputado em Londres. A sequência começou 4 dias depois em um empate em 3-3 contra a seleção brasileira de Dorival Júnior. A derrota para a Espanha encerra a possibilidade de título da França, que viverá no sábado a despedida de Didier Deschamps, técnico da equipe desde 2012. Ele tinha anunciado que deixaria o cargo após a Copa do Mundo. Campeão em 2018 e vice em 2022, ele chegou a 26 partidas em mundiais e se tornou o técnico com mais apresentações no torneio. Zidane é um dos nomes citados como possível substituto do técnico. A Espanha, desde o início do jogo, teve mais posse de bola, mas sem presença na área adversária. A França, por sua vez, tentava um jogo mais vertical para pegar a defesa rival no mano a mano, especialmente com o Mbappé. Em uma partida com poucas oportunidades, Tigre cometeu um erro capital aos 19 minutos. Ele afastou mal de cabeça dentro da área francesa e não viu a aproximação de Lamine Yamal. O camisa 3 cometeu pênalti ao acertar um chute no craque espanhol. O Isabal cobrou bem para abrir o placar aos 21 minutos. A França foi obrigada a fazer uma troca depois do gol, pois Saliba voltou a sentir dores nas costas e deu lugar a Kroos. Aos 37 minutos, a pressão alta da Espanha por pouco não gerou o segundo gol. Mas Fabian Ruiz foi travado na hora da finalização. A França, por sua vez, teve uma jogada com potencial, mas o Simon saiu do gol para cortar o lançamento para Mbappé. O segundo tempo, Didier Deschamps fez uma troca na volta do intervalo. O amarelado Rabiot deu lugar a Coné. O rumo do jogo seguia parecido, contudo, com a Espanha tomando conta das principais ações. O time francês fez mais uma mudança, com Doué no lugar de Barcola, mas logo depois veio 2-0. Linda tabela entre Pedro Porro e Dani Olmo, que o lateral direito concluiu para cara a cara com o Maignan para ampliar aos 12 minutos. Lamine Yuman chegou a fazer um golaço aos 15 minutos, mas o lance foi anulado por impedimento na origem. A França, longe de seu melhor nível, buscou jogadas individuais de seus atacantes para tentar descontar, mas só conseguiu criar chances reais na reta final. Porém, o goleiro da equipe da Espanha segurou e o resultado foi esse, um 2-0 para a Espanha com, diríamos, facilidade para cima da França. Quem diria, né? A franca favorita, a França perdeu por 2-0 para a Espanha e olha, com... show mesmo, né? Tranquila mesmo para a equipe da Espanha. Agora são 18 horas com 25 minutos, 18:25. 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Olha, muitas informações do Facebook da Rádio Ativa, que é coordenado pelo Clécio Toqueto. Foragido por estupro com identidade falsa e preso em Cotiporã. Suspeito trabalhava em empresa de limpeza urbana e foi encaminhado ao presídio estadual de Nova Prata. Um homem que utilizava identidade falsa e possuía um mandado de prisão em aberto pelo crime de estupro foi preso na última semana em Cotiporã. O suspeito foi localizado pela Brigada Militar e, após um procedimento legal na Delegacia de Polícia, foi encaminhado ao Presídio Estadual de Nova Prata. É uma notícia que você tem na Rádio Ativa. E esse cidadão já está recolhido no presídio aqui em Nova Prata. Já está recolhido ao presídio, né? Olha, e outra notícia, também no Facebook da Rádio Ativa. Automóvel Gol foi completamente destruído por incêndio na noite do último sábado na rua Germano Giroto e Antônio Prado. O Serviço Civil Auxiliar de Bombeiros foi auxiliado pelo telefone 193. Ao chegar no local, encontrou o veículo totalmente tomado pelas chamas. Após realizar a estabilização do automóvel, a guarnição iniciou o combate ao fogo e conseguiu impedir que o incêndio se espalhasse para áreas próximas. Apesar da rápida atuação dos bombeiros voluntários de Antônio Prado, o veículo sofreu danos de grande monta. Felizmente, ninguém ficou ferido. Outra notícia, olha, também um monumento, né? O monumento Nossa Senhora Aparecida desaba durante incêndio, né? Que foi na região metropolitana de Goiânia, em Nerópolis. Isso aconteceu ontem, né? Também uma notícia que você encontra na Rádio Ativa. Outro suspeito de furto morre após acionar armadilha em propriedade rural em Minas Gerais. Se essa onda pega, um homem de 27 anos morreu após ser atingido por um disparo na noite da última quinta-feira em um sítio do povoado do Piauí, na zona rural de Santos Dumont, a 45 quilômetros de Juiz de Fora. A suspeita é de que o tiro tenha sido provocado por um artefato fabricado numa fabricação caseira, ou seja, uma armadilha, conhecido como trabuco, instalado pelo proprietário do imóvel. Segundo a Polícia Militar, os agentes encontraram uma janela da resistência arrombada e o corpo da vítima caído no chão com marcas de sangue ao redor. A perícia técnica constatou uma perfuração na região do peito. Durante as diligências, o dono do sítio, de 48 anos, afirmou que havia instalado o dispositivo carregado com munição calibre 28 para proteger a propriedade contra invasores e animais. Ele também relatou que tirou o artefato após encontrar o corpo, com o objetivo de evitar novos disparos, e posteriormente o entregou aos militares. Uma motocicleta pertencente à vítima foi localizada nas proximidades suspeitas da polícia de que o homem tenha ido ao imóvel para tentar cometer um furto. O artefato, aparelhos celulares e a motocicleta foram apreendidos. O proprietário do sítio foi encaminhado à autoridade de polícia judiciária para as providências cabíveis. É, isso aconteceu em Minas Gerais e o cara colocou um trabuco lá, né? Com uma armadilha. O cara entrou casa, quando botou a cabeça para dentro, levou um tiro no peito, né? É isso que aconteceu. A Polícia Rodoviária Federal, na noite de ontem, prendeu um homem transportando cigarros contrabandeados. A abordagem ocorreu na BR-287, em Santiago. Durante a ação orientada pelo setor de inteligência, policiais rodoviários federais abandonaram um veículo Renault, ou abordaram um veículo Renault Logan, com placas de Pelotas. Ao verificarem o interior do veículo, os policiais encontraram cerca de 597 pacotes de cigarros estrangeiros introduzidos ilegalmente no país, totalizando 5.970 maços de cigarro. A carga ilícita estava acondicionada no banco traseiro e no porta-malas do veículo. O condutor, um homem de 35 anos, natural de Pelotas e sem antecedentes criminais, disse aos policiais que levaria os cigarros até o Uruguai. Ele foi preso em flagrante junto com o veículo e a carga encaminhada à Polícia Judiciária em São Borja, onde permaneceu à disposição da Justiça. Agora são 18 horas e 32 minutos, 18h32. Esse é o nosso Conexão Ativa. Nós vamos a um breve intervalo com nossos apoiadores culturais. Voltamos a seguir com mais informações dentro do nosso Conexão Ativa.
2: 18 horas e 32 minutos.
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0: Agora são 18:37, 18:37. Nós estamos com o nosso Conexão Ativa aqui no ar. Anote aí os números da loteria. Atenção, os números da loteria desta terça-feira. Hoje é dia 14 de julho. Atenção, o quinto prêmio saiu para o bilhete de número 9.837. E quinto prêmio 9.837. Saiu para o grupo 10. O quarto prêmio saiu para o bilhete de número 5.146. Quarto prêmio 5.146. Saiu para o grupo 12. O terceiro prêmio saiu para o bilhete de número 2.409. Terceiro prêmio 2.409 para o grupo 3. O segundo prêmio saiu para o bilhete de número 9.218, segundo prêmio 9.218 para o grupo 5. E atenção para o primeiro prêmio da loteria desta terça-feira, 14 de julho de 2026. Saiu para o bilhete de número 6.044. Primeiro prêmio 6.044. 6.044 saiu para o grupo 11. São os números da loteria que você confere aqui dentro da nossa programação. A Polícia Federal concluiu a primeira investigação da operação sem desconto que mira o esquema nacional de descontos indevidos em aposentadorias e pensões do INSS. O relatório de 265 páginas foi apresentado pela Polícia Federal ao ministro do Supremo Tribunal Federal, André Mendonça, relator das investigações. Agora, as conclusões serão encaminhadas à Procuradoria-Geral da República, que é quem cabe apresentar a denúncia, pedir o arquivamento do caso ou solicitar novas diligências. Olha, e há pouco isso aconteceu, ao todo foram indiciadas 48 pessoas. Entre elas estão o ex-presidente do Instituto Nacional de Seguro Social, o INSS, Alessandro Stefanuto. O ex-procurador-geral do órgão, Virgílio de Oliveira Filho, o ex-diretor de benefícios da autarquia, André Fidelis, e o lobista Antônio Carlos Camilo Antunes, conhecido como o Careca do INSS. Esses indiciados estão presos preventivamente desde o ano passado. Também foi indiciado o presidente da Confederação Nacional de Agricultura Familiar e Empreendedores Familiares Rurais, CONAFER, Carlos Roberto Ferreira Lopes. Ele está foragido. O relatório entregue pela Polícia Federal na sexta-feira ao ministro André Mendonça não tem relação com os fatos em investigação sobre o filho do presidente Luiz Inácio Lula da Silva, o empresário Fábio Luiz Lula da Silva ou o Lulinha. Lulinha se tornou alvo da Polícia Federal e da CPMI do INSS e teve os sigilos bancários fiscais e telemáticos, mensagens e e-mails quebrados por suposto vínculo com o Careca. Os dados sobre ele ainda não estão em análise. Segundo a Polícia Federal, o ex-presidente, o ex-procurador-geral, o ex-diretor do INSS foram indiciados pelos crimes de organização criminosa, lavagem de dinheiro e corrupção passiva. Antônio Carlos Camilo Antunes, o Careca, foi indiciado por lavagem de dinheiro e participação em corrupção passiva. Já Carlos Roberto Ferreira Lopes responderá por organização criminosa, lavagem de dinheiro em caráter majorado ou majorado e reiterando a corrupção ativa majorada. A defesa de Stefanuto e do Careca informaram que ainda não irão se manifestar porque não tiveram acesso aos autos da investigação. A assessoria da Conafer também foi procurada, mas não respondeu até a publicação da notícia até o momento. A investigação começou em 2021.

Alessandro Stefanuto assumiu a presidência do INSS em 2023, indicado pelo então ministro da Previdência, Carlos Lupe, que deixou o cargo após a revelação do esquema de fraude e desvios de recursos de aposentadorias e pensões. Antes de ser nomeado presidente do INSS, foi diretor de Orçamento, Finanças e Logística da autarquia. Ele também foi procurador-geral especializado pelo INSS de 2011 a 2021. Antes disso, atuou no Tribunal de Justiça do Estado de São Paulo e foi o técnico da Receita Federal. Nossa senhora. Então, mas pelo menos estão saindo aí indiciados, né, com esse esquema que esteve aí fraudulento, né, do INSS, levando dinheiro dos aposentados e pensionistas. Tem muito rolo pela frente ainda que nós deveremos ter elucidado. Não demora, nós deveremos ser elucidados todos esses essas questões. Sábado às 19 horas, às 7 da noite, tem jogo da ADPF contra a Associação Atlética Progresso Futsal de Bento Gonçalves. O jogo do próximo sábado, às 7 da noite, é no Ginásio Municipal de Nova Bassano. Portanto, anote aí. Nós aqui na Rádio Ativa estaremos no ar a partir das 18h30 com áudio e som. Som e áudio, quer dizer, você acessa aí os canais sociais da Rádio Ativa, nosso Facebook, nosso Instagram. Você estará aí acompanhando o jogo da ADPF, mais um dentro da competição da Série C da Liga Gaúcha de Futsal. Até o momento, a ADPF tem 3 jogos dentro da quadra vencidos, são 12 pontos, mais um jogo vencido por WO. Então, tem 12 pontos ganhos, é líder com 100% de aproveitamento. Tinha no sábado passado, melhor, no domingo passado, o jogo que era anteriormente para sábado, foi passado para domingo passado lá em Bento Gonçalves, mas não foi realizado porque o ginásio municipal de esportes lá de Bento Gonçalves não apresentava condições, estava muito molhado, né? Muita umidade, estava muito molhado e aí representando um perigo muito grande para os atletas. Esse jogo foi transferido para outra data que será divulgada. Este mesmo adversário começa agora a DPF o segundo turno, né? Sem ter feito o último jogo no primeiro turno, que seria lá em Bento Gonçalves, vai começar o segundo turno. A única partida, inclusive, do segundo turno, que é fora de casa, que é em casa, é contra a equipe, é a mesma equipe do Progresso de Bento Gonçalves, será no próximo sábado em Nova Bassano. O jogo, eu repito, às 7 horas da noite, ingressos R$15. Olha, a DPF precisa aí do apoio do torcedor, pois vem fazendo uma campanha excepcional. 100% de aproveitamento, tá muito bem a equipe da DPF, com contratações, com uma equipe superior aos adversários, e tomara que consiga mais uma vitória, e eu acredito em mais uma vitória no próximo sábado em Nova Bassano. Já há poucos instantes, o Senado aprovou a medida provisória que altera as regras do piso mínimo de frete rodoviário. A votação aconteceu após paralisação de caminhoneiros autônomos de Santos, São Paulo, que pressionavam para análise do texto. A proposta segue para a sanção do presidente Luiz Inácio Lula da Silva. Nas votações anteriores da comissão criada para discutir a medida provisória no plenário da Câmara dos Deputados, parlamentares estipularam um piso salarial nacional de R$5.000 para caminhoneiros que percorrem longas distâncias. A última etapa da votação decidiu agora excluir esse valor, sob o argumento de que ele seria inconstitucional, uma vez que o piso deve ser definido de outra maneira, a partir da negociação coletiva trabalhista. Ou seja, a necessidade de exigir o mínimo para a frete ou frete segue mantida, mas não caberá ao Congresso interferir em valores. A medida provisória endurece as punições para empresas que não pagarem o piso que hoje é calculado pela Agência Nacional de Transportes Terrestres, a ANTT, levando em conta a distância percorrida, número de eixos e o tipo de carga do caminhão. Por ser uma medida provisória, a primeira versão da proposta está em vigor desde a sua publicação pelo Executivo em março. Mas, para virar lei, a medida precisava ser analisada pelo Congresso até esta quinta-feira.

0: Do contrário, perderia sua validade. A proposta também prevê anistia de multas aplicadas a caminhoneiros por manifestação em 2022, no contexto da tentativa de golpe do Estado promovido pelo ex-presidente Jair Bolsonaro. No entanto, o líder do governo no Congresso, o senador Rodolfo Rodrigues, do PT do Amapá, afirmou nesta segunda-feira que Lula vai vetar esse trecho da proposta. Este ponto também não constava no texto original da proposta, mas foi incluído e validado pela Câmara dos Deputados. O projeto anula as multas de transportes de carga, pessoas físicas e jurídicas e motoristas decorrentes das manifestações de 2022, inclusive as já inscritas em dívida ativa e com cobrança em andamento. O texto reforça a política nacional de pisos mínimos do transporte rodoviário de carga. O valor do frete deverá refletir os custos operacionais reais e deverá terá caráter vinculante, ou seja, seu descumprimento passa a gerar sanções. A Agência Nacional de Transportes Terrestres, a ANTT, ficará responsável por atualizar os pisos periodicamente e sempre que houver variações relevantes do preço do combustível. A medida provisória estabelece um escalonamento de penalidades para quem contratar frete abaixo do mínimo legal. Multa elevada que pode chegar a R$1 milhão. Suspensão do registro de transportador, cancelamento do registro de casos de reincidência grave. As regras também passam a atingir intermediariamente e plataformas digitais que oferecerem serviços em desacordo com o piso. Tá aí, portanto, regulamentação no preço das tarifas das cargas, né? A partir de agora. Olha, e o jovem desaparecido há 2 dias foi encontrado em coma induzido no hospital de São Leopoldo. A família de Gabriel Almeida Prediger, de 22 anos, encontrou o jovem no Hospital Centenário em São Leopoldo. De acordo com a irmã, ele teria sido assaltado e agredido na Avenida Leopoldo Walsen, no bairro Santos do Monte. E ela conta que o irmão está internado, entubado e em coma induzido. Gabriel é morador do bairro Charlau e estava desaparecido desde a última noite de sábado. A família informou que ele foi encontrado pelo SAMU e deu entrada no hospital por volta das 4h20 da manhã de domingo. A irmã afirma que após o assalto e a agressão, teriam levado relógio, óculos e carteira com documentos. Ela informa que irá registrar boletim de ocorrência na manhã desta quarta-feira, né? Uma notícia que você encontra aí no Facebook da Rádio Ativa. Olha só, essa aqui, ó, primeira dama comentou ataques feitos por Flávio Bolsonaro. Janja presta solidariedade a Michele Bolsonaro e Damares Alves. Como é a vida, né? A primeira, eram inimigas, né? De morte até então. A primeira dama, Janja Lula da Silva, prestou solidariedade a Michele Bolsonaro, do PL, e Damares Alves, do Republicano, vítimas de ataques por conflito com Flávio Bolsonaro. Primeiro, total solidariedade a elas. Qualquer mulher agredida não pode soltar a mão, não importa qual é o campo ideológico delas. É importante que se fale isso, afirmou Janja em entrevista ao programa Frente a Frente do UOL, em parceria com a Folha de São Paulo, nesta segunda-feira. Michele e Damares se tornaram alvos de bolsonaristas após a ex-primeira-dama publicar vídeo em que acusa Flávio Bolsonaro de ter a humilhado e a maltratado. A senadora Damares foi criticada por ter defendido Michele na briga. Janja disse que, ainda que a violência contra a mulher não tem lado, é uma onda que vem de todos os lados e atinge todas nós igualmente. Afirmou isso, segundo a primeira-dama, reforça a urgência de aprovação da PL da misoginia. Na entrevista, Janja também disse ser alvo de misoginia e criticou o Janjômetro, site que contabiliza gastos públicos com viagens da primeira-dama. É mais fácil me atingir para atingir o presidente da República, faz parte da estratégia política da extrema-direita, afirmou. Ela negou a necessidade de criação de um cargo formal para a função que exerce no Planalto. Não existe um cargo para o lugar que estou, disse ela à primeira-dama Janja. Agora estão juntos as mulheres aí nessa questão também, né? Agora são 18 horas e 52 minutos, 18h52. Você encontra também no nosso Facebook da Rádio Ativa, você encontra mais informações, como também mandioca de 61 quilos surpreende a agricultor em Santa Catarina. Mais uma notícia: golpistas usavam inteligência artificial para criar falsas vaquinhas com crianças doentes. Operação prende 12 pessoas em 5 estados. A polícia do Rio Grande do Sul deflagrou na manhã de hoje a Operação Sofia para desarticular uma organização criminosa que utilizava inteligência artificial para criar falsas campanhas de arrecadação na internet, usando imagens de crianças com câncer. Até o momento, 12 pessoas foram presas. Ao todo, estão sendo cumpridos 19 mandados de prisão preventivas e 17 de busca e apreensão no estado do Rio Grande do Sul, no estado do Paraná, no estado de São Paulo, do Mato Grosso do Sul e de Pernambuco. A investigação começou após a morte de uma menina em tratamento contra o câncer denunciar que fotos e vídeos da filha estavam sendo utilizados sem autorização em anúncios patrocinados nas redes sociais. Embora as campanhas arrecadassem dinheiro, a família nunca recebeu qualquer valor. Segundo a Polícia Civil, os criminosos utilizavam recursos de inteligência artificial e clonagem de voz para tornar os anúncios mais convincentes. As publicações direcionavam as vítimas para sites falsos que imitavam plataformas conhecidas de arrecadação. Após a doação do Pix, o dinheiro era transferido para contas de empresas de fachada controladas pelo grupo. Somente na campanha fraudulenta que utilizava a imagem da menina Sofia, a polícia identificou o desvio de aproximadamente R$ 294.500. Eu falei R$ 294.500. Além disso, uma empresa apontada como responsável pela movimentação financeira da organização teria movimentado mais de R$ 1.700.000 durante o período investigado. A Polícia Civil orienta que antes de fazer qualquer doação pela internet, as pessoas confirmem a autenticidade da campanha, verifiquem os dados diretamente com as famílias ou instituições beneficiadas e confirmam também se o nome do destinatário da chave Pix corresponde realmente ao responsável pela arrecadação. As investigações continuam para identificar outros envolvidos e possíveis vítimas do esquema criminoso. Olha, nesse esquema, em Passo Fundo, duas pessoas foram presas hoje pela parte da manhã. Duas pessoas de Passo Fundo. É um esquema. Olha, esse negócio da internet tem que ficar de olho, porque, rapaz, o que que as pessoas, né, botam criança chorando, não é a criança mesmo, né? Inteligência artificial, veio esse negócio que seria pro bem, mas tem sempre larápio que ocupa pro mal, né? Então, é uma coisa difícil, especialmente para as pessoas com um pouco mais de idade, que tem maior sensibilidade, são mais puras nessa questão envolvendo as redes sociais, e o pessoal cai muito nisso, né? Muito. O pessoal realmente, ele é ludibriado, o pessoal entra fácil, cai fácil nessas armadilhas, pelo amor de Deus, que o pessoal tem que ter cuidado. Então, só dessa criança, da Sofia aí, da menina, que é aqui do Rio Grande do Sul, poxa, R$ 294.500. Se fosse para criança mesmo, né? Daria para auxiliá-la. Olha, utilizando uma criança com câncer. Criança fazendo tratamento com câncer. Os marginais, os bandidos, olha, fazem tudo mesmo. Fazem tudo por dinheiro. E é revoltante. Por outro lado, O gaiteiro André Bianchini, de 25 anos, segue percorrendo a pé o trajeto entre Maringá, no Paraná, e Vacaria, em uma campanha de aproximadamente caminhada de 800 quilômetros. Em nova entrevista concedida à Tua Rádio Fátima, ele contou que a escolha de Vacaria como destino surgiu após o que define como um chamado de Deus, aliado ao desejo de antigo de conhecer a cidade e o amor à tradição gaúcha. Durante a entrevista, André relatou que já está em Santa Cecília, em Santa Catarina, depois de vencer a Serra do Espigão, puxando o carrinho onde transporta seus pertences e a gaita. Ele também contou que interrompeu a caminhada por uma semana para tratar e trabalhar após receber uma oportunidade de emprego durante o percurso. Decisão que, segundo ele, também fez parte da missão que acredita estar cumprindo. O gaiteiro afirmou que a jornada tem sido marcada por desafios como o frio, a necessidade de encontrar locais seguros para acampar e um incidente com fogo durante o acampamento. Apesar das dificuldades, destacou momentos que considera especiais, entre eles o acolhimento recebido por trabalhadores da cidade de Lapa, no Paraná, e por uma família que conheceu durante a caminhada, pessoas que, segundo ele, passaram a acompanhar e auxiliar sua trajetória. Segundo André, a previsão de chegar em Vacaria em cerca de 12 dias, priorizando a segurança durante o percurso. Ao alcançar o destino, ele promete revelar um segredo que, conforme afirmou, está relacionado à tradição gaúcha, à sua fé, mas preferiu não antecipar detalhes, dizendo apenas que pretende compartilhar a novidade quando estiver na cidade de Vacaria. Você encontra também no Facebook da Rádio Ativa esta notícia interessante também, né? Desse gaiteiro aí que vai fazer muito, né? Vai trabalhar muito para chegar até Vacaria. 18 horas e 58 minutos, 18h58. Hoje nós tínhamos uma entrevista, não conseguimos contatar a entrevista, não deu para a gente realmente realizar a entrevista. Mas olha, eu tenho aqui, antes de encerrar o programa, né? Tenho aqui, olha, essa mensagem chegou há pouco, chegou há pouco mesmo, né? Olha, falecimento. Com pesar, familiares e a funerária Deco Giovanni informa o falecimento de Sabino Luiz Dallagnol, de 94 anos, ocorrido nesta terça-feira. Velório na igreja de Protásio Alves a partir das 19 horas e 30 minutos. Amanhã, quarta-feira, às 6 horas, reinicia o velório e às 15 horas o seu sepultamento no cemitério municipal de Protásio Alves. Esposa, Querina Subtil Dallagnol, filhos, Edília, Marília, Leonilde, Eloy, Zeleide, Luiz, Milton, Arildo, Neiva, Marlene, Adelar, Ademar, Ari, Adilo e Leonice, em memória, genros, noras e netos, com pesar, participam do falecimento de Sabino Luiz Dallagnol, aos 94 anos, em Protásio Alves. Chegamos ao final do nosso programa. Muito obrigado pela audiência e pela atenção. Tenham todos uma boa noite. Vem aí a Voz do Brasil.
1: Brasília, 19 horas. Está no ar a Voz do Brasil. As notícias do governo federal que movimentaram o país no dia de hoje.
2: Olá, boa noite.
1: Boa noite para você que nos acompanha em todo o país.
2: Terça-feira, 14 de julho de 2026.
1: E vamos aos destaques da Voz do Brasil.
2: Meio ambiente e clima. Painel eletrônico monitora efeitos do El Niño no país.
1: Plataforma informa onde haverá excesso de chuvas, estiagem ou ondas de calor.
2: Hoje vamos falar sobre o fenômeno e como poderá afetar o Brasil. Luana Karen.
3: Entre as principais consequências esperadas para o Brasil estão excesso de chuvas na região sul e a estiagem nas regiões norte e nordeste.
1: Energia e combustíveis.
2: Conselho Nacional de Política Energética aprova aumento no percentual de etanol anidro na gasolina para 32%.
1: E aplicativo oferece ao consumidor informações sobre postos de combustíveis e canal para denúncias. Gabriela Noronha.
4: O aplicativo é gratuito e funciona como um mapa interativo no celular, ajudando o consumidor a descobrir quais postos são de confiança. criança e quais devem ser evitados.
2: Proteção das crianças e adolescentes no ambiente digital.
5: Como o ECA Digital avança no combate à violação de direitos é o tema de entrevista com Fábio Meirelles, do Ministério dos Direitos Humanos e Cidadania.
6: Então o ECA Digital é um grande avanço, traz esse princípio do ECA, né, da proteção integral, da prioridade absoluta para o ambiente digital, e ele hoje já é uma referência no Brasil e no mundo.
2: Hoje na apresentação da Voz do Brasil, Luciana Vasconcelos e Luciano Seixas.
5: E acompanhe a gente ao vivo, acesse radiogov.ebc.com.br ou Canal Gov na sua TV aberta.
2: O percentual de etanol na gasolina será elevado de 30 para 32%.
5: A medida aprovada hoje pelo Conselho Nacional de Política Energética tem previsão para valer a partir de 1º de agosto.
2: E terá vigência de 180 dias, com possibilidade de prorrogação por igual período.
5: O ministro de Minas e Energia, Alexandre Silveira, afirmou que a mudança é segura e que tem respaldo técnico.
7: Nós estamos completamente seguros de avançar até o E32. O Instituto Mauá nos deu o laudo de que nós estamos habilitados a fazer o aumento. E a transitoriedade é apenas uma maneira de nos precavermos a poder, dentro de 180 dias, nós vermos o que está acontecendo. A cada oscilação, nós sentamos e protegemos o consumidor e protegemos a economia nacional.
2: Ainda de acordo com o ministro Alexandre Silveira, a medida vai contribuir para a autossuficiência do país em meio ao contexto da guerra no Oriente Médio.
5: Na hora de abastecer o carro, quanto mais informações o consumidor tiver, melhor.
2: Por meio de um aplicativo, o motorista confere se o posto onde ele vai é um estabelecimento confiável.
5: E caso perceba alguma irregularidade, também é possível fazer uma denúncia diretamente à Agência Nacional do Petróleo, Gás Natural e Biocombustíveis.
4: O aplicativo ANP com você Postos é gratuito e funciona como um mapa interativo no celular, ajudando o consumidor a descobrir quais postos são de confiança e quais devem ser evitados. O funcionamento é bem prático. Ao abrir o aplicativo, o usuário vê os estabelecimentos da região sinalizados por cores, como em um semáforo. Os postos recebem notas de 0 a 5 com base nas fiscalizações que a Agência Nacional do Petróleo, Óleo, Gás Natural e Biocombustíveis fez nos últimos 5 anos, sendo que a cor verde sinaliza os mais seguros e quem tem nota máxima. Já os marcados em vermelho acendem o sinal de alerta. Receberam nota 0 por causa de irregularidades recentes. Outras informações dos estabelecimentos, como endereço, CNPJ, quantas fiscalizações já receberam, resultado das vistorias e qualidade das amostras analisadas, também podem ser consultadas na ferramenta. É possível ainda fazer denúncias pelo aplicativo, como explica o superintendente de fiscalização do abastecimento da ANP, Júlio Nishida.
8: Cria um importante canal de denúncias do consumidor com a ANP, inclusive aquelas relacionadas a práticas de preços abusivos. De forma bem simples, fácil e intuitiva, o consumidor consegue fazer a sua denúncia no simples clicar de botões.
4: A plataforma pode ser acessada no endereço anpcomvocepostos.anp.gov.br e depois baixada no aparelho de telefone celular. Reportagem Gabriela Noronha.
2: A produção brasileira de grãos no período 2025-2026 está estimada em 360 milhões de toneladas.
5: Segundo o levantamento divulgado hoje pela Conab, a Companhia Nacional de Abastecimento, se confirmado, o volume será 2,2% superior ao registrado na temporada passada.
9: Segundo a Conab, serão 360 milhões e 100 mil toneladas a serem colhidas, o que representa 2,2% a mais do que a safra anterior. O grande destaque deve ser a soja. O gerente de acompanhamento de safras da Conab, Fabiano Vasconcelos, explica o resultado.
10: Então, a estimativa para a safra 2025-26 é de 48,6 milhões de hectares cultivados com soja e uma produção aí é chegando a quase 180,6 milhões de toneladas.
9: Além da soja, o algodão tem produção prevista em 4 milhões e 60 mil toneladas de pluma, com 8% da área já colhida. Isso resulta em um ganho na produtividade de 2%. 22,8% em relação à safra 2024-2025. Já a colheita das três safras do milho no ciclo atual está estimada em mais de 141 milhões e 700 mil toneladas, volume 0,4% superior ao ciclo passado. A estimativa é de crescimento favorecido pelas condições climáticas, como explica Fabiano Vasconcelos, gerente de acompanhamento de safras da Conab.
10: Em relação ao milho, uma estimativa de aumento de 9,8% na área plantada, uma estimativa de produtividades melhores do que na última temporada, favorecidas aí pelo clima, uma produção de 29,6 milhões de toneladas, um aumento aí de 18,7% em relação à última safra.
9: E a Conab também estabeleceu novos preços de referência para os principais produtos agrícolas de verão. Os principais reajustes foram no preço da soja, do arroz em casca, do feijão e do milho. Os preços passam a vigorar nos períodos entre o segundo semestre de 2026 e o primeiro semestre de 2028. Reportagem Edinaldo Júnior.
2: Ainda sobre a produção agrícola, o IBGE estima que a safra brasileira em 2026 pode chegar a 347 milhões e 400 mil toneladas.
5: Isso representa uma projeção de 1 milhão e 300 mil toneladas a mais do que a colheita anterior.
2: O IBGE calcula um ano de produção e a Conab faz estimativa de outubro a setembro.
5: Agricultores podem ter acesso a recursos para o Plano Safra.
2: Os recursos poderão ser acessados entre 16 de julho deste ano e 30 de junho do ano que vem.
5: O BNDES, Banco Nacional de Desenvolvimento Econômico e Social, vai disponibilizar 72 bilhões de reais.
11: Serão 40 bilhões e 500 milhões de reais disponíveis por meio dos programas agropecuários do governo federal. Desse total, 21 bilhões e meio são para médios e grandes produtores da agricultura empresarial e quase 19 bilhões de reais para pequenos produtores da agricultura familiar. Também vão estar disponíveis 31 bilhões e 500 milhões de reais em recursos próprios do banco por meio da linha BNDES Crédito Rural. O chefe do Departamento de Crédito Digital, Agropecuária e Normas do BNDES, Caio Barbosa, explica que o crédito disponibilizado pelo banco atende necessidades de quem produz no campo.
12: A gente opera basicamente 11 programas, que são programas que atingem todas as necessidades de investimento e de custeio do produtor rural e todos os tipos de produtores rurais. Tem uma linha para custeio, uma linha para investimento, para aquisição de máquinas.
11: Para saber mais sobre as linhas e programas do BNDES para o agro, acesse bnds.gov.br/agro. Reportagem André de Barros Lima.
2: O fenômeno climático conhecido como El Niño, já confirmado no país, pode trazer diferentes impactos para a população.
5: A previsão é de excesso de chuvas no sul, por um lado, e estiagem no norte e nordeste, por outro.
2: Um monitoramento mensal está sendo feito por diferentes órgãos para trazer agilidade às respostas e ajudar na prevenção de desastres.
5: Nessa reportagem de Luana Karen, trazemos dicas para os produtores rurais e cidadãos em geral sobre como lidar com os impactos desses eventos climáticos.
13: Autoridades responsáveis pelo monitoramento do clima, dos recursos hídricos e dos riscos de desastres naturais começaram a acompanhar a evolução do fenômeno do El Niño este ano no Brasil. Um painel vai ser publicado mensalmente e servirá de referência para que estados, municípios, produtores rurais e defesa civil não sejam pegos de surpresa com excesso de chuvas, estiagem ou ondas de calor. Gilvan Sampaio, pesquisador do Instituto Nacional de Pesquisas Espaciais, INPE, explica que os efeitos devem ser sentidos até meados de 2027.
14: Os principais impactos do El Niño devem ficar concentrados com o aumento do volume de chuvas no sul do Brasil. Além disso, nesse segundo semestre de 2026, o El Niño deve provocar temperaturas acima da média em praticamente todo o Brasil. Portanto, o potencial para a ocorrência de queimadas aumenta. Então, secas na Amazônia, secas no Nordeste, isso somente em 2027.
13: O El Niño é caracterizado pelo aumento anormal da temperatura do Oceano Pacífico ao longo da linha do Equador. Para que o fenômeno seja confirmado, esse aumento deve ser observado por 3 meses consecutivos, o que aconteceu entre abril e junho deste ano. Para quem utiliza a terra para produzir, a orientação de Gilberto Cunha, pesquisador da Embrapa Trigo, é conhecer bem a terra onde vive.
15: Adotar boas práticas de manejo, a diversificação das épocas de semeadura, fazer as intervenções de proteção de plantas, colher no momento certo, não procrastinar aí quando as lavouras estão prontas para colher.
13: Ao longo dos próximos meses, eventos associados ao El Niño podem impactar a rotina da população. Nas regiões onde estão previstas chuvas além do normal, os riscos são de alagamentos e deslizamentos de encostas, por exemplo. Já onde pode haver escassez de chuva, há risco de incêndios e problemas no abastecimento de água. Ondas de calor também podem trazer dificuldades para populações vulneráveis. Em todos os casos, o conselho de Tiago Molina, coordenador de monitoramento e alerta da Defesa Civil Nacional, é ficar atento às fontes oficiais de informação.
16: É sempre que tiver uma situação de risco prevista, a Defesa Civil vai se utilizar de todos os mecanismos que existem para fazer com que essa informação chegue às pessoas, né, por meio do Defesa Civil Alerta, por meio das mensagens SMS. Além disso, é muito importante conhecer o local onde você mora, procurar saber quais são os planos de contingência, quais são as rotas de fuga, os locais seguros.
13: O Boletim Painel El Niño, uma iniciativa conjunta de diferentes órgãos do governo federal, é público e está disponível em diversos portais na internet. Por exemplo, no endereço portal.inmet.gov.br. Reportagem Luana Karen.
5: Esta semana, o Estatuto da Criança e do Adolescente completa 36 anos.
2: E a evolução da garantia dos direitos da infância permitiu a aprovação do ECA digital, que entrou em vigor em março desse ano.
5: Ele prevê que as crianças e adolescentes devem ser protegidos e ter direitos garantidos também no ambiente virtual.
2: Nós seguimos hoje com a segunda parte da nossa entrevista com o diretor de proteção da criança e do adolescente do Ministério dos Direitos Humanos e Cidadania, Fábio Meirelles, sobre as inovações trazidas pelo ECA Digital e a integração com o Estatuto da Criança e do Adolescente 1990. Acompanhe.
17: Diretor Fábio Meirelles, é um prazer seguir com a nossa conversa aqui sobre Estatuto da Criança e do Adolescente. E aí a gente passa a falar agora sobre o ECA Digital, né? Que é a lei que protege os direitos da infância no ambiente virtual e ganhou esse nome, ECA Digital, como uma referência justamente ao Estatuto da Criança e do Adolescente de 1990. A gente pode dizer que ela incorpora o mesmo espírito, diretor, de que toda a sociedade é responsável pelo cuidado com as crianças, só que agora na internet?
18: Exatamente, e até por isso que a gente manteve o nome ECA, né, e chamou de ECA Digital. A gente percebeu que as crianças e adolescentes brasileiros viviam conectados, estavam em plataformas digitais, em redes sociais desde muito cedo, expostas, né, diariamente à publicidade, conteúdos algorítmicos, inteligência artificial. A gente viu que isso representava um risco muito grande, o ambiente digital para crianças e adolescentes, e a gente batalhou e conquistou o ECA Digital com o governo federal, com o CONANDA, movimentos sociais, organizações da sociedade civil e em diálogo com o Congresso para que essa lei saísse do papel e virasse realidade.
2: E o senhor destacaria como principais ganhos para a proteção das crianças vindos do ECA Digital? Que tipo de ações, que tipo de situações?
18: Veja, o ECA Digital, ele reafirma uma posição inegociável do Brasil. A gente não aceita modelos de negócio construídos sobre a exploração da vulnerabilidade de crianças e adolescentes. Então, vou dar alguns exemplos do que o ECA Digital estabelece, né? Ele estabelece limite para a prática do que a gente chama de design digital ou design manipulativo, que vão induzir crianças e adolescentes ao uso excessivo de telas. Isso é uma das dimensões do ECA Digital. Ele também prevê que os serviços e produtos digitais, eles devem adotar padrões elevados de proteção de dados, privacidade e segurança para crianças e adolescentes. O ECA Digital também prevê sanções para as plataformas que descumprirem essas obrigações. Então, o ECA Digital é um grande avanço, ele traz esse princípio do ECA, né, da proteção integral, da prioridade absoluta para o ambiente digital, e ele hoje já é uma referência no Brasil e no mundo.
17: E assim como aconteceu no Estatuto Estatuto da Criança e do Adolescente de 1990, o ECA Digital também deve mudar essa forma da sociedade perceber os direitos das crianças na internet? Por exemplo, a parte da responsabilidade de todos os adultos sobre as crianças que estão ali no ambiente virtual?
18: Perfeito, é exatamente esse o princípio. Assim, a gente conseguiu com a ECA Digital traduzir rapidamente uma demanda social, porque não pode ser só uma atribuição das próprias crianças e adolescentes ou dos seus familiares, dos pais, mães e responsáveis, a proteção delas no ambiente digital. Então, se elas estão em situação de vulnerabilidade, é uma responsabilidade coletiva. Então, a gente conseguiu com a ECA Digital trazer essa demanda social, normatizar e juridicamente convergir com a iniciativa privada para um instrumento, que hoje é o ECA Digital, que precisa chegar na ponta. Então, hoje, nosso grande desafio é, para além do ECA Digital, é levar o ECA Digital para a escola, para o Conselho Tutelar, para o CRAS, para o CREAS, para o Ministério Público utilizar o ECA Digital. Então, cuidar das crianças e adolescentes nunca foi uma tarefa de uma pessoa só, não vai ser agora. Então, o ECA Digital traz esse princípio da responsabilidade coletiva.
19: Quer dizer que o ECA Digital também é importante para os pais e responsáveis que agora deixam de estar sozinhos nessa proteção das crianças e dos adolescentes, né? E passam a ter apoio das plataformas, não é isso?
18: Exatamente, canais de denúncia, a própria Autoridade Nacional de Proteção de Dados. Então, com o ECA Digital e depois com a lei de regulamentação, depois com a política, a gente, após o ECA Digital, a gente também anunciou a Política Nacional de Promoção e Proteção dos Direitos da Criança e do Adolescente no Ambiente Digital, que é uma política estruturada para fortalecer a coordenação entre os diferentes níveis de governo, incentivar a pesquisa, inovação tecnológica, promover desenvolvimento de produtos e serviços digitais mais seguros, ampliar os canais de denúncia, fortalecer a capacitação dos profissionais do sistema de garantia de direitos, apoiar as famílias no exercício da supervisão parental. Então, acho que a gente precisa olhar para o ECA Digital e para a nossa política nacional com essa perspectiva de uma construir objetivos concretos e de dividir a responsabilidade sobre a proteção de crianças e adolescentes no ambiente digital com todos os atores que precisam estar, né, totalmente comprometidos com essa implementação.
17: Agora, onde os adultos podem encontrar, diretor, mais informações sobre o ECA Digital para entenderem melhor essa legislação e também orientações sobre o que deve ser proibido, o que deve ser permitido para as crianças na internet?
18: Claro, olha, hoje nos sites, né, do Ministério dos Direitos Humanos e da Cidadania, da SECOM, do Ministério da Justiça, você encontra o ECA Digital. A gente produziu um material muito interessante, recente, que é um guia no formato de perguntas e respostas para conselheiros tutelares sobre o ECA Digital, que é um material educativo e prático que está no site do Ministério dos Direitos Humanos e da Cidadania. A gente produziu uma caixa de ferramentas chamada Faça Bonito na Rede, que é um material, um conjunto de instrumentos práticos também que tem guia de recomendações técnicas, coletânea de normas jurídicas, tem proposta de fluxo, tem material didático sobre o que fazer, tem cartilha, tem até jogo de tabuleiro, conexão segura. Então a gente tem curso, a gente tem um curso Proteção de Crianças e Adolescentes no Ambiente Digital, um curso online na Escola Nacional dos Direitos da Criança e do Adolescente. Então hoje a gente tem guias, cartilhas, a gente tem cursos, a gente tem jogo de tabuleiro, a gente tem fluxo. Então, a gente tem glossário, a gente tem bastante material disponível, perguntas e respostas, para que as pessoas conheçam o ECA Digital e conheçam as ferramentas de proteção de crianças e adolescentes no ambiente digital no site do Ministério dos Direitos Humanos, novamente, no site do Ministério da Justiça e Segurança Pública, no Secretaria de Comunicação Social, enfim, institutos, fundações, organizações da sociedade civil. Muita gente tem produzido material sobre essa responsabilidade compartilhada e a promoção do bem-estar de crianças e adolescentes no ambiente digital.
19: Muito bem, nós conversamos com Fábio Meirelles, diretor de proteção da criança e do adolescente do Ministério dos Direitos Humanos e da Cidadania. Muito obrigado por sua entrevista aqui à Voz do Brasil.
18: Obrigado a vocês, sempre à disposição.
20: E estão abertas até amanhã, dia 15 de julho, as inscrições de bolsas para médicos especialistas.
19: São 1.136 vagas distribuídas em 26 cursos de aprimoramento em 309 municípios do país.
20: Quase metade das vagas são voltadas para o interior. Entre as especialidades previstas estão anestesiologista, oncologia, cardiologia e cirurgia minimamente invasiva.
19: Felipe Proenço, secretário de Gestão do Trabalho e da Educação do Ministério da Saúde, detalha o edital.
21: Possibilidade para quem já é especialista com registro de qualificação, participa do programa desenvolvendo suas atividades práticas em um serviço do Sistema Único de Saúde, de referência no interior, um ambulatório especializado, um hospital, e ao mesmo tempo tem suporte aonde um especialista com ainda mais experiência vai poder apoiar o desenvolvimento das atividades numa carga horária de 20 horas semanais, recebendo uma bolsa que vai depender da localização, se é uma região mais vulnerável, podendo chegar até R$20.000.
20: O edital está disponível em gov.br/saúde.
19: Atenção, estudantes de graduação de instituições privadas.
20: Começaram hoje as inscrições para o processo seletivo do Fundo de Financiamento Estudantil, o FIES.
19: Serão mais de 75 mil vagas destinadas no segundo semestre.
22: Ao todo, serão oferecidas 75.500 vagas para o segundo semestre. No ano, serão 112 mil no total. O FIES concede financiamento a estudantes matriculados em cursos superiores de instituições privadas. Para participar do FIES, o candidato precisa ter feito o Exame Nacional do Ensino Médio a partir de 2010. Precisa ter alcançado média igual ou superior a 450 pontos nas 5 provas e não ter zerado a redação. Precisa ter, em 2026, renda bruta familiar mensal de até 3 salários mínimos, o equivalente a R$4.863. O processo seletivo do FIES reserva 50% das vagas para estudantes com renda familiar por pessoa de até meio salário mínimo inscritos de forma ativa no cadastro único. Os pré-selecionados nessa modalidade vão poder solicitar financiamento integral, cobrindo todos os encargos educacionais, e ficam dispensados de comprovar a renda diretamente na instituição de ensino. O FIES tem chamada única e lista de espera. O resultado da pré-seleção na chamada única será divulgado no dia 30 de julho. As inscrições vão até sexta-feira, 17 de julho, pelo Portal Único de Acesso ao Ensino Superior. O candidato precisa ter conta gov.br e preencher os requisitos para participar do programa. O resultado sai no dia 30 de julho. Mais informações em acessounico.mec.gov.br/FIES ou ligue para 0800-616161. Thaisa Vitória para a Voz do Brasil.
20: O Ministério da Educação disponibilizou uma série de vídeos com orientações sobre o uso do Cadastro da Educação de Jovens e Adultos, uma plataforma oficial de cadastro.
19: O material ensina passo a passo como realizar a inscrição e é destinado tanto aos estudantes quanto aos profissionais que atuam no sistema.
20: As inscrições no cadastro permanecem abertas durante todo o ano.
19: No entanto, os prazos para ingresso no segundo semestre deste ano variam de acordo com o calendário de cada estado e município.
20: Os conteúdos estão disponíveis no portal do MEC e no canal da pasta do Ministério da Educação no YouTube.
19: E essas foram as notícias do governo federal.
20: Uma realização da Secretaria de Comunicação Social da Presidência da República.
19: Com produção da empresa Brasil de Comunicação.
20: Fique agora com as notícias do Poder Judiciário e do Congresso Nacional. Uma boa noite.
19: Boa noite para você e até amanhã.
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1: Presidente do STF do CNJ lança rede nacional de magistrados para combater o avanço do crime organizado no país.
3: Instituições podem enviar propostas sobre modernização do sistema de justiça até 15 de agosto.
1: STJ mantém prisão preventiva de homem acusado de atuar como falso médico.
3: Boa noite, eu sou Marcela Luiz.
1: E eu sou Walter Lima.
3: O presidente do Supremo Tribunal Federal e do Conselho Nacional de Justiça, ministro Edson Fachin, lançou nesta terça-feira a Rede Nacional de Magistrados para combater o avanço do crime organizado no país.
1: Segundo Fachin, a resposta estatal à criminalidade em rede exige, necessariamente, uma justiça também articulada em rede. Marcelo Della Libera.
6: O ministro Edson Fachin observou que o mercado de apostas eletrônicas clandestinas vem sendo utilizado como instrumento de organizações criminosas.
24: Essas plataformas podem servir à lavagem de dinheiro, à formação de estruturas empresariais aparentemente ilícitas, à integração com outras atividades ilícitas, como tráfico, contrabando e corrupção, além de apresentarem forte dimensão transnacional.
6: Criada por portaria do CNJ, a rede nacional prevê o compartilhamento de informações para enfrentar organizações criminosas cada vez mais sofisticadas.
3: Supremo está com o edital aberto para receber propostas sobre a modernização do sistema de justiça.
1: Podem participar instituições públicas, privadas e da sociedade civil até 15 de agosto. Pablo Lemos.
25: As propostas vão ser analisadas pelo Grupo de Estudos para a Modernização do Sistema de Justiça, instituído pelo presidente do STF, ministro Edson Fachin. O diretor do Centro de Estudos Constitucionais do Supremo, Fernando Facuri Scaff, que preside o grupo, explica que modernizar significa atualizar o sistema de justiça.
26: É fazer ajustes dentro de um sistema que funciona, que está rodando bem, para falar uma linguagem mais clara, e que você tem, dentro disto, a expectativa de uma sociedade brasileira como um todo, por mais justiça e por mais segurança jurídica.
25: Para o relator do grupo Neide Barros Belo Filho, modernizar é uma exigência do tempo.
27: É necessário modificar, porque é necessário acompanhar o tempo, acompanhar as mudanças da sociedade.
25: Serão aceitas apenas manifestações institucionais sobre a modernização do sistema de justiça sem caráter pessoal, que deverão ser apresentadas por meio de formulário eletrônico.
3: Mantida a prisão preventiva de empresário acusado de atuar como falso médico em unidade básica de saúde de Cananéia, São Paulo.
1: A decisão é do vice-presidente do STJ, ministro Luiz Felipe Salomão, no exercício da presidência. Fátima Uchoa.
28: O empresário está preso desde janeiro. Segundo o Ministério Público, ele realizava exames de ultrassom, emitia laudos e atendia pacientes usando o registro profissional de médico de um sócio falecido. A fraude foi descoberta após ele afirmar durante exame que tinha identificado a vesícula de uma paciente que já havia retirado o órgão. Depois de o Tribunal de Justiça de São Paulo negar o primeiro habeas corpus, a defesa fez novo pedido de relaxamento da prisão ao STJ, mas o ministro Salomão não verificou ilegalidade manifesta nem urgência que justificassem a concessão da liminar. O ministro ainda apontou que o pedido de liberdade deverá ser examinado com mais profundidade no julgamento definitivo do habeas corpus a cargo da sexta turma do STJ.
3: TST promove congresso para debater o uso de pesquisas no aprimoramento da Justiça do Trabalho.
1: O evento vai ser realizado na sede do Tribunal em Brasília. Marla Lacerda.
29: O 4º Congresso Nacional de Pesquisa Judiciária, Estatística e Ciência de Dados da Justiça do Trabalho vai ser realizado entre os dias 25 e 27 de agosto. Com o tema Trabalho, Transformações Econômicas e Justiça, o evento é para incentivar a produção de conhecimento e a integração da rede de pesquisas judiciárias da Justiça do Trabalho. Magistrados, servidores, estudantes e profissionais que atuam na área e querem participar, fiquem atentos. As inscrições já podem ser feitas no portal do TST, que é o tst.jus.br.
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3: Uma boa noite.
4: E até amanhã.
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8: Eu sou Paula Groba.
9: E eu sou Humberto Pinheiro.
8: E estes são os destaques de hoje do Jornal do Senado, que começa agora.
10: Aprovada a aposentadoria especial para agentes de saúde e de combate às endemias.
8: MP do frete, Senado retira valor fixo, mas mantém piso mínimo do frete para caminhoneiros.
10: Pacientes em internação domiciliar podem ter desconto na conta de luz.
8: Boa noite.
11: Boa noite.
8: Em acordo com o governo, o Senado aprovou a medida provisória que atualiza as regras do piso mínimo do frete rodoviário. A MP, que perderia a validade nesta semana, mantém a obrigatoriedade de um valor mínimo para o frete, como já prevê a legislação, mas retira do texto a definição de um piso nacional para a remuneração dos caminhoneiros.
10: Durante a análise na comissão mista e na Câmara dos Deputados, havia sido incluído um piso de R$5.000 mensais para os motoristas de longas distâncias. A medida provisória também endurece as punições para empresas que descumprirem o piso do frete, calculado pela Agência Nacional de Transportes Terrestres. Repórter Pedro Pincer.
12: O Senado aprovou o projeto de lei de conversão da medida provisória que torna obrigatório o cadastramento das operações de transporte rodoviário de cargas e reforça os mecanismos de fiscalização do piso mínimo do frete. Entre os tópicos está a determinação de um piso para o frete, mas sem definição do valor. A principal questão se dava em torno do perdão às multas aplicadas aos caminhoneiros que estiveram presentes nas manifestações de dezembro de 2022. Para o relator revisor, senador Stevenson Valentim, do Podemos do Rio Grande do Norte, a medida faz justiça e traz tranquilidade para a categoria.
14: Entendo que esse viés da multa já atingiu a sua pedagogia e permanecer com essa injustiça é passar uma ideia de vingança e que não contribui nada para a sociedade.
12: A líder do governo, senadora Tereza Leitão, do PT de Pernambuco, celebrou o acordo alcançado diante da relevância do assunto.
15: Se ela não fosse importante, ela ia caducar. Nós não permitimos a caducidade justamente pela importância que ela tem para a economia, para relações trabalhistas, para a autonomia de autônomos.
12: As novas regras terão um período de transição. Empresas e transportadores terão prazo mínimo de 60 dias para a adaptação às novas obrigações. O texto segue agora para a sanção presidencial.
8: E o roubo de combustíveis deixou de ser apenas um crime patrimonial e passou a ser uma importante fonte de renda para facções criminosas.
10: Para combater esse mercado ilegal, a Comissão de Segurança Pública aprovou um projeto que endurece as penas e cria crimes específicos para o furto e o roubo de petróleo, combustíveis e derivados. Repórter Bruno Lourenço.
16: O projeto de lei fixa a pena nesses casos de reclusão de 4 a 10 anos mais multa e aumenta a punição em um terço se o crime for cometido com destruição de barreiras, atuação conjunta de duas ou mais pessoas, abuso de confiança de funcionário público ou ex-colaboradores das empresas. O relator designado, senador Sérgio Moro, do PL do Paraná, defendeu a punição mais rigorosa.
30: Para proteger não só o mercado de combustíveis, mas especialmente o consumidor desses combustíveis, dessas quadrilhas, dessas gangues que se locupletam, não só furtando combustíveis e seus equipamentos, mas colocando em risco os indivíduos para os quais depois esse combustível fraudulento, muitas vezes, é revendido.
16: O projeto também altera a legislação de crimes contra a ordem econômica para punir quem armazena, transporta ou comercializa o combustível sabendo que é produto de crime. O texto estabelece ainda que as penas sobem em 2/3 se a ação resultar em desabastecimento, interrupção das atividades industriais, incêndio, dano ambiental, ferimento grave ou morte. A proposta seguiu para a Comissão de Constituição e Justiça.
8: sedentarismo ou a inatividade física gera um custo anual estimado em cerca de 300 milhões de reais ao Sistema Único de Saúde. Esse valor equivale a aproximadamente 17,4% de todos os gastos do sistema com hospitalizações por essas condições.
2: No Senado, a importância da medicina esportiva na saúde dos brasileiros foi tema de audiência pública na Comissão de Esporte. Os detalhes com Patrícia Oliveira.
5: A medicina esportiva, especializada no acompanhamento dos exercícios físicos na prevenção de lesões, reabilitação e melhoria do desempenho dos atletas, também contribui para a saúde pública. Como destacou a senadora Leila Barros, do PDT do Distrito Federal, em audiência pública na Comissão de Esporte.
11: Ela beneficia milhões de brasileiros que encontram no esporte um instrumento de prevenção de doenças, de qualidade de vida e do envelhecimento saudável.
5: José Cavazoi, da Federação Internacional de Medicina Esportiva, apontou a importância do exercício físico na redução mundial de casos de morte.
13: Que além de fazer as pessoas se sentirem bem, ele é capaz de reduzir infarto, reduzir AVC, reduzir morte. 5,3 milhões de mortes todos os anos que são atribuíveis ao sedentarismo.
5: O médico Fernando Torres destacou o papel social do exercício físico também no combate aos custos com sedentarismo no Brasil. De cerca de 300 milhões de reais por ano no SUS, internações e tratamentos de doenças crônicas.
17: Exercício é remédio, porque ele realmente previne e trata doenças, está altamente ligado à redução de gastos públicos e privados.
5: Os debatedores defenderam a criação de políticas públicas para ampliar a prática de atividades físicas no Brasil.
8: E famílias com pacientes em internação domiciliar que dependem de aparelhos elétricos poderão ter mais acesso ao desconto na conta de luz. A Comissão de Infraestrutura aprovou um projeto que amplia de 3 para 4 salários mínimos o limite de renda para a concessão da tarifa social de energia elétrica nesses casos.
2: O benefício atende pacientes que utilizam equipamentos como ventiladores pulmonares, bombas de infusão e aspiradores de secreção. A proposta, que busca reduzir os custos do tratamento feito em casa, segue agora para análise na Comissão de Assuntos Sociais.
8: E seguiu para a votação no plenário em regime de urgência o projeto que cria o Estatuto da Vítima. A proposta reúne em uma única lei os direitos e garantias de vítimas de crimes, contravenções, calamidades públicas, desastres e epidemias. Hoje, essas proteções estão espalhadas por diferentes normas.
2: O texto foi aprovado pela Comissão de Segurança Pública com parecer favorável do senador Wilder Moraes, do PL de Goiás. Segundo o relator, o sistema de justiça brasileiro historicamente concentrou a atenção na relação entre o Estado e o autor do crime, deixando a vítima em segundo plano. Para ele, o Estatuto corrige essa distorção ao fortalecer a proteção e o acolhimento das vítimas, o que também pode contribuir para o enfrentamento da criminalidade.
18: Contribui para estabelecer a confiança da população nas instituições de repercussão. Estimulam as notícias dos crimes e favorece a cooperação da vítima ao longo da apuração.
8: Profissionais que atuam na prevenção de doenças e no atendimento direto às famílias poderão passar a contar com uma aposentadoria diferenciada. O Senado aprovou em 2 turnos a proposta que garante esse direito aos agentes comunitários de saúde e aos agentes de combate às endemias, além de regulamentar o vínculo funcional da categoria.
2: A proposta aprovada prevê regras de transição e estende ainda a medida aos agentes indígenas de saneamento e de saúde. O texto segue para promulgação. Repórter Douglas Castilho.
19: A proposta aprovada estabelece como idade mínima de aposentadoria 57 anos para mulheres e 60 anos para os homens, condicionada à comprovação de 25 anos de tempo de contribuição e de efetivo exercício profissional, com regras de transição que terminam no ano de 2041 para os que já ingressaram na atividade. O texto também assegura a estabilidade a esses trabalhadores, vedando sua contratação temporária ou terceirizada, salvo na hipótese crise de emergências em saúde pública. O relator da proposta, senador Irajá, do PSD do Tocantins, destacou a atuação dos agentes na prática da saúde preventiva das famílias.
1: Merecem, assim como existe a aposentadoria especial dos nossos valorosos professores, assim como já foi também instituída a aposentadoria especial para os policiais, é merecida também a essa categoria. São soldados.
19: Proposta, senador Irajá, do PSD do Tocantins, destacou a atuação dos agentes na prática da saúde preventiva das famílias.
1: Merecem, assim como existe a aposentadoria especial dos nossos valorosos professores, assim como já foi também instituída a aposentadoria especial para os policiais, é merecida também a essa categoria. São soldados dos nossos SUS, do Sistema Único de Saúde Brasileiro. Aliás, se tem o SUS de carne e osso, eles se chamam agentes de saúde e de combate a endemias.
19: Para compensar o aumento das despesas com essas aposentadorias, a União prestará assistência financeira aos estados e municípios.
2: Com edição de Paulo Agrova e trabalhos técnicos de Eliseu Caires, o Jornal do Senado fica por aqui. Acompanhe agora as notícias da Câmara dos Deputados. Boa noite.
8: Boa noite e até amanhã.
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6: Deputados reduzem jornadas de trabalho de pais de pessoas com deficiência.
20: Plenário pode desobrigar férias escolares durante Copa de Futebol Feminino.
6: Câmara exige informação sobre bebê prematuro na certidão de nascimento.
21: Boa noite. O projeto que exige informação sobre bebê prematuro na certidão de nascimento já pode seguir para o Senado. A repórter Maria Neves tem os detalhes sobre a medida.
22: A Comissão de Constituição e Justiça da Câmara dos Deputados aprovou o projeto que obriga os cartórios a incluir na certidão de nascimento que a criança nasceu de forma prematura. De acordo com a autora da proposta, a deputada Silvia Cristina, do PP de Rondônia, são considerados prematuros os bebês que nascem antes de 37 semanas de gestação. Com a aprovação, o texto pode seguir para o Senado. Ainda, segundo Silvia Cristina, o Brasil é o país em que nascem

0: economia para os cofres públicos.
1: A partir do momento que a gente sabe que uma criança nasce de forma prematura, a gente garante que o atendimento seja dado de forma mais precisa. Então, além, obviamente, de garantir um atendimento melhor para as mulheres, a gente garante que uma economia para o Estado.
0: Ao apresentar o projeto em 2024, Silvia Cristina afirmou que, de acordo com informações da Organização das Nações Unidas, a prematuridade é a principal causa de morte infantil no mundo. A página do Hospital Albert Einstein explica que bebês nascidos antes do tempo têm maior probabilidade de apresentar problemas como pulmões imaturos que exigem ventilação mecânica. Além disso, os intestinos ainda não se encontram totalmente desenvolvidos no nascimento, o que dificulta a absorção do leite materno. Outra complicação é o cérebro prematuro, que impede o recém-nascido de ter um instinto de sugar os mamilos da mãe para mamar. Ainda de acordo com as informações do hospital, problemas decorrentes da prematuridade podem durar por toda a vida. Da Rádio Câmara de Brasília, Maria Neves.
2: Maurício do Vôlei do PL de Minas Gerais apresentou o projeto que cria a Política Nacional de Proteção da Inocência Infantil. De acordo com o deputado, a medida protege crianças e adolescentes da exposição a conteúdos inadequados ao desenvolvimento psicológico, moral e emocional.
3: Maurício do Vôlei acrescenta que o projeto amplia o acesso dos pais a informações sobre materiais pedagógicos e atividades escolares que tratem de temas sensíveis. Na visão dele, o texto é uma forma de garantir maior transparência na formação de crianças e adolescentes.
2: Saúde. Comissão de Saúde aprova projetos sobre idosos e prevenção do câncer. A repórter Sofia Peçanha ouviu a relatora.
4: A Comissão de Saúde aprovou o projeto que prevê a suplementação nutricional como parte do tratamento de idosos diagnosticados com desnutrição ou risco de desnutrição durante internações hospitalares. A proposta, apresentada pelo deputado Pedro Ayara, de Minas Gerais, determina que hospitais públicos e privados conveniados ao Sistema Único de Saúde ofereçam suplementos nutricionais aos pacientes idosos sempre que houver indicação clínica. O projeto tem como objetivo assegurar que a suplementação seja parte integrante do cuidado hospitalar e da reabilitação pós-alta. Dessa forma, além de melhorar a recuperação de pacientes idosos, a medida também reduz complicações durante e após a internação, como afirmou a deputada Silvia Cristina, do PP de Rondônia, relatora na comissão.
5: O PL fortalece a integralidade da atenção e da saúde que contribui para a sustentabilidade do sistema ao reduzir custo de sobrecarga hospitalar.
4: De acordo com o projeto, todos os pacientes idosos internados deverão passar por triagem e avaliação nutricional na admissão hospitalar, com reavaliações durante a internação e na alta. Caso o idoso ainda apresente desnutrição ou risco nutricional no momento da alta, ele poderá receber suplementação gratuita pelo SUS por até 60 dias, com acompanhamento das equipes de saúde. Após passar pela aprovação nas comissões de defesa dos direitos da pessoa idosa e de saúde, a proposta segue para análise na Comissão de Finanças e Tributação. Outro projeto aprovado pela Comissão de Saúde institui o Dia Nacional de Combate ao Câncer, a ser celebrado anualmente em 27 de novembro. A proposta, apresentada pela deputada Flávia Moraes, de Goiás, amplia as ações de prevenção, diagnóstico precoce, tratamento e apoio às pessoas acometidas pela doença. Estão previstas campanhas educativas, incentivo a ações de rastreamento da doença, apoio psicossocial a pacientes e familiares, capacitação de profissionais de saúde e estímulo à pesquisa científica na área oncológica. A relatora na Comissão de Saúde também foi a deputada Silvia Cristina. Ela destacou que o projeto busca maior visibilidade ao tema e fortalecer a mobilização social e institucional em todo o país.
5: Representa passo concreto e necessário para fortalecer a política pública de enfrentamento ao câncer no Brasil, integrando a prevenção e atenção e a reabilitação, o apoio psicossocial no momento em que os números evidenciam urgência.
4: Após a aprovação na Comissão de Saúde, o projeto segue agora para análise da Comissão de Finanças e Tributação. Da Rádio Câmara de Brasília, Sofia Peçanha.
2: Esporte.
3: Josivaldo JP, do União do Maranhão, defende a aprovação de proposta que inclui entidades esportivas sem fins lucrativos entre as instituições com imunidade tributária. Ele afirma que a medida busca reduzir custos de organizações que atuam na formação de atletas e na inclusão social.
2: Josivaldo JP aponta que o texto alcança apenas entidades certificadas dos movimentos olímpico, paralímpico, clubístico ou educacional. Ele argumenta

0: Comenta que a regra pode evitar o fechamento de projetos esportivos, principalmente em comunidades que dependem dessas iniciativas para atender crianças e jovens.
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2: Trabalho.
3: Aprovou redução de jornada de trabalho para pais de pessoas com deficiência. A repórter Paula Bittar tem os detalhes.
4: A Comissão de Constituição e Justiça da Câmara aprovou uma proposta que prevê a redução da jornada de trabalho sem prejuízo salarial para pais de pessoas com deficiência. De acordo com o texto aprovado, a necessidade e o percentual da redução da jornada serão definidos por avaliação biopsicossocial, realizada pelo menos a cada 2 anos. Conforme o resultado, o benefício poderá ser ampliado, mantido, reduzido ou suspenso. Durante a discussão da proposta, a deputada Soraya Santos, do PL do Rio de Janeiro, defendeu critérios para a concessão do benefício como forma de evitar fraudes.
5: Esse projeto é um projeto importantíssimo para as mães atípicas que precisam ter mais tempo dentro de casa, e é lógico que o meu voto será, e do partido, na orientação de aprovar, mas me cabe aqui fazer um alerta. Esse tipo de benefício deveria sempre estar vindo com um critério de avaliação.
4: O projeto que prevê a redução da jornada de trabalho sem prejuízo salarial para pais de pessoas com deficiência já pode seguir diretamente para análise do Senado, a menos que haja recurso para votação antes pelo plenário da Câmara. Da Rádio Câmara, de Brasília, Paula Bittar.
2: Eleições.
0: O projeto de Paulinho da Força, do Solidariedade de São Paulo, permite contabilizar como gastos eleitorais despesas com o cuidado de dependentes de candidatas. A medida beneficiaria mulheres com filhos de até 12 anos ou dependentes com deficiência.
3: A proposta autoriza o custeio de babás, cuidadores, creches e transporte de dependentes durante a campanha. Segundo Paulinho da Força, o objetivo é ampliar a participação feminina na política e reduzir os obstáculos enfrentados pelas candidatas.
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0: Comissão aprova medida que permite maior transparência na conta de luz. A repórter Júlia Lopes nos conta o que foi proposto.
10: A Comissão de Defesa do Consumidor da Câmara dos Deputados aprovou um projeto que obriga as distribuidoras de energia elétrica a incluir, junto com a conta de luz, um registro fotográfico do medidor de consumo da unidade de energia. De acordo com o texto, a medida tem como objetivo fortalecer a proteção dos direitos do consumidor e garantir mais transparência nas informações sobre o consumo de energia. A proposta também busca aumentar a confiança do usuário, já que o registro fotográfico anexado à fatura permite acompanhar mais clareza o processo de medição da cobrança. Para o relator da proposta, deputado Celso Russomano, do Republicanos de São Paulo, a iniciativa protege tanto o consumidor quanto as empresas. Ele ressaltou que a imagem do medidor pode servir como prova em caso de contestação, ajudando ajudando a evitar fraudes e possíveis manipulações.
11: O consumidor vai ter o direito de receber a conta com registro fotográfico, ou seja, na hora que for lida a conta de energia elétrica, vem uma fotografia do medidor do consumidor junto, né, impressa na própria conta, e aí o consumidor vai poder ver que, de fato, a leitura foi feita da maneira correta e vai poder acompanhar, inclusive, o consumo. Aí, se houver erro, fica mais fácil para ele provar que existe um erro na cobrança da conta de energia elétrica.
10: O projeto, que inclui junto à conta de luz um registro fotográfico do medidor de consumo, segue agora para análise na Comissão de Minas e Energia. Da Rádio Câmara de Brasília, Júlia Lopes.
2: Desenvolvimento Regional.
3: O projeto de Paulo Guedes, do PT de Minas Gerais, concede ao município de Vieiras o título de Capital Nacional dos Peixes Ornamentais. A proposta reconhece a importância da cidade para a piscicultura ornamental e sua contribuição para a economia da Zona da Mata Mineira.
12: Segundo Paulo Guedes, o reconhecimento fortalece a identidade produtiva de Vieiras, amplia a visibilidade do setor e incentiva o desenvolvimento regional. A proposta destaca ainda o potencial da criação de peixes ornamentais para gerar renda e apoiar pequenos produtores.
2: Educação.
3: O plenário da Câmara pode votar a qualquer momento o projeto que retira a obrigação de férias escolares durante a Copa do Mundo de Futebol Feminino no ano que vem. Essa obrigação foi criada por uma lei de 2026. Entenda com o repórter Antônio Vital.
13: Ganhou o regime de urgência e pode ser votado a qualquer momento no plenário da Câmara projeto que desobriga as redes de ensino pública e privada de todo o país a concederem férias escolares para todos os alunos durante a realização da Copa do Mundo Feminina de Futebol no ano que vem. Lei de autoria do governo, aprovada no início do ano pelo Congresso, obriga que as férias dos estudantes coincidam com o período do torneio, entre 24 de junho e 25 de julho de 2027. O projeto apresentado pela deputada Anne Ortiz, do PP do Rio Grande do Sul, permite que os sistemas de ensino dos estados e municípios decidam sobre o período de férias escolares, em vez de obedecer ao calendário oficial da competição. Entidades como a Federação Nacional das Escolas Particulares criticaram a obrigatoriedade prevista em lei e alegaram que a alteração do período de férias no meio do ano coloca em risco o calendário escolar exigido pela Lei de Diretrizes e Bases da Educação, que obriga pelo menos 200 dias letivos no ano. O regime de urgência permite que o projeto seja analisado diretamente no plenário da Câmara, sem passar pelas comissões permanentes da Casa. A urgência foi aprovada de maneira simbólica, sem votos contrários. Para a autora da proposta, Anne Ortiz, a definição do período de férias em função da competição não foi discutida com as instituições de ensino e vai causar prejuízos para as escolas, alunos, pais e professores.
14: Não é possível, num país de 5.570 municípios, onde a Copa do Mundo vai ser sediada em apenas 8 municípios, nós termos uma regra para valer para todos os municípios que obriguem mais de um mês de férias no meio do ano. Isso vai causar um problemão, não só para as famílias, para os pais, para as mães que trabalham, mas também para os trabalhadores da educação no nosso país.
13: Os jogos da Copa do Mundo de Futebol Feminino serão realizados em 8 cidades: Belo Horizonte, Brasília, Fortaleza, Porto Alegre, Recife, Rio de Janeiro, Salvador e São Paulo. Segundo o governo, a expectativa da FIFA é de que o evento alcance um público de mais de 3 milhões de torcedores, o que movimentará a economia brasileira e projetará o Brasil como potência esportiva. Da Rádio Câmara de Brasília, Antônio Vital.
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2: Justiça.
12: Projeto de Caroline de Tone, do PL de Santa Catarina, concede anistia a pais punidos por adotarem a educação domiciliar, conhecida como homeschooling. Ela reforça que a medida beneficia apenas os casos em que não houve negligência, maus tratos ou violação dos direitos da criança e do adolescente.
3: Segundo Caroline de Tone, a proposta repara penalidades aplicadas a famílias que optaram pela educação domiciliar de boa fé. Para a deputada, o projeto reforça o papel da família na educação dos filhos e garante mais segurança jurídica aos pais que adotam esse modelo de ensino.
16: Segurança Pública.
0: O projeto aumenta penas para crime de ameaça por arma ou condição da vítima. A repórter Daniela Lessa nos conta quais os agravantes.
17: A Comissão de Constituição e Justiça da Câmara dos Deputados aprovou o projeto que aumenta a pena para o crime de ameaça quando cometido com uso de arma ou contra mulher por razões do sexo feminino, crianças, adolescentes, pessoas idosas ou com deficiência. A proposta é do deputado Mário Ehringer, do PDT de Minas Gerais, e altera o Código Penal para aproximar as punições dos crimes de ameaça e de perseguição. Atualmente, a pena para o crime de ameaça é detenção de 1 a 6 meses ou multa. Pelo texto, a pena para ameaça poderá ser aumentada de metade quando o crime for praticado com arma ou contra mulher por razões do sexo feminino, criança, adolescente, pessoa idosa ou pessoa com deficiência. Também haverá aumento de pena se a ameaça ocorrer na presença de criança ou adolescente. Além disso, o projeto permite que o Ministério Público inicie a ação penal nesses casos, mesmo sem a representação da vítima, o que pode facilitar a responsabilização dos agressores. O relator, deputado Pompeu de Matos, do PDT do Rio Grande do Sul, defendeu que a mudança corrige distorções na lei e reforça a proteção das vítimas.
18: A pessoa que se sente ameaçada muda todo o seu comportamento, inclusive corporal, de alimentação, de sono, de perturbação por ser ameaçado. E se for perseguido, é a mesma coisa. Então nós estamos colocando, perseguir ou ameaçar é a mesma situação. Tem a mesma pena, tem a mesma responsabilidade, tem a mesma gravidade.
17: Pompeu de Matos defendeu também o aumento de pena para casos em que a ameaça ocorre na presença de crianças ou adolescentes, pela gravidade do trauma provocado ao apenas testemunhar uma situação de violência. O projeto que aumenta penas para o crime de ameaça, especialmente quando envolve mulher por razões do sexo feminino, criança, adolescente, pessoa idosa ou pessoa com deficiência, ou ameaça feita com uso de arma, agora segue para análise do plenário da Câmara. Da Rádio Câmara de Brasília, Daniele Lessa.
16: Direitos Humanos.
3: Antônio, do PT de Goiás, é um dos autores de projeto que cria uma política nacional de grupos reflexivos sobre masculinidades, prevenção da violência e cultura.
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22: 20 horas.
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26: Amiga, seguinte, hein? A vaselina é um excelente aliado para alinhar e hidratar os fios das suas sobrancelhas, hein? A sua alta capacidade de oclusão impede a desidratação da pele e evita também a evaporação excessiva de água. Outra dica infalível é o óleo de rícino, que combate as caspas, elimina pontas duplas e cuida dos cílios. Rico em antioxidantes, ômega 6, 9 e vitamina E. Ele nutre profundamente os pelos do rosto, então aposte nesses cuidados simples para realçar a beleza natural do seu olhar.
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4: Olá, pessoal, tudo bem? Uma excelente terça, dia 14 de julho. É dia do propagandista de laboratório e também dia da liberdade de pensamento. Você sabia que o seu corpo possui um relógio biológico interno que nunca para? É o chamado ciclo circadiano, o período de 24 horas que regula o organismo. Ele controla processos vitais como o metabolismo, o ritmo do sono e o estado de vigília. Sua principal influência vem da exposição à luz que recebemos ao longo do dia. O cérebro identifica se é dia ou noite e passa a produzir hormônios específicos. O cortisol nos mantém despertos e ativos, enquanto a melatonina prepara o corpo para o descanso. Porém, rotinas desreguladas e noites mal dormidas podem quebrar esse equilíbrio perfeito. Trabalho noturno, insônia, refeições tardias e viagens com fuso horário geram distúrbios. O resultado disso aparece na forma de cansaço excessivo, dores de cabeça e irritabilidade. Cada indivíduo tem o seu próprio ritmo, sendo classificado como matutino ou vespertino. Mudanças bruscas de hábito, gravidez, menopausa ou uso de remédios alteram o relógio. Até mesmo condições de saúde, como as doenças de Alzheimer e Parkinson, afetam o ciclo. Se você sente os reflexos dessa desregulação, é hora de buscar ajuda profissional. Um médico pode indicar estratégias eficientes para reajustar o seu ritmo natural. Sincronize a sua rotina, durma melhor e conquiste muito mais qualidade de vida. O Papo Sério de hoje fica por aqui. Até o próximo.
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5: Eu tenho uma pergunta para te fazer, meu irmão. Você recebeu a salvação do Senhor? Você sente alegria quando se lembra de tudo que Deus fez por você? Será que você tem motivos específicos hoje para se alegrar no Senhor? Então expresse sua alegria. Deixe que as pessoas ao seu redor percebam, ouçam e falem sobre a obra de Deus em sua vida. Que eles mesmos testemunhem das grandes coisas que Deus fez por você. Inspire os outros a louvar a Deus pelo que Ele fez em sua vida e pelo que Ele fará, tanto em você quanto neles, se você permitir. Deus é um Deus de amor e deseja abençoar todos os seres humanos e todas as nações. Deixe que o seu testemunho aproxime outras pessoas de Deus. Deixe que todos vejam a obra preciosa que Deus fez em você e decidam louvá-lo também.
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6: Boa terça-feira pra você que tá ligado junto com a gente no nosso Play Sertanejo. Que alegria, que gostoso saber que você tá ligado com a gente pra curtir a partir de agora mais uma edição do Play Sertanejo. Hoje é dia 14 de julho, hein? Uma satisfação enorme estar junto com vocês na maior audiência sertaneja em todo o nosso Brasil. Hoje se comemora o dia do propagandista de laboratório. Hoje também é o dia da liberdade de pensamento, 14 de julho. E a partir de agora eu faço convite para você ficar juntinho da gente aqui para curtir o nosso Play Sertanejo. 2 horas com o que é de melhor da nossa moda sertaneja. A gente gosta por demais do sertanejo, né? E para começar, esse trio maravilhoso de talentosos, Matheus e Cauã e Lauana Prado.
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0: Abel e Benício, com a participação de Kaique e Felipe, do final pro começo. Ainda teve Edson Hudson, os irmãos Edson Hudson, papel de homem. Esse projeto deles é bom demais, hein, gente? E projeto chique demais dos irmãos Edson Hudson, essa inédita canção deles e romântica, papel de homem, tem uma letra incrível, né? E ela foi composta pela Fátima Leão, uma grande compositora, grande artista, grande cantora também, né? Não só compositora. Ainda teve Gustavo Lima, o nosso embaixador, cantando aqui pra gente essa música que foi recentemente lançada em março, né? O embaixador Assunto que Dói. E abrimos a edição desta terça-feira com a dupla Matheus e Cauã, junto da Lauana Prado, Admita. Esse é o Play Sertanejo, a maior audiência sertaneja em todo o nosso Brasil. Uma boa terça-feira pra você. Pequena pausa, já tem mais moda, hein?
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2: 20h19.
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0: Seguimos aqui no Play Sertanejo, a maior audiência sertaneja em todo o nosso Brasil. Chegando a Elis Gesti, Insônia da Madrugada.

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1: Aô, Kaique Felipe, revoadinha na terça-feira animada do seu rádio. Ainda teve Anthony Gabriel, os figuraças. Anthony Gabriel, hein? Você curtiu também a música Sexta-feira com os talentosos e afinadíssimos, hein? Fred e Fabrício. Ainda teve na programação a Nayara Azevedo, a ex-BBB Nayara Azevedo, junto da boiadeira Ana Castela. E a gente abriu a sequência com a Elis Justin, Insônia da Madrugada. Pra quem não sabe, gente, a Elis é uma grande comunicadora, uma grande locutora e agora é cantora, né? Que estourou no Brasil todo aí com as suas canções. A cada dia que passa, o seu talento, a sua luz, olha, é demais, hein? O Brasil gosta por demais da Elis e cada música que ela lança comprova aí todo o seu talento, que com certeza dispensa comentários, hein? Moda sertaneja de qualidade mesmo, tá? Pequena pausa, o Play volta já já junto de você.
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4: Então, deixa eu te contar que limpar o mousepad de plástico ou borracha exige, claro, cuidado, né? O excesso de água pode fazê-lo descascar ou ainda perder a forma. O ideal, meus amigos, é umedecer um paninho de limpeza e esfregar os pontos sujos, usando uma gotinha de detergente neutro nas manchas difíceis. Na sequência, passe novamente.

0: material.
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4: 20h35.
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21: A terça-feira mais sertaneja, mais ouvida do Brasil tá aqui, gente. Um abraço especial pra você que ligou o rádio agora, pra você que tá aí trabalhando, tá na lida, tá na labuta, bom trabalho pra você. Esteja onde você estiver, fica aqui o nosso, a nossa gratidão, nosso muito obrigado realmente pela sua audiência. Seguimos aqui levando sempre o melhor da música sertaneja. Terça-feira, gente, a moda não para por aqui não, hein? Tá na hora de Murilo Rufi, deixa eu, bora curtir.
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0: sertanejo, você confere com a gente só a nata da música sertaneja, hein? Ícaro e Gilmar cantando pra gente. Na terça-feira mais sertaneja, também os irmãos João Neto e Frederico. Também teve Yasmin Santos junto da Simone Mendes, Nem a Pau. E abrimos a sequência com a música Deixa Eu. Essa moda ajeitada por demais, hein? Essa música do Murilo Huff realmente está entre as mais tocadas no último ano e neste ano continua bombando, hein? Ela faz parte do projeto acústico e essa moda ficou realmente entre as 50 músicas mais tocadas do Brasil, hein? E Murilo Huff, o papai do Léo aqui no Play.
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2: 20 horas e 51 minutos.
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0: A gente segue tocando mais músicas da sua terça-feira. Um abraço muito especial pra você e pra você também. Esse é o Play Sertanejo e a moda sertaneja não para, gente. Bora dizer Henrique Gabriel. Lá vem saudade.
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